0: quem comparecer às urnas.
1: Voto é uma das formas utilizadas pelo INSS para garantir a manutenção de pagamentos. Thaís de Araújo.
2: A medida faz parte de uma mudança no procedimento, que deixou de exigir que o aposentado se desloque a uma agência para a prova de vida.
0: A prova nacional docente será aplicada neste domingo em todo o país.
1: A avaliação pode ser usada em processos seletivos e concursos públicos para professores. Edinaldo Júnior.
3: A avaliação é destinada a concluintes de licenciaturas, graduados e profissionais da educação interessados em utilizar a nota em processos seletivos para a carreira docente.
0: Hoje, na apresentação da Voz do Brasil, Nazi Brum e Mariana Jungmann.
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0: Ações integradas para o enfrentamento ao crime organizado envolvem União, estados e municípios no Rio de Janeiro.
1: Hoje foram apresentadas ações que apostam em cooperação, inteligência e integração.
0: A ideia é trabalhar na proteção das rotas, retomar os territórios e retirar o poder econômico das organizações criminosas.
4: União, estado e município juntos no enfrentamento ao crime organizado no Rio de Janeiro. A estratégia apresentada nesta sexta-feira aposta em integração, inteligência e atuação coordenada para dificultar a circulação, o abastecimento e o financiamento das organizações criminosas. A atuação está organizada em três frentes. A primeira protege corredores logísticos estratégicos, com ações nas divisas do estado do Rio com São Paulo, Minas Gerais e Espírito Santo, além de áreas da cidade fluminense, como a Avenida Brasil, a Linha Vermelha e a Linha Amarela. A segunda apoia a recuperação de territórios e a terceira fortalece a segurança municipal. Uma estratégia de integração das forças nacionais e estaduais para combater o crime, disse o secretário nacional de Segurança Pública do Ministério da Justiça e Segurança Pública, Chico Lucas Veloso.
5: Integração entre forças federais, forças estaduais e forças municipais, integradas pela inteligência, tratando com firmeza o crime e respeitando o cidadão.
4: Os acordos de cooperação entre o Ministério da Justiça e o Estado do Rio têm vigência de 5 anos. Com o município, a parceria prevê a formação da Força Municipal, disse o ministro da Justiça e Segurança Pública, Wellington César Lima e Silva.
6: Se o crime se pretende organizado, o Estado tem que ser muito mais organizado. A mensagem tem que ser forte. E a mensagem forte é usar a integração junto com a inteligência e junto com todos os mecanismos modernos e tecnológicos que temos para combater o crime.
4: Entre janeiro e setembro, 16 operações integradas coordenadas pela Secretaria Nacional de Segurança Pública no estado resultaram em mais de 3.300 prisões e na apreensão de quase 1.200 quilos de drogas. Reportagem Pablo Mundim.
1: Esclarecer fake news envolvendo a reforma tributária.
0: E promover a capacitação de profissionais, gestores e da sociedade sobre o tema.
1: Esse é o objetivo de uma força-tarefa da Receita Federal junto a outros órgãos.
7: Em uma ação conjunta com o Conselho Federal de Contabilidade, o SEBRAE e a Federação Nacional das Empresas de Serviços Contábeis, a Receita Federal anunciou uma força-tarefa para esclarecer sobre a reforma tributária e o eventual surgimento de notícias falsas, as fake news, no processo de implementação das novas regras. Entre as ações está um treinamento gratuito sobre as mudanças da reforma. O curso é voltado principalmente para profissionais da área e gestores, mas pode ser acessado por qualquer cidadão que deseje entender as novas regras. O secretário da Receita Federal, Robson Barreirinhas, falou da importância dessa capacitação.
8: A gente sabe que tem muita desinformação nas redes sociais. Muita gente promovendo desinformação. Olha, vai ser um desastre a reforma, olha o problema que você vai ter. A nossa orientação é que busque o profissional de contabilidade, acompanhe os nossos cursos, as nossas orientações. É um curso sistematizado, desde a orientação mais geral, mas até aquela mais aprofundada em relação aos lançamentos contábeis.
7: Durante todo o ano de 2026, está sendo realizada a fase de testes e adaptação operacional da reforma tributária. Entre 2027 e 2032, a reforma passará a ser implementada de forma gradual. A previsão é que em 2033 o modelo já esteja completamente ativo. A reforma tributária substitui 5 impostos sobre o consumo por um modelo unificado, o IVA, Imposto sobre Valor Agregado. O presidente do Conselho Federal de Contabilidade, Joaquim Bezerra, comentou os impactos da reforma.
9: Os empresários vão poder ter a oportunidade de entender mais qual é o funcionamento

0: de seus negócios, de seus empreendimentos, a dinâmica fiscal de sua empresa.
1: O curso de capacitação sobre a reforma tributária oferecido pela Receita Federal e parceiros conta com 18 módulos. É gratuito e fornece certificado de conclusão. O treinamento está disponível em gov.br/Receita Federal na aba Reforma Tributária do Consumo. A página conta também com orientações, manuais e um painel com informações que desmontam fake news. Reportagem Luana Karen.
2: Quem recebe aposentadoria, pensão ou benefício assistencial do Instituto Nacional do Seguro Social e votar nas eleições deste ano, poderá ter a prova de vida registrada automaticamente.
3: Isso porque o comparecimento às urnas é uma das formas reconhecidas pelo INSS para confirmar que o beneficiário está vivo.
4: Aposentados e pensionistas podem contar com mais uma forma de realizar a prova de vida, o comparecimento às urnas. O INSS recebe os dados da Justiça Eleitoral e faz o registro automaticamente. A medida faz parte de uma mudança no procedimento, que deixou de exigir que o aposentado se desloque a uma agência para a prova de vida. O próprio INSS cruza informações de diferentes bases do governo para verificar se a pessoa continua viva. Nas eleições municipais de 2024, a Justiça Eleitoral registrou dados de mais de 20 milhões de beneficiários. Desse total, cerca de 5 milhões tiveram a prova de vida atualizada. É o que explica o ministro da Previdência Social, Volney Queiroz.
5: É uma portaria de 2022 e que foi validada na eleição de 2024, então todas aquelas pessoas que compareceram às eleições de 2024 tiveram o comparecimento eleitoral como prova de vida. Então agora em 2026, novamente, as pessoas que precisarem fazer a prova de vida, comparecendo às urnas em outubro, elas validam a sua vida com o comparecimento eleitoral.
4: Mas votar não é a única forma de fazer a prova de vida. O procedimento automático do INSS também passa por outros registros utilizados pelo governo, como, por exemplo, a renovação da Carteira Nacional de Habilitação. Quando necessário, também podem ser utilizados meios digitais ou presenciais. Entre as opções estão o reconhecimento facial pelo aplicativo GovBR e o atendimento nos balcões ou nos terminais de autoatendimento do Banco Pagador, quando esses serviços estiverem disponíveis. A orientação é acompanhar a situação pelos canais oficiais do INSS. Quem estiver com a prova de vida pendente poderá receber uma comunicação para regularizar a situação. As informações podem ser consultadas pelo telefone 135 ou pelo aplicativo e site Meu INSS. Reportagem Thaís de Araújo.
2: Quando alguém pega o dinheiro ou mexe nos bens de uma pessoa idosa sem ela permitir, isso também é uma forma de violência.
3: É o chamado abuso patrimonial e financeiro. Pode acontecer quando alguém usa a aposentadoria do idoso, fica com o cartão ou a senha, vende um bem sem autorização ou até faz empréstimos no nome da pessoa.
2: E é importante ficar de olho nesses sinais e saber onde denunciar.
6: De acordo com o Ministério dos Direitos Humanos e da Cidadania, a violência patrimonial e financeira contra a pessoa idosa ocorre quando o dinheiro, benefícios, bens ou documentos são apropriados, retidos ou utilizados sem autorização. Entre as situações estão o uso indevido de aposentadorias, a retenção de cartões e senhas, a venda de bens sem consentimento e a contratação forçada de empréstimos. Também são considerados abusos a oferta de empréstimos sem solicitação clara, a emissão de informações sobre taxas e contratos e golpes como boletos falsos, falso parente e extorsões por aplicativos de mensagens. Suspeitas ou casos de violência podem ser denunciados pelo Disque 100 gratuitamente, 24 horas por dia. O canal recebe denúncias de vítimas e testemunhas, inclusive de forma anônima. Também é possível pelo WhatsApp no número 61 99611 0100 ou pelo Telegram, procurando por Direitos Humanos Brasil. Também é possível procurar delegacias de polícia, o Ministério Público, as defensorias públicas e serviços de assistência social e saúde em situação de risco imediato. A orientação é ligar para o 190. Dilson Santa Fé, para a Voz do Brasil.
3: O Disque 100 é um canal que acolhe e encaminha denúncias de violações dos direitos humanos no Brasil.
2: Entre 1º de janeiro e o início de setembro deste ano, foram recebidas mais de 508 mil denúncias, segundo o painel de dados da Ouvidoria Nacional de Direitos Humanos.
3: E para que ninguém deixe de recorrer a esse canal por falta de informação, conheça agora os principais mitos e verdades sobre o serviço. O Disque Direitos Humanos, conhecido como Disque 100, nunca desliga. Está disponível 24 horas, todos os dias, inclusive aos sábados, domingos e feriados. A equipe acolhe as denúncias de grupos vulneráveis, como idosos, indígenas, crianças e adolescentes e pessoas com deficiência, e direciona às instituições competentes. Mas a desinformação pode dificultar o acesso da população brasileira ao serviço. Por isso, vamos conhecer agora alguns mitos e verdades relacionados ao Disque 100.
7: A pessoa denunciante deve ser identificada?
3: Mito. O denunciante não é obrigado a se identificar. Mas para isso, o anonimato deve ser solicitado durante o atendimento.
8: O Disque 100 substitui serviços de emergência?
3: Isso também é um mito. Um serviço não substitui os outros. Em cenários de perigo iminente, não hesite em procurar a Polícia Militar pelo 190, o Corpo de Bombeiros ligando 193 ou o SAMU no 192.
9: Se comprovada a violação, o agressor poderá ser responsabilizado?
3: Verdade, mas sempre respeitando o devido processo legal e observando o direito ao contraditório, ampla defesa e a presunção da inocência. Lembrando que os profissionais da ouvidoria não entram em contato com o denunciante ou com a vítima para comunicar o desfecho da denúncia. Caso o denunciante queira receber atualizações, é necessário entrar em contato com o Disque 100 e informar o número de protocolo recebido no momento da denúncia.
10: E se a denúncia for feita de má fé, o denunciante poderá responder judicialmente?
3: Também é verdade. No Brasil, existem mecanismos legais que permitem a responsabilização de quem aciona serviços públicos com má fé. Por isso, o serviço Disque 100 e outros canais de denúncias devem ser utilizados com responsabilidade.
11: É preciso apresentar provas materiais para a abertura de um protocolo de denúncia?
3: Mito. As provas ajudam na apuração, mas não são obrigatórias, porque nem sempre é possível reunir materiais que comprovem uma violação. Mas algumas informações são essenciais para o prosseguimento da denúncia, como o nome da vítima e do autor, local, data e a descrição do episódio. Vale lembrar que a ligação para o Disque 100 é gratuita e, além do atendimento telefônico, o serviço recebe denúncias pelo WhatsApp, Telegram, videochamadas em língua brasileira de sinais e presencialmente na sede do Ministério dos Direitos Humanos e da Cidadania em Brasília. Reportagem Graziele Bezerra.
2: E quem precisar recorrer ao Disque 100 pelo WhatsApp, anote aí, o número é 61 99611-0100.
3: A prova nacional docente, a PND, será realizada neste domingo, dia 20, em 806 cidades de todo o país.
2: A avaliação pode ser usada em processos seletivos e concursos públicos para a carreira de professor da educação básica.
12: Neste domingo acontece a Prova Nacional Docente. A avaliação é destinada a concluintes de licenciaturas, graduados e profissionais da educação interessados em utilizar a nota em processos seletivos para a carreira docente. Nesta edição, a PND tem uma função a mais. A mesma avaliação teórica será utilizada como Exame Nacional de Desempenho dos Estudantes, o ENAD das licenciaturas. A prova avalia a formação dos estudantes que pretendem atuar na educação. O diretor de graduação do Instituto Federal do Tocantins, Daniel Marra da Silva, destaca que a avaliação é fundamental para certificar o conhecimento dos futuros educadores e dos cursos de licenciaturas.
13: Além de avaliar o desempenho do estudante no curso e nos dar um retrato de como que o curso está sendo desenvolvido mesmo, da qualidade, ou nos oferece subsídios para melhorias, né? Também oferece essa oportunidade ao estudante de, a partir do desempenho, assumir um concurso público por instituições que adotem esse sistema.
12: A prova tem duas partes. São 30 questões objetivas e uma discursiva de formação geral docente, além de outras 50 questões específicas da área de licenciatura. Ao todo, são 21 áreas. avalia elas pedagogia, matemática, história, geografia e educação física. Elisiane Marim Galiazzi, estudante de Farroupilha, no Rio Grande do Sul, vai participar do exame e fala como se preparou.
14: É importante desenvolver uma boa capacidade de interpretação, relacionando os conteúdos estudados com as situações concretas da prática docente.
12: João Antônio, estudante de física em Palmas, Tocantins, também vai participar. Para ele, a carreira já está definida e será dentro da sala de aula.
15: A gente vê uma grande tendência a pessoas desistirem da educação, da sala de aula. Eu me sinto transformado pela educação e eu quero levar isso pra frente.
12: É preciso ficar atento aos horários. Os portões abrem ao meio-dia e fecham impreterivelmente à 1 da tarde pelo horário de Brasília. A prova começa à 1:30 e termina às 7 da noite. O candidato deve levar documento oficial com foto e caneta esferográfica preta de material transparente. O celular e outros eletrônicos devem ser desligados e guardados no envelope porta-objetos. O local de prova está no cartão de confirmação da inscrição disponível no sistema PND. Colocução de Edinaldo Júnior, reportagem Pablo Mundim.
3: Hoje é Dia Nacional de Conscientização e Incentivo ao Diagnóstico Precoce do Retinoblastoma,
2: que é o câncer nos olhos mais comum em crianças.
3: A melhor estratégia de combate à doença é observar os olhinhos e fazer exames preventivos.
2: E o tratamento está disponível no Sistema Único de Saúde.
16: O retinoblastoma é um tipo raro de câncer ocular que se desenvolve na retina. Ele acomete principalmente crianças com menos de 5 anos de idade. É o tumor intraocular mais frequente na infância. A chefe do Serviço de Oncologia Pediátrica do Instituto Nacional do Câncer, o INCA, doutora Sima Ferman, fala dos sintomas da doença.
17: Os principais são a leucocoria, que é o reflexo branco na pupila quando a luz incide. Mas tem outros sinais e sintomas também importantes, como o estrabismo, ou mesmo o olho vermelho, né, que fica vermelho, ou dor, ou queda da visão. São sintomas importantes e que merecem uma investigação o mais rápido possível.
16: E hoje é o Dia Nacional de Conscientização e Incentivo ao Diagnóstico Precoce do Retinoblastoma. Descobrir a doença com antecedência é fundamental para um tratamento de sucesso, com até 98% de cura, diminuindo assim as chances de cegueira. O retinoblastoma ganhou maior visibilidade após a filha dos jornalistas Tiago Leifert e Dayana Garbim receber o diagnóstico da doença. Depois disso, o casal criou uma ONG e uma campanha De Olho nos Olhinhos, que incentiva pais e responsáveis a fazerem pelo menos um exame de vista a cada 6 meses para afastar o risco da doença. A campanha tem o apoio do Instituto Nacional do Câncer. Tiago Leifert fala da importância do diagnóstico precoce.
18: O retinoblastoma atinge crianças de 0 a 5 anos. Elas não vão falar que elas não estão enxergando, elas vão tentar se adaptar e cabe a nós, os adultos que estão ali em volta, a gente tem que ficar de olho nos olhinhos. Então a gente decidiu compartilhar com as famílias para que as pessoas pudessem chegar ao tratamento antes do que a gente conseguiu. Não só as famílias, também professores, a tia da creche, grupo do futebol, do seu condomínio, todo mundo tem que ficar de olho nos olhinhos.
16: O Sistema Único de Saúde oferece tratamento integral para o retinoblastoma. Os pacientes são encaminhados para unidades de assistência de alta complexidade em oncologia. O SUS cobre exames, cirurgias, quimioterapia e radioterapia quando são necessárias. As informações sobre o tratamento estão disponíveis em gov.br/INCA. Com locução de Thaísa Vitória, reportagem Cleide Lopes.
3: A Anvisa, Agência Nacional de Vigilância Sanitária, proibiu a importação, o armazenamento, a distribuição, a comercialização e a propaganda e também o uso da caneta de GLP-1 denominada T36.
2: O medicamento não possui registro sanitário junto à Anvisa e não teve a sua segurança e eficácia avaliadas no Brasil.
3: A comercialização desse produto, popularmente conhecido como caneta emagrecedora, por meio do site golfarma.shop, também foi proibida.
2: O site vinha anunciando medicamentos sem registro no Brasil, à base de tirzepatida ou que alegavam supostamente ter como princípio a retatrutida, substância que ainda não possui registro em nenhum país do mundo.
3: É importante esclarecer que sites em geral não podem vender medicamentos para qualquer indicação, em nenhuma hipótese. A Voz pelo Brasil.
2: Pegue lanterna, capacete, calça e sapato fechado e vista-se com roupas confortáveis.
3: A nossa viagem hoje é no escuro, mas de uma beleza plena.
2: Vamos conhecer as cavernas da Chapada Diamantina na Bahia.
3: E você ainda tem a opção de visitar uma das mais de 30 mil grutas e cavernas espalhadas por todo o Brasil.
19: Caminhar por um ambiente onde a luz do sol não chega. Em salões subterrâneos, rios, formações rochosas e estruturas que levaram milhares ou até milhões de anos para se formar. É o universo das cavernas e grutas, patrimônio natural brasileiro. E no país, são mais de 30 mil, de acordo com o ICMBio, Instituto Chico Mendes de Conservação da Biodiversidade. E que tal conhecer algumas delas com a gente? Estamos na Chapada Diamantina, no interior da Bahia. E vamos começar nosso roteiro em Iraquara, conhecida como capital das grutas e cavernas. O guia turístico Rael de Souza, que nasceu na cidade, conta o que você pode encontrar pela região.
20: O Iraquara é conhecida como a capital de grutas e cavernas do Brasil. Então, tem mais de 200 grutas catalogadas, somente tem 7 que é aberta à visitação. Eu vou citar aqui o nome de algumas dessas, das grutas, que tem Gruta da Fumaça, Lapa Doce, Caverna Turminha, Gruta da Pratinha, Gruta Azul, Maneiro, Bolo de Noiva.
19: Dessas grutas que o Rael acabou de citar, entre as mais famosas estão a Lapa Doce e a Gruta da Pratinha. Cada uma oferece uma experiência diferente. A Lapa Doce é uma caverna seca, com formações calcárias milenares e salões que chegam a 25 metros de altura. A única luz que entra é a da lanterna que acompanha os visitantes. Já a Gruta da Pratinha é chamada de Oásis do Sertão Baiano, pelas suas águas incrivelmente azuis e transparentes. Quem não perde a oportunidade de ir a essa região é a baiana Eliseni Fernandes, que hoje mora em São Paulo.
21: Lá em Iraquara mesmo, tem a gruta que fica na Fazenda Pratinha, né? Lá tem duas grutas, que é a Gruta Pratinha e a Gruta Azul. A Gruta Azul, a gente não pode entrar, né, na água, mas para tirar foto. Geralmente o turista vai assim mais no período da tarde, né? Ali por volta das 2 horas, que é onde o sol bate na caverna e a água ali fica toda iluminada. Nada, né? Tem a Gruta Pratinha, que é mais para mergulho, né? Tem uns passeios ali que você faz o mergulho. É uma experiência assim incrível.
19: Visitar nossas cavernas é caminhar entre catedrais de pedras milenares, flutuar em rios subterrâneos de água azul cristalina e vivenciar o silêncio absoluto da natureza. Ficou curioso? Então se liga na dica do ICMBio. Quando for planejar o passeio, verificar a distância e o grau de esforço físico exigido. E sempre que possível, contratar um guia turístico credenciado pelo órgão. Eu sou a Raquel Mariano e até a próxima viagem.
2: Na próxima semana, com a chegada da primavera, vamos falar de flores, projetos e cidades que produzem e exportam esse bem tão delicado.
3: Vamos conhecer Olambra, em São Paulo, uma estância turística conhecida como a Cidade das Flores.
2: O local é responsável por 40% da produção nacional de flores e plantas ornamentais, além de dominar 80% das exportações do setor no país.
3: Então, sexta-feira, na nossa...
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3: Fique agora com as notícias do Poder Judiciário e do Congresso Nacional. Boa noite, bom fim de semana.
2: A gente volta na segunda-feira. Uma boa noite.

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2: Supremo confirma a validade da norma que proíbe delegados de chefiar policiamento extensivo no Rio.
3: Semana Nacional da Execução Trabalhista arrecada mais de 4 bilhões de reais.
2: STJ mantém condenação de ex-deputada Flor de Lis a 50 anos de prisão e anulação de júri que absolveu outros 3 réus.
3: Boa noite, eu sou Leandro Bezerra.
2: Eu sou Walter Lima.
3: Confirmada pelos ministros do Supremo Tribunal Federal a validade da norma que proíbe delegados de chefiar policiamento ostensivo no Rio de Janeiro.
2: A decisão foi tomada em sessão virtual. Os ministros julgaram uma ação direta de inconstitucionalidade contra uma lei estadual de 2025, que estabelece o exercício de funções de comando ou de chefia em forças de segurança.
3: STJ mantém condenação da ex-deputada federal Flor de Lis dos Santos de Souza a 50 anos de reclusão pela morte em 2019 do pastor Anderson do Carmo de Souza, o então marido dela.
2: Os ministros também mantiveram uma anulação de júri que absolveu outros 3 réus. Fátima Uchoa.
4: O assassinato a tiros do pastor Anderson ocorreu na casa da família em Niterói. Flor de Lis foi condenada por planejar o crime. O Tribunal de Justiça do Rio de Janeiro havia anulado a absolvição de uma neta biológica da ex-deputada e de 2 filhos adotivos, sob o fundamento de que a decisão dos jurados foi contrária às provas do processo. Por isso, os 3 devem ser submetidos a novo júri popular. Em relação a Flor de Lis, a relatora no STJ, desembargadora convocada Nilsoni de Freitas, observou que a decisão de pronúncia que levou a ex-deputada a julgamento apresentou fundamentação suficiente com base em provas periciais e testemunhais.
3: Mais de 4 bilhões de reais foram arrecadados nesta edição da Semana Nacional da Execução Trabalhista.
2: Durante 5 dias, a Justiça do Trabalho concentrou esforços para garantir o pagamento de dívidas já reconhecidas. Larissa Batista.
5: Os dados parciais desta edição revelam a dimensão da iniciativa. Cerca de 77 mil audiências foram realizadas em todo o país e mais de 20 mil acordos foram firmados entre trabalhadores e empresas. Ao todo, mais de 4 bilhões de reais foram arrecadados. Neste ano, a Força-Tarefa concentrou esforços nos grandes devedores e na localização de bens. A estratégia buscou encontrar recursos para quitar milhares de dívidas trabalhistas, de quem já tinha o direito reconhecido.
3: As eleições estão chegando e a Justiça Eleitoral tem alguns aplicativos que vão facilitar a vida do eleitor.
2: Essas ferramentas permitem consultar serviços, denunciar irregularidades e acompanhar informações da votação. Estevão Furtado.
6: O e-título permite consultar o local de votação, a situação eleitoral e outros serviços. Já o Pardal é o canal para denunciar irregularidades como propaganda ilegal e suspeita de compra de votos. O boletim na mão permite consultar os votos registrados nos boletins de urna a partir do QR Code impresso no documento. E o aplicativo Mesário reúne treinamentos e orientações para quem vai trabalhar nas sessões eleitorais. Todos eles estão disponíveis gratuitamente nas lojas Google Play e Apple Store.
3: Ministério Público Federal divulga novo balanço sobre o uso de recursos ambientais do caso Brumadinho.
2: O relatório apresenta avanços em obras, compras de veículos, drones e regularização de terras nas unidades de conservação. Sabrine Menezes.
7: Fruto de uma decisão da Justiça Federal, com anuência do MPF, do Ministério do Meio Ambiente e do IBAMA, o projeto G7 Parques Nacionais converte multas ambientais da Vale em investimentos para a preservação de 7 parques nacionais de Minas Gerais. Segundo o relatório, no período mais recente foram solicitados 21 milhões de reais, usados principalmente em contratos de engenharia. Os recursos também financiam projetos de infraestrutura, compra de equipamentos e regularização fundiária. As novas solicitações de aporte financeiro, cerca de 37 milhões de reais, serão utilizados para proteger as unidades, melhorar as estruturas dos parques e incentivar o turismo sustentável.
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3: A você uma boa noite.
2: Um fim de semana excelente e até segunda-feira.
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9: Eu sou Humberto Pinheiro e estes são os destaques de hoje do Jornal do Senado, que começa agora. Plataformas digitais terão que divulgar relatórios sobre proteção de crianças e adolescentes. Há 80 anos, Constituição de 1946 marcava a redemocratização do Brasil. Projeto no Senado amplia direitos de trabalhadores domésticos no seguro-desemprego. Boa noite. As plataformas digitais com mais de 1 milhão de usuários menores de 18 anos precisam publicar o primeiro relatório semestral de transparência previsto no Estatuto Digital da Criança e do Adolescente. O documento deve detalhar as medidas adotadas para proteger crianças e adolescentes, além de informar como a plataforma identifica e enfrenta riscos e recebe e trata denúncias. A exigência vale para provedores e aplicações de internet destinados a menores de idade ou com acesso provável por esse público. Repórter Pedro Pincer.
10: Plataformas digitais acessadas por crianças e adolescentes com mais de 1 milhão de usuários menores de 18 anos precisam publicar o primeiro relatório semestral de transparência previsto no ECA Digital. O documento precisa detalhar como a plataforma protege crianças e adolescentes e como lida com riscos e denúncias. O autor da proposta do ECA Digital foi o senador Alessandro Vieira, do MDB de Sergipe. Ele destaca a importância e o ineditismo da legislação.
11: Nós estamos regulando parcialmente a atividade das empresas mais poderosas da história do capitalismo. Essa é a primeira lei das Américas nessa matéria. As empresas serão obrigadas a, por padrão, organizar seus aplicativos, seus produtos, seus serviços na forma mais protetiva para a criança e adolescente. Esse é um projeto, essa é uma legislação voltada para a proteção da criança e adolescente.
10: Mais informações sobre o ECA Digital e sobre as obrigações previstas podem ser consultadas em gov.br/ANPD.
9: Há 80 anos, em 18 de setembro de 1946, o Brasil promulgava uma nova Constituição, após o fim do Estado Novo. A Carta Constitucional reestabeleceu as eleições diretas, fortaleceu o Congresso Nacional e devolveu autonomia política e administrativa a estados e municípios. O texto também ampliou direitos e garantias individuais e marcou a redemocratização do país. Mais detalhes com o repórter Rodrigo Rezende.
12: Depois de 15 anos de governo Getúlio Vargas, entre 1930 e 1945, e 8 anos da ditadura do Estado Novo, iniciada em 1937, o Brasil teria, em 1946, uma nova Constituição. O consultor legislativo Gilberto Guerzoni ressalta que o fim da Segunda Guerra acelerou o processo de democratização no país e praticamente exigiu a elaboração de um novo conjunto de leis. O presidente da Assembleia Constituinte foi o senador Melo Viana. Em 18 de setembro de 1946, a nova carta foi promulgada e, segundo Guerzoni, era uma constituição liberal e a mais democrática até então.
13: Nós temos a volta da autonomia dos estados e municípios, das eleições diretas para governador e prefeito e para presidente da república, né, o restabelecimento das assembleias legislativas, das câmaras municipais e do próprio Congresso Nacional.
12: A Constituição de 1946 ficou em vigor até o golpe de 1964. Ela foi substituída formalmente pela Carta de 1967.
9: A busca pela igualdade de direitos para os trabalhadores domésticos deve ganhar mais um capítulo com o novo projeto apresentado no Senado. A proposta pretende alterar a lei que regulamenta o trabalho doméstico remunerado para equiparar as regras do seguro-desemprego da categoria às aplicadas aos demais trabalhadores. Repórter Douglas Castilho.
14: Atualmente, a trabalhadora doméstica demitida sem justa causa tem direito a ganhar um salário mínimo em até 3 parcelas, desde que tenha trabalhado por pelo menos 15 meses nos dois anos que antecederam o fim do emprego. As demais categorias profissionais podem ganhar de 3 a 5 parcelas e o valor é calculado com base na média dos últimos salários. O consultor legislativo da Casa, Bernardo Schettini, destacou que, apesar dos avanços alcançados nos últimos anos, a garantia plena na Seguridade Social das trabalhadoras domésticas ainda não foi atingida.
15: Hoje, essas trabalhadoras e esses trabalhadores também acessam o FGTS, o próprio seguro-desemprego, têm direito a uma jornada e uma escala de trabalho dignas, recebem horas extras quando devidas. A principal divergência, hoje em dia, no âmbito da Seguridade Social, está no seguro-desemprego.
14: Outro ponto do projeto indica o Fundo de Amparo ao Trabalhador, FAT, como fonte para custear os gastos com a implementação das novas regras. O texto agora aguarda envio às comissões pertinentes.
9: Uma proposta e análise na Comissão de Educação propõe a instalação de botão de pânico nas escolas. Além do dispositivo emergencial para acionar autoridades, o texto também prevê que estabelecimentos de ensino das redes pública e privada implementem medidas como câmeras de vigilância e treinamento de pessoal responsável pelos equipamentos de segurança. O objetivo do projeto é prevenir e combater a violência escolar. Por isso, estipula que todo ano ocorram simulações para testar os planos de segurança, que devem contar com a participação obrigatória de alunos e funcionários. O texto determina ainda que os estados mantenham áreas de inteligência voltadas à prevenção de agressões nas escolas, inclusive no ambiente virtual.
16: Eleições 2026.
9: Falta pouco para o dia das eleições de 4 de outubro. A Justiça Eleitoral já analisou mais de 99% dos pedidos de registro de candidatura em todo o país. Os tribunais eleitorais também já começaram a preparar as urnas eletrônicas. O processo inclui a instalação dos sistemas e a inserção dos dados que serão utilizados na votação. A reportagem é de Raíssa Abreu.
17: Segundo o presidente do TSE, ministro Cássio Nunes Marques, é só depois do julgamento de todos os pedidos de candidatura que os tribunais regionais podem lacrar o sistema das urnas eletrônicas. Os dados dos 13 candidatos à presidência da República já foram carregados. É o que conta o coordenador de processamento da Secretaria Judiciária do Tribunal, Daniel Vasconcelos.
18: Na sequência, os TREs irão fazer também essas cerimônias de encerramento do candidato, de modo que para cada unidade da federação seja dada a carga de todos os cargos, não só de presidente, mas os demais que estão em jogo esse ano.
17: O primeiro turno das eleições acontece no dia 4 de outubro.
9: Lembrando que neste ano o eleitor irá votar em dois senadores, mas atenção, são dois senadores diferentes, um voto para cada candidato ou candidata. Primeiro, o eleitor escolherá um candidato e confirmará a escolha. Em seguida, registrará o outro voto. Se o eleitor repetir o mesmo número nas duas oportunidades, apenas o primeiro voto será considerado válido. O segundo será anulado automaticamente pela urna eletrônica. Também é importante lembrar que na votação para senador não é possível votar na legenda, ou seja, o eleitor não poderá digitar apenas o número do partido. Caso isso aconteça, o voto para senador será considerado nulo. No dia da eleição, é permitido levar os números dos candidatos anotados no papel. O primeiro turno da eleição ocorre no dia 4 de outubro. E para ajudar o cidadão a se informar melhor, o Senado Federal criou uma página especial para a cobertura das eleições. O site pode ser acessado por meio do endereço senado.leg.br/eleições. Com trabalhos técnicos de Eliseu Caires, o Jornal do Senado fica por aqui. Acompanhe agora as notícias do Tribunal de Contas da União e da Câmara dos Deputados. Boa noite e um bom fim de semana.
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19: O Tribunal de Contas da União avaliou as barreiras enfrentadas por pequenos provedores de internet no Brasil. Essas empresas têm papel importante na expansão da conectividade. Em municípios com até 30 mil habitantes, elas respondem por 91% das conexões de fibra ótica. A auditoria identificou problemas que aumentam custos e dificultam investimentos. Entre eles estão dificuldades para compartilhar postes, acesso ao crédito e a concorrência com provedores ilegais. O TCU também apontou que o furto de cabos e a atuação de organizações criminosas prejudicam a prestação do serviço em alguns locais. O tribunal recomendou que a Agência Nacional de Telecomunicações e o Ministério das Comunicações revejam as regras de compartilhamento de infraestrutura e adotem medidas contra provedores ilegais. Saiba mais em tcu.gov.br.
16: TCU, fiscalização a serviço da sociedade. Jornal Câmara dos Deputados.
20: Câmara cria regras especiais para controle sanitário da agricultura familiar.
21: Deputados estudam modernizar sistema de busca de pessoas desaparecidas.
22: Comissão inclui cálculo do fator amazônico nas políticas públicas da região.
23: Boa noite. A Comissão da Amazônia aprovou a inclusão do chamado fator amazônico no cálculo das políticas de desenvolvimento social para a região. A repórter Fabiele Pires tem os detalhes.
24: Avançou mais um passo na Câmara dos Deputados a proposta que insere o chamado fator amazônico em políticas públicas do governo federal. O projeto foi aprovado pela Comissão da Amazônia e dos Povos Originários e Tradicionais. A ideia é que sejam considerados custos e prazos adicionais ao planejar e executar políticas de desenvolvimento social na Amazônia Legal, incluindo processos de compras públicas. A proposta foi apresentada por vários deputados da bancada amazônica de partidos diferentes. Segundo a justificativa do projeto, os desafios logísticos da Amazônia acabam aumentando os custos de produtos, serviços e investimentos públicos na região. Esses custos estão relacionados às grandes distâncias, às dificuldades de transporte, ao acesso a comunidades isoladas e às condições climáticas da região. Em entrevista à Rádio Câmara, o relator da proposta da Comissão da Amazônia, deputado Dorinaldo Malafaia, do PDT do Amapá, explicou que a região passa por dificuldades logísticas na organização de diferentes políticas públicas, de distribuição de alimentos e a cobertura vacinal de áreas isoladas.
25: O fator amazônico e o custo amazônico, ele é uma realidade nossa. Nós precisamos avançar do ponto de vista das políticas públicas, das políticas de gestão, para que a gente possa realmente adaptar isso a uma realidade que é a desigualdade regional.
24: O texto foi aprovado pela Comissão da Amazônia na versão sugerida pelo relator. Entre as mudanças propostas por Dorinaldo Malafaia ao projeto original, estão alterações na nova lei de licitações para que o valor estimado das contratações públicas na região amazônica inclua gastos extras com deslocamento, comunicação e acesso limitado a recursos. A proposta, que inclui o fator amazônico em políticas de desenvolvimento social, já havia sido aprovado também pela Comissão de Previdência, Assistência Social, Infância, Adolescência e Família. O projeto agora segue para a Comissão de Constituição e Justiça. Para virar lei, a proposta precisa ser aprovada pela Câmara e pelo Senado. Da Rádio Câmara de Brasília, Fabiele Pires.
16: Desenvolvimento Regional.
26: Roberto Duarte, do Republicanos do Acre, propõe criar um programa nacional para ampliar o acesso à energia solar com linhas de crédito quitadas a partir da própria economia obtida na conta de luz. A iniciativa também prevê o uso do saldo do FGTS para custear a instalação dos sistemas fotovoltaicos.
27: Roberto Duarte acrescenta que a proposta engloba o incentivo a condomínios solares comunitários, condições facilitadas para famílias de baixa renda e uma verba específica para financiar projetos por meio de emendas parlamentares.
16: Consumidor.
26: Celso Russomano, do Republicanos de São Paulo, é autor de projeto que obriga aplicativos de transporte e entrega a detalhar a composição do preço cobrado do consumidor. A plataforma deverá informar quanto fica com a empresa e quanto do valor é repassado a prestadores de serviço e estabelecimentos.
27: Celso Russomano também determina que as informações sobre o preço apareçam antes da confirmação da compra, inclusive quando houver o chamado reajuste dinâmico. O texto ainda exige a disponibilidade do histórico de cada operação por pelo menos 12 meses.
16: Homenagem.
26: Luciano Vieira, do PSDB do Rio de Janeiro, apresentou o projeto que inclui o nome de Sérgio Vieira de Mello no livro dos heróis e heroínas da pátria. A homenagem visa reconhecer a atuação do brasileiro que foi alto comissário da ONU, morto em um atentado à bomba no Iraque em 2003.
27: Luciano Vieira lembra que Sérgio Vieira de Mello atuou durante 34 anos na Organização das Nações Unidas, em missões voltadas à paz e aos direitos humanos. Entre as missões, o parlamentar destaca a condução do processo de independência do Timor-Leste, de 1999 a 2002.
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16: Saúde.
26: Passou em mais uma comissão da Câmara a proposta que prevê a criação de protocolo para atendimento de mulheres na menopausa. Maria Neves traz mais informações sobre o texto.
1: A Comissão de Finanças e Tributação da Câmara dos Deputados aprovou o projeto que obriga o Sistema Único de Saúde a elaborar protocolo clínico para o tratamento dos sintomas do climatério. Esse período, que começa por volta dos 40 anos e representa a transição da fase reprodutiva para a não reprodutiva da mulher, costuma ser marcado por sintomas físicos e emocionais. A autora do texto, deputada Ana Paula Lima, do PT de Santa Catarina, enumera algumas das dificuldades enfrentadas pelas mulheres nessa fase.
2: Aproximadamente 85% das mulheres experimentam fogachos durante a transição menopausal tardia e no pós-menopausa inicial. E cerca de 50% das mulheres no pós-menopausa eventualmente desenvolvem sintomas de atrofia vulvovaginal, incluindo secura vaginal e dispareunia.
1: O projeto original de Ana Paula Lima previa apenas a oferta de terapia hormonal pelo SUS. No entanto, a relatora na Comissão de Finanças e Tributação, deputada Ana Pimentel, do PT Mineiro, recomendou que se aprovasse a versão apresentada na Comissão de Defesa dos Direitos da Mulher. No entendimento da relatora, ao obrigar o Sistema Único de Saúde a oferecer terapia hormonal a mulheres no climatério, o projeto criava despesa obrigatória de caráter continuado para o Executivo Federal. Nesse caso, seria necessário apresentar a estimativa de custo da nova exigência e formas de compensar o gasto. De acordo com Ana Pimentel, o texto aprovado supera essa dificuldade por reformular a proposição em termos predominantemente normativos e programáticos. Em lugar de assegurar de forma direta a oferta obrigatória do tratamento hormonal, passa a prever que o sistema de saúde pode ofertar diferentes abordagens terapêuticas, inclusive hormonais. O projeto agora será analisado pela Comissão de Constituição e Justiça. Se aprovado, poderá seguir para análise do Senado. Da Rádio Câmara de Brasília, Maria Neves.
16: Previdência.
27: Para Adolfo Viana, do PSDB da Bahia, a conquista de um emprego formal não deve significar a perda imediata do Bolsa Família. O projeto de autoria do deputado estabelece a permanência da família no programa por 24 meses, com o pagamento integral do benefício.
26: A proposta estabelece que a regra valeria mesmo quando a nova renda ultrapassar os limites atualmente previstos. Adolfo Viana sustenta que a medida dá mais segurança ao trabalhador, estimula a formalização e amplia a base de contribuintes da Previdência Social.
16: Educação.
27: Projeto de Rafael Brito, do MDB de Alagoas, altera a fórmula do repasse do PNAE, o Programa Nacional de Alimentação Escolar, para aumentar os recursos da merenda escolar, especialmente para o Norte e Nordeste. O objetivo é melhor atender estudantes em situação de vulnerabilidade econômica.
3: Hoje, o recurso da merenda é calculado apenas pelo número de alunos matriculados, sem considerar que existem escolas, por exemplo, que a maioria dos estudantes vive em situação de pobreza ou tem na alimentação escolar a principal refeição do seu dia. Essa minha proposta, ela não retira recurso nenhum do município, para ficar bem claro. Todos continuam recebendo o valor que já recebem. O que a gente está fazendo é criar um repasse adicional para os estudantes em situação de pobreza e extrema pobreza, garantindo mais recursos de alimentação justamente para as escolas que atendem quem mais precisa.
27: Rafael Brito esclarece ainda que o aumento será gradual até 2031. Segundo ele, a medida segue uma recomendação técnica do governo federal e usará dados existentes nos sistemas do CadÚnico e do Bolsa Família para evitar distorções e burocracia.
16: Cultura.
27: A coxinha pode ser reconhecida como patrimônio cultural e material do Brasil por causa de sua relevância histórica, cultural e gastronômica. O texto de Vitor Lippe, do PSD de São Paulo, destaca a presença do salgado em diferentes regiões e sua relação com a identidade alimentar do país.
4: O deputado também ressalta a importância econômica da coxinha, especialmente para pequenos negócios, como lanchonetes e vendedores ambulantes. Segundo Vitor Lippe, a produção e a comercialização do salgado movimentam uma cadeia que envolve empreendedores, indústria e geração de empregos.
16: Segurança Pública.
27: Comissão aprova projeto que busca modernizar o sistema de busca de pessoas desaparecidas. A repórter Silvia Munhato traz mais detalhes sobre as medidas a serem adotadas, inclusive o uso de câmeras de segurança.
5: A Comissão de Finanças e Tributação da Câmara dos Deputados aprovou proposta que busca modernizar a Política Nacional de Busca de Pessoas Desaparecidas. O texto reforça o uso de tecnologia nas investigações. Pela proposta, a política passa a tratar, além do desaparecimento, do combate ao tráfico de pessoas, inclusive quando o crime ocorrer no exterior contra a vítima brasileira. O texto prevê a autorização do uso de câmeras e reconhecimento facial para apoiar as investigações e acelerar a localização de desaparecidos, com regras para proteger dados e preservar o sigilo das apurações. Outra medida é a integração de dados entre sistemas municipais, estaduais e federais, para unificar as ações de busca. No Código Penal é criado artigo que tipifica o crime de desaparecimento ou tráfico de pessoas, englobando condutas como exploração sexual, trabalho escravo, adoção ilegal e remoção de órgãos, prevendo agravantes para situações envolvendo funcionários públicos, vulneráveis ou deslocamento da vítima para outra região. Também é incluído o crime de desaparecimento de pessoas na Lei de Crimes Hediondos, quando praticado contra crianças e adolescentes. E o texto ainda regulamenta o uso do alerta Amber, que teria o objetivo de emitir alertas nacionais para localização rápida de pessoas desaparecidas a menos de 24 horas. O relator da proposta na Comissão de Segurança Pública, deputado Sanderson, do PL do Rio Grande do Sul, destacou a necessidade de investimentos na área de inteligência.
6: Hoje nós temos algo em torno de 10% apenas dos crimes cometidos são levados a uma condenação. É muito pouco. Nós precisamos elevar isso, mas para elevar precisamos de tecnologia, de inteligência policial, para que o promotor tenha condições de oferecer a denúncia e que os magistrados tenham condições de, com base nas provas, condenarem os culpados, mas a tecnologia deve estar a favor da população brasileira e esse projeto então vem justamente nesse sentido.
5: Já a relatora na Comissão de Finanças e Tributação, deputada Camila Jara, do PT do Mato Grosso do Sul, fez alterações no sentido da implementação gradual das medidas previstas. O objetivo é adequar as mudanças à capacidade orçamentária da administração pública. A proposta que moderniza a Política Nacional de Busca de Pessoas Desaparecidas ainda será analisada pela Comissão de Constituição e Justiça. Depois, seguirá para o plenário da Câmara. Da Rádio Câmara de Brasília, Silvia Minhato.
7: Frade Linhares, do Republicanos, apresentou o projeto que inclui o Distrito Federal na regra que aumenta a pena para furto de veículo levado a outra unidade da federação. A mudança busca eliminar a omissão do Código Penal, que atualmente menciona apenas os estados e outros países.
27: Pela proposta de Fred Linhares, o transporte de veículo furtado para o Distrito Federal impõe ao responsável uma pena de 4 a 10 anos de prisão, além de multa. O parlamentar considera que a alteração dá mais segurança jurídica à aplicação da lei.
7: Jadiel Alencar, do Republicanos do Piauí, apresentou relatório favorável à aprovação de projeto que amplia a proteção da imagem, da voz e da privacidade de crianças e adolescentes no ambiente digital. Ele explica que o texto busca combater situações de exposição abusiva.
27: Jadiel Alencar defende que conteúdos considerados prejudiciais sejam retirados das plataformas, com medidas para impedir a republicação do mesmo material. O texto também prevê a exclusão desses conteúdos dos resultados dos serviços de busca na internet.
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16: Agricultura.
7: A Câmara aprovou regras especiais para o controle sanitário de produtos da agricultura familiar. A repórter Paula Bittar nos conta quais são.
11: A Comissão de Constituição e Justiça da Câmara aprovou uma proposta que prevê regras especiais para o controle sanitário e o comércio de produtos alimentícios da agricultura familiar, como doces, queijos e bebidas. O principal ponto da proposta é isentar de autorização governamental prévia a fabricação, a distribuição e a venda de produtos alimentícios coloniais ou artesanais da agricultura familiar, desde que cumpridas certas regras. Pelo texto, poderá haver fiscalização sanitária sobre os alimentos coloniais e artesanais produzidos pelos agricultores familiares, mas ela será prioritariamente orientadora. O projeto prevê que a dispensa de autorização governamental dependerá do cumprimento da lei e de normas relativas à produção, ao controle sanitário e às boas práticas de fabricação. De acordo com o texto aprovado, para comercializar os produtos alimentícios coloniais ou artesanais, os agricultores familiares deverão efetuar o registro eletrônico automático de cada produto previamente à primeira comercialização junto ao órgão competente definido em regulamento, com informações sobre o responsável pela produção, caracterização do produto, área geográfica de comercialização e outras informações. Também deverão capacitar em boas práticas de fabricação de alimentos o profissional responsável por registrar produtos que apresentem risco sanitário relevante, que são, em geral, alimentos mais suscetíveis à deterioração ou contaminação por micro-organismos. O projeto, que prevê regras especiais para o controle sanitário e o comércio de produtos alimentícios da agricultura familiar, segue agora para o Senado Federal. Na Rádio Câmara de Brasília, Paula Bittar.
27: Dr. Flávio do PL do Rio de Janeiro apresentou projeto para reduzir barreiras à venda regional de produtos da agricultura familiar e artesanal. A proposta permite que produtos circulem fora da cidade de origem sem exigência de adesão ao sistema federal de inspeção.
12: O produtor, às vezes ele produz um queijo ou um salame ou um doce no seu município e ele tem um selo de inspeção municipal e ele só pode comercializar dentro do município dele, mas o profissional que dá o selo de inspeção municipal é o mesmo que dá o selo de inspeção estadual e o selo de inspeção federal, que é o CIF. E às vezes você tem um município de 1 quilômetro de divisa com outro, a pessoa faz o queijo aqui e é convidado para participar de uma feira de produtos da agricultura familiar ou artesanal, não pode ir porque ele não tem o CISB ou o CIF. O nosso projeto de lei pede que quem tenha o SIM possa comercializar o seu produto da agricultura familiar e artesanal nos municípios vizinhos também. Então a gente quer que, como se fosse, diga assim ao SIM, quem tem o SIM possa comercializar o seu produto em todos os municípios do seu estado.
7: Dr. Flávio afirma que regras sanitárias criadas para grandes empreendimentos dificultam a regularização de pequenos produtores, incentivam a informalidade e limitam o acesso a mercados. Ele explica que o projeto prevê regulamentação pelo Ministério da Agricultura em até 180 dias.
27: Diego Andrade, do PSD de Minas Gerais, defende a criação do programa Leite do Povo para oferecer até 30 litros por mês aos beneficiários do Bolsa Família. Pela proposta, o governo federal deve pagar parte do custo e o restante seria descontado diretamente do benefício.
9: Diego Andrade afirma que a iniciativa pretende ampliar o acesso à alimentação com prioridade para famílias com crianças pequenas, gestantes e idosos. Ele também defende que a compra do leite seja feita de produtores e cooperativas brasileiras para fortalecer a produção nacional.
27: Termina agora o Jornal Câmara dos Deputados, produzido pela Rádio Câmara, com trabalhos técnicos de Wellington Teles e a apresentação de Val Monteiro e Luciana Vieira. Uma boa noite para você.
9: A Voz do Brasil está de volta na segunda-feira. Boa noite e bom fim de semana.
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Todo mundo ao vivo ligado. Boa noite. Hoje, 18 de setembro de 2026. Final do dia, desse dia tão esperado e superestimado que é sexta-feira. Eu posso falar para vocês que talvez seja matematicamente até um erro você concentrar toda a parte boa da vida em poucos dias, afinal, o tempo é uma preciosidade, é uma moeda de troca. Talvez as pessoas mais ricas e abastadas do mundo, abastadas, elas tenham, no fim da sua vida, a plena convicção que o dinheiro não compra o que é mais crucial e essencial: felicidade, vivência, tempo de qualidade ou a oportunidade de repetir as grandes emoções que, enquanto estamos vivendo, parecem ser eternas, abundantes, repetitivas, mas no final a gente pensa que foi tão pouco que durou tão rápido. Não é uma mensagem para você ficar desesperado, afinal, uma coisa só pode ser vivida de cada vez, tudo ao mesmo tempo. Você não consegue nem processar, nem conseguir resolver direito, você consegue. Mas é apenas um lembrete de que as coisas não são tão ruins assim, tão complicadas, e que tudo pode, com calma, ser dissolvido, resolvido, solucionado, e você possa abrir os olhos e a mente para perceber o que de fato tem valor pertinho de você. Até mesmo a solidão, até mesmo estar sozinho, tem suas vantagens, tem também seu aprendizado e seus prazeres. Mande sua mensagem 11-3509-9290. Um recado de quem você gosta ou de quem você está procurando.

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0: Massa FM, a minha rádio massa, com Tânia Mara, se quiser. Interessante que essa é uma memória afetiva tão boa. Parece que não, mas lá se vão alguns anos. Vamos lá de recados, você manda mensagem 11-3509-9290. Quero muito ouvir a sua voz e o que você tem a dizer, o que o seu coração tá pedindo tanto pra gente expor. Pode falar. Olá. Oi, pode falar. Bom dia, aliás, boa noite.
1: Boa noite a todos do Saudade é Massa.
0: Certo.
1: Boa noite, Danilo.
0: Oi, querida.
1: Fábio de Curitiba.
0: Diga, meu amor.
1: Passando aqui para fazer aquela declaração ao amor da minha vida, que é a minha maior saudade. Eu te amo como a montanha ama o sol, que lhe permite fazer parte do entardecer. Eu te amo como o mar ama a tempestade, que liberta da calmaria. Eu te amo como o pássaro ama a aurora, que lhe autoriza a cantar. Eu te amo como a lua cheia ama o poeta, que se veste de prazer. Eu te amo como a amizade ama a aliança do abraço. Eu te amo como o tempo ama a fortuna e a cumplicidade. Eu te amo simplesmente como o lavrador ama a terra e lhe alimenta. Eu só te amo. E quando não puder mais sentir esse doce toque do meu amor, encontrarei no amanhecer. E que no momento de milagre eu busque e sonhe as estrelas. E que onde morar o amor eterno. Eu te amo, Alexandre, e tô morrendo de saudade de você, e minha saudade é massa.
0: Que lindo, hein? O Alexandre tem muita sorte, você demonstrou muito carinho por ele. Eu espero que estejam próximos logo, logo.
2: Boa noite, Danilo, boa noite, Rede Massa, aqui é a Isabela, passando para deixar um recadinho pro Juarez. Oi, meu amor, passando pela nossa rádio para dizer que a saudade tá apertando cada vez mais. Eu tô morrendo de vontade de estar perto de você, de ouvir sua voz, sentir seu abraço. Espero que ouvindo esse recado você sinta todo o meu amor. Eu te amo muito. Boa noite. Um beijo.
0: É a sua vez agora. 11-3509-9290.
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1: M10 e 32.

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Bela canção, hein? Uma trilha inconfundível das nossas vidas e também de uma memorável novela. Daqui a pouco tem os seus recados. Deixa eu tocar só mais uma.

0: Massa FM, a minha rádio massa, com Henrique e Juliano, mudando de assunto. Oi, Danilo Quixaba, boa noite. Tô na escuta do seu programa, manda um beijo pra mim, adoro muito você. Ela fez alguns elogios aqui, eu agradeço a minha querida Raíssa. Oi, Raíssa. Um beijo, obrigado, viu? É a Raíssa... Raíssa Conceição. Obrigado, viu, minha linda? Grato pela gentileza das suas palavras. E só não falo aqui pra todo mundo, porque vão pensar que eu sou um bobo ficar me elogiando, né? Mas eu agradeço de coração pelas suas palavras e fico muito feliz com a gentileza. Boa noite, Danilo, tudo bem? Aqui é Ana Paula Rosaki de Erechim, Rio Grande do Sul, pertinho de Passo Fundo, eu sei, conheço. Gostaria de dedicar uma música pro meu grande amor, Thiago Guads. É assim o nome dele? Thiago Guads, ou Guads. Minha rádio é massa, me conta aí, Ana Paula, se eu acertei o nome da sua paixão, tá bom? Massa FM, Danilo Quixaba, olá, boa noite.
1: Boa noite, meu nome é Thaís, sou aqui de Paranaguá, sou irmã do Bruno e Bubu. Mais uma noite eu tô passando aqui pra dizer que eu te amo demais, que eu tô com muita saudade de você. Todos os dias eu oro por você e eu creio em Deus, que logo você vai estar aqui com a gente, Bubu. Não desanima, tá? Te amo, fica com Deus.
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0: Existem canções que marcam momentos e outras que marcam o nosso cérebro. Que quando a gente, por mais que fique anos sem escutar, sem ter contato, mas quando toca a gente automaticamente canta junto. Com afinação ou não?
3: Boa noite, gente, tudo bem? Aqui é Adonis Santos, da cidade de Panambi, no Rio Grande do Sul.
0: Sim.
3: Gostaria de ouvir aquela música que fala mais ou menos assim. Eu te

0: Nós nos amamos muito.
1: Gostaria de oferecer a todas as pessoas que estão na escuta. Grande abraço, pessoal.
2: É, não precisava nem tocar, você já cantou tudo. Mas tá aqui com muito carinho pra você, tá bom?

0: Massa FM, a minha rádio é massa, com Marília Mendonça e Bruno Marrone, Transplante. Mandar um beijo pro Jean Carlos, tá em Moarama. Boa noite, Danilo. E fez um elogio pra mim. Obrigado, querido. Eu não vou falar o que você falou, porque você sabe, né? Ficam com ciúmes. Minha rádio é massa. O Jean Carlos tá falando que é solteiro, tá certo. Qualquer coisa eu faço aqui. A exposição do seu número, tá? Não tem problema. Márcia Fermi, boa noite.
1: Oi, Danilo, oi. Boa noite.
0: Boa noite.
1: Tudo bem? Tudo. E a André, passando para desejar uma boa noite a todos. Em especial para o esposo Rafa. E dizer para ele quanto eu amo, quanto ele faz bem para mim.
0: Que
1: quanto
0: ótimo.
1: Eu quero ele na minha vida. Amor, você é tudo para mim, viu? Tô morrendo de saudade.
0: Tá bom.
1: Milhões de beijos, abraços, um cheirinho e gosto de paixão e saudade. Te amo, amor. Beijo, beijo, beijo. Obrigada, Danilo.
0: Gostei que você usou todos os sentidos. Paladar, olfato, audição, quem sabe o tato também, né?
2: Boa noite, Danilo.
0: Boa noite.
2: Eu sou Helena.
0: Oi, Helena.
2: Eu sou Matheus, do Espírito Santo.
0: Certo.
2: Aqui tá chovendo, tá frio.
0: Chovendo?
2: Festa da cidade, meu honro, porque tá chovendo. Tô aqui.
0: Poxa.
2: Já deitada, mas ouvindo a massa.
0: Tá.
2: Pensa
0: bom.
2: No programa bom. Muito obrigado, beijo, bom fim de semana.
0: Obrigado, minha linda, beijo pra você. Adorei que você ficou com a gente, mas quem sabe se a chuva passar, você volta lá pra festinha, tá bom? Um beijo.
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6: Massa FM, 11 da noite, 3 minutos. Eu sou Danilo Quixaba e tô com você.
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6: Ainda temos muito pra conversar. Fica por aqui. A minha rádio é massa. E certamente é uma das letras mais fortes da história do sertanejo.

0: Massa FM, a minha rádio é Massa. Vitor e Léo, tem que ser você. Quero ouvir a sua voz, olá.
1: Boa noite, Rádio Massa, aqui é Estela Mares.
0: Oi, Estela.
1: Eu gostaria que vocês passassem aquela música do Jorge Mateus, Pra Nunca Dizer Adeus. É linda essa música. Boa noite, tô aqui ligada na Massa, porque a minha rádio é Massa.
0: Olha, eu vou atender o seu pedido, mas com uma condição. Não conta pra ninguém, tá bom?

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11: FM, 11:32. Continuamos juntos por aqui. 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
11: Danilo Quixaba por aqui, a minha rádio é massa.

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0: FM. Paula Fernandes, um ser amor. Bonita essa canção e a voz da Paula Fernandes realmente é impecável, é deslumbrante, tem uma potência enorme. Espero que a Paula possa reencontrar mais ainda o sucesso. Olá.
1: Oiê, boa noite.
0: Boa noite.
1: Esse recadinho vai pra minha ponta solta.
0: É,
1: você está longe do meu abraço, mas não do meu pensamento, viu? Um grande beijo, fica com Deus, tá? Saudades. Um beijão da sua Morena.
0: Obrigado, Morena. Um beijo pra você e que bom que você venceu a timidez e mandou um áudio. A Morena que mandou escreveu dizendo que tava com um pouquinho de vergonha, mas sim, colocou pra fora o sentimento. E isso é o que mais importa. Muito obrigado, viu?
2: Boa noite, hoje meu recado vai pro meu marido, Isaac Gaspar. Amor, eu quero dizer que eu te amo muito, que eu tô morrendo de saudade, que eu não vejo a hora de te ver, que eu te amo muito, muito, muito demais, demais, demais, e eu não sei o que seria da minha vida sem um homem igual você ao meu lado. A minha rádio é massa.
0: Olá, Danilo Quixaba, boa noite. Meu nome é Paula, de Piracicaba. Quero mandar um beijo pro meu marido Luiz, pra minha filha Luana e pro meu genro Kevin. Estamos sempre na massa. Jardim Oriente, em Piracicaba. Muito obrigado, minha querida. Grato também por ter toda a sua família aqui comigo, tá bom? É o maridão dela, Luiz, a filhinha Luana e o genro Kevin. Então não é filhinha assim, não. Você já tem um genro, né? Então já deve estar bem grandinha. Um beijo pra vocês e muito obrigado por terem mandado mensagens, tá bom? O Dalvan, de Passo Fundo, mandou uma mensagem carinhosa pra mim e eu agradeço demais a gentileza, o elogio e a atenção de sempre, tá bom? Viva o nosso querido Norte Gaúcho. Só não dá pra tomar chimarrão se não perde o sono, né?
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0: Mas amanhã cedinho a gente toma.

0: Massa FM, a minha rádio é Massa, com Márcio Greek, Impossível Acreditar que Perdi Você. Uma canção extraordinária e fabulosa desse intérprete que também é um compositor extraordinário. E daquela época, para hoje, certamente o Márcio Greek é um dos que está em melhor condição de voz, de saúde. Merece ser redescoberta a obra de Márcio Greek. Entre elas, a música Aparências. Também outra canção linda, que é Vivendo por Viver, que já foi gravada por Zezé de Camargo e Luciano e também pelo Roberto Carlos, mas é a composição do Márcio Greek e merece a nossa memória. Mandar um beijo para Luciane Amaral, que está em Caruaru, ouvindo a gente. Um beijo, minha linda, grato pela sua mensagem. E a Daia, que sempre manda recados e é carinhosa aqui no Minha Saudade é Você. O sábado tá chegando e eu desejo para vocês um ótimo fim de semana. Beijos.
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28: Massa FM, faltando 4 para meia-noite.

Eu sou Ezra Oliveira, feliz da vida sempre. Que nos ajudou, Senhor, a minha rádio é massa. Simbora, meu povo, amor e alegria, tudo de novo, até às 4 da manhã.

com você, tudo tranquilo? Mais uma edição do Companhia da Massa. Já vamos entrar no sabadão. Fim de semana, vem aí. Ai, que beleza. Um abraço pra você que já tá trabalhando. Vai comigo a noite inteirinha. Você que tá voltando pra casa também, aquele abraço. Olha, daqui a pouquinho tem o nosso tema pra você interagir, participar. Será que hoje vem polêmica? Tô contando com você através do nosso WhatsApp. Já anota aí, ó. 11-3509-9290. 11-3509-9290. Anota aí pra você mandar aquela mensagem e vamos embora, que a madrugada vai só começar aqui na Massa FM. Vou abrir a linha, daqui a pouquinho tem a música do Ratinho também. Ah, mas tem tanta coisa. Eu tô contando com você na madrugada. Faltando 2 pra meia-noite, simbora! Ó, o programador tá no clima aqui, ó. Assim.

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3: Alô?
4: Alô, meu bem, aqui é o Ricardão e eu tô na praça.
5: Estamos chegando pra mais uma edição do Companhia da Massa. Tudo bem aí, tudo tranquilo? Já entramos no sabadão, hein? Pois a boa, dia 19 de setembro de 2026. Até às 4 da manhã, tamo junto no rádio.

0: chegando e com muitas atrações pra você. Daqui a pouquinho, o nosso tema de hoje. Ah, tem a música do Ratinho, um sucesso ontem. Já, já vamos voltar no tempo com a música do Ratinho. Ó, nossa disputa musical também tá de pé. Máquina da Verdade, já tem tanta coisa aqui na madrugada. Vou abrir a linha também e você já pode mandar aquele boa noite bem animado. 11-3509-9290. Já tô te esperando aqui ao vivaço pra todo o Brasil.
1: Bom dia,
0: cara,
1: voltei da folga e consegui se manter
0: um
1: emprego.
0: Estão
1: quase demitindo.
0: Aí, rapaz, tô aqui, rapaz. Oi.
1: Alô, velho. Bom dia.
0: É o
1: Wesley da cidade de Andradina. Bora até as 4 da manhã. Estamos aqui na usina IP, na moto niveladora, aí o meu amigo Badá. Que Deus abençoe nós.
0: É nóis, rapaz.
1: Rádio é massa.
0: É massa sempre. Espalha pra todo mundo, é a madrugada, é Massa FM.
2: Bom dia, Massa FM. Bom, eu não quero nem ouvir o tema de hoje. Uhum. Ou vocês querem ouvir o meu? Bom, hoje eu dei um pezão na bunda.
0: Levou um pé na bunda, não, me conta isso aí. Manda de novo, seu áudio tá ruim, mas manda de novo aqui. Ela mandou uma foto e o seu é cara de choro, não.
3: E fala grosso.
0: Puxa vida, que drama, hein? Não, dá detalhes pra nós. A gente é curioso, né? Aliás, se você tiver uma fofoca pra contar, ó, fica à vontade, viu? Você da portaria aí que sabe da vida dos outros. Né? Você da vigilância aí também. Viu um negócio estranho? Conta pra nós aqui. 11-3509-9290.
4: Fala, Wesley. Bom dia, meu X-Bacon.
0: X-Bacon?
4: Traz por cá, aqui em Foz do Iguaçu, Paraná, sintonizado da melhor da madrugada.
0: Aí, rapaz.
4: Só de escutar sua voz, Wesley, minha bunda já enche da água.
0: Cala a boca, velho.
4: Puta, é louco, que voz bonita.
0: Te catar, velho.
4: Imagina essa voz falando no meu ouvido.
0: Vá pro inferno.
3: Tá chegando.
0: Nunca
5: vi tanto viado. Gente.
0: Não, também não. Meia-noite, 14, e aí?
6: Fala aí, gordinho, bom dia.
0: Bom dia.
6: Minha rádio é massa.
0: Curioso,
6: é nóis por cá em Canela.
0: Canela.
6: Cachoeiro do Itapimirim.
0: Até o Roberto
6: Espírito
0: Carlos.
6: Santo, Brasil. Bom dia.
0: Bom dia. Meia-noite, 15, até as 4 da manhã, é festa e alegria no rádio.

0: bom dia, Gordelícia. Lima de Londrina. Dá pra moça aí que levou o pé na bunda. Se ela quiser, eu passo carinho na bunda dela.
1: É, tá bom, vai te catar.
0: Abraço, tamo junto.
1: Mãe, acabou de terminar, você já tá dando em cima dela.
2: Oi, bom dia. Aqui é o Zé Motorista de Aplicativo de Curitiba.
1: Ah, meu amigo.
2: Ô, voz bonita, igual disse o menino, hein, velho? Cara, eu larguei de trabalhar de dia só pra escutar a tua voz de noite.
1: Nossa senhora. Ó, os lobisomens da madrugada, hein, que beleza.
3: Vamos que vamos, Wesley, tudo bem?
1: Bom.
3: Estou aqui rodando, hein, com o Uber. E tenho balinha, hein?
1: E balinha.
3: Tem aqui house preto, house vermelho e verde. Qual que você vai querer?
1: Eu não vou querer nenhum. Nem vou imaginar o que você faz com essas balinhas aí.
4: Boa noite, Wesley.
1: Oi, querida.
4: Boa noite, galera da madruga.
1: Aí,
4: foi por aqui. A moça aí que levou um pé, chora não. Se um não quer, tem 10 que quer.
1: Verdade.
4: Bora, o próximo é sempre melhor.
1: Aliás, querida, se você quiser, eu te apresento uns 100 homens hoje aqui na madrugada. Ela mandou uma foto aqui pra mim chorando. Olha aqui, vamos animar isso aí, querido. Vamos animar. Você vai arrumar um 10 mil vezes melhor que esse cara aí.
5: Fala aí, Wesley. Bom dia.
1: Bom dia.
5: Certo. Um abraço a todos aí da rodagem. Saulo Cortais. Rumo a casa. Tá bueno. Mais uma madrugada na companhia da massa, hein?
1: Aí, rapaz.
6: Bom dia, Wesley. Parou de folgar na sexta, né, vagabundo? Mas por que será, né?
1: Não, é melhor trabalhar, né? Não, é melhor.
6: Vai ver, né, o vagabundo?
1: Não, não, é melhor. Melhor trabalhar, né? Melhor ficar, né? Toda noite eu dava uma. Os boletos pra pagar. Alô, alô!
7: Chora não, bebê! Eu tô aqui!
1: Olá.
7: Eu estou aqui à disposição! Vamos embora! É só chamar no zap!
1: Tá vendo? Parece um monte agora!
8: Boa noite, Wesley!
1: Estamos
8: aqui na madrugada rodando, né? De Uber!
1: É?
8: Ó, vamos virar Cupido aí! Hoje o programação vai ser Cupido da Noite, Wesley!
1: Cupido, é!
8: Pra moça aí, chorona!
1: É, a moça tá chorando, terminou o relacionamento! E bem no fim de semana, né? Puxa vida, mas vamos animar, cara. Vamos colocar um sorrisão nesse rosto. É pra frente que se anda. Vamos enfrentar mais uma madrugada. Já entramos no sabadão, hein? Hoje, dia 19 de setembro de 2026. E a madrugada é toda nossa, hein? Bora se divertir, bora dar risada. Daqui a pouquinho tem um tema, você já sabe, né? Um dia sem sorriso é um dia perdido. Então vem.

0: Boa noite, Wesley Batista, Wesley.
1: Oi.
0: Eu Ciro de Ventania no Paraná, tá na britagem de pedra aqui em Ponta Grossa pra fazer o tapetão preto. Um abraço aí pra nós, fazendo um favor aí, tá? Só da empresa J. Manocelli, sou operador de máquina aqui.
1: Operador de máquina na madrugada, coisa boa.
2: Ô, Erly, eu fiquei um mês tentando ver se você tinha voltado pra top, o Erly, mas é muito chiado, não dava pra ver quem...
1: Não, tô aqui, rapaz. Alô, alô!
3: Bom dia, Marcinho.
1: Marcinho não.
3: Deu meia-noite, eu já coloquei em você, hein?
1: Nunca.
3: Só vou tirar às 4 da manhã. Tamo junto e misturado.
1: É nóis.
3: Aqui é o Márcio da Vila Guilhermina. Mandou um abraço pro Thiago Bilade, pro Miguel Pepodre e pro Jean. É a equipe dos pivetes da MIT. Na madrugada, um abraço, Marcio.
1: Não, Marcio, teu nariz. Marcio, papo meio do inferno. Mais um aqui, já vamos pro nosso tema, vai.
4: Eita, mulher chorona, chora feito uma sanfona. Sou El de Campo Largo, a minha rádio é massa.
1: Aê. Ô, Wes, meu marido é fã e está de aniversário hoje. Manda um abraço pra ele e um grande beijo. Da Rosângela pro Leandro. É Leandro? Não, é Geandro. É isso? Leandro é Geandro, querido. Fazendo aniversário hoje, hein? Geandro. Abração pro seu, você é maravilhoso. Parabéns, aproveite aí o seu dia. Meia-noite 20. Vamos para o tema. Qual será o tema que a produção separou? Uma mulher pichou o carro do marido após descobrir uma suposta traição. O veículo ficou coberto por frases direcionadas ao proprietário. Entre as mensagens estavam o seguinte, abre aspas, eu amo trair, sou safado infiel, pichou no carro. Exemplo de pai. E uma das pichações também citava uma mulher chamada Bruna, que teria vendido o carro ao casal. As imagens viralizaram nas redes sociais pela forma escolhida para expor a suposta infidelidade. A produção aqui do programa preparou o seguinte. Na sua opinião, conversar, flertar pelas redes sociais é considerado traição ou só quando acontece algo físico? Você já foi traído? Como é que você reagiu ou reagiria se descobrisse uma traição? A produção já tá no clima do fim de semana aqui também, né? É... saber de traição, hein? Você se considera uma pessoa vingativa? Conta pra nós aqui no 11-3509-9290. Eu já volto pra te ouvir aqui na nossa madrugada. 11-3509-9290. Tá só começando, hein? Bora pra cima? Fazer a diferença e mais uma

Massa FM, João e Giovanni, não vivo sem você. Já estamos de volta, hein? De volta no Samadão. Que bom ter você aí do outro lado do rádio, fazendo a festa até as 4 da manhã, até a chegada do Trucão e o pé na estrada, hein? Daqui a pouquinho. Acordando Brasil. E a nossa, o nosso tema está no ar, hein? Você já foi traído? Como é que você reagiu ou reagiria, hein? Manda

0: Bora lá, tem gente falando aqui, mas quanto áudio, hein? Agradeço a imensa audiência da nossa madrugada aqui, sempre da meia-noite às quatro. Oi?
1: Bom dia, Wesley.
0: Bom dia.
1: É a Cirlei aqui de Guaramirim.
0: Ô, Cirlei.
1: Olha pra mim, olhou pros lados, é traição.
0: Ah, é?
1: Então, celular, falar no WhatsApp, no Insta, daí pior ainda.
0: É mesmo?
1: Então, que... não importa onde esteja, olhou pros lados, traiu. Traiu, tá na rua. É isso aí, minha rádio é massa.
0: Obrigado, minha amiga. Essa aí, né? Tá olhando o quê? Tá no carro olhando de boa. Tá olhando o quê pra aquela mulher ali, né?
2: Uma coisa. Ela pegou meu Chico Preto, ela alisou, ela fechou e ainda quer levar.
3: Oi. Boa noite, meu gordinho saliente.
0: Boa noite.
3: Vamos por cá. Jackson Brito, Piabiru, Paraná.
0: Boa.
3: Trabalhando aqui das 18 às 6 da manhã.
0: Puxada,
3: fazendo a inspeção,
0: hein?
3: Do trecho aqui.
0: Caramba.
3: Pela concessionária Via Campo.
0: Via Campo.
3: No grupo Pátria.
0: Boa, rapaz.
3: Isso aí. Ô, gordinho. Manda um abraço lá pra minha cidade, Vivara Grande.
0: Alô, Vivara Grande.
3: Manda aí.
0: Vivara.
3: Tchau, obrigado. Minha rádio é massa.
0: Cidade dele, hein?
4: Eu juro que eu tô.
0: Alô, alô.
5: Bom dia a todos aí. Vamos junto até as 4 da manhã. Birubiru de Votorantim.
0: Oi,
5: rapaz. Tudo começa nas mensagens, né?
0: É verdade.
5: Tudo começa nas mensagens. É quando vê, já tá só os dois orgulhosos de fora.
0: É. É verdade. Na sua opinião, conversar, flertar nas redes sociais é considerado traição? É a nossa pergunta de hoje no 11-3509-9290, hein? Manda ver que eu tô te esperando, vai.
6: Pois é, Wesley, concordo com a moça aí que falou agora há pouco aí. Eu também sou ciumento ao extremo. É. Até de sair na rua com a namorada, falou oi pro amigo, eu já fico bravo de cara amarrada, chato pra caramba. Minha rádio é massa, é disso que eu tô falando. Como um bom escorpiniano, ok?
0: Obrigado, querido. É ao extremo, hein? Até um oi. Ela deu um oi, pô. Outro homem na rua, você acha ruim?
7: Bom dia, tudo certo? Mas caiu na pegadinha do abençoado ali, Vivara Grande, então tá bom.
0: Cidade dele.
7: Tu viu Vivara Grande, mas que barbaridade, os caras não perdem tempo. Valeu, um abraço.
0: O cara mora na cidade Vivara Grande, eu mando.
8: Caramba, Wesley, você foi ruim agora, hein, Wesley?
0: Vivara.
8: Caramba, mano.
0: Que foi?
8: Você fez a enquete em cima da situação da ouvinte, é que tomou um pé na bunda?
0: Não, não é isso.
8: Você não vai comentar nada sobre isso?
0: Não, não foi.
8: Seu
0: isso.
8: Silêncio é ensurdecedor, viu?
0: Na produção.
8: Você tá sendo muito mal com essa ouvinte aí, bem que você falou que ia fazer isso mesmo lá no outro grupo.
0: Não, mentira.
8: Você é ruim, Wesley, você é muito ruim.
0: Respeita
8: o sentimento da menina, coitada, ela tá sofrendo.
0: Não, foi a produção que separou o tema.
9: Fala, Wesley, boa noite, Marcelo Carreteiro por cá aí, Palhoça é o palco aí, positivo.
0: Pose.
9: O concessionário aí não é de Vivara Grande, ele quer Vara Grande.
0: Ah.
9: É, vai, um abraço, tudo de bom.
0: Bom.
10: Bom dia, bom dia, bom dia, Wesley, gordinho, safadinho. Wesley. Manda um beijo aqui pra minha Vara Grande também, Wesley.
0: Ah, vai te catar, vai pro inferno. Um abraço ao tempo, você me respeita. Vamos lá, responde o nosso tema de hoje sobre traição. E a moça lá que terminou não mandou mais áudio, hein? Tô preocupado com ela.
11: Boa noite, meu X tudo, minha rádio massa. Você quer tudo ou quer sua metade?
0: Oi.
12: É, com essa do Chico Preto aqui de Belém do Pará, mano. Essa aí tocou em todas as baladas à noite. Minha rádio é massa mesmo, pela Rádio Net. Walter de Belém do Pará.
0: Ó, Belém do Pará,
12: muito bom, gostei.
0: Um abraço pra Joelma.
13: Bom dia, Joese. Bom dia, bom dia.
0: Bom dia.
13: Por causa do caipirão, indicado, direcionado da Betão Caipira aqui.
0: Ô, caipirão.
13: No suco do pica-pau, no capão do bonito Pose.
0: Pose.
13: Aí vai ficando chique, bacana, naquele modelo. Um abraço pro senhor aí, um aperto de mão com alicate de pressão, um abraço pra rapaziada rodagem, pras moças bonitas. Sextou, sextou.
0: Bora!
14: Bom dia, Wesley, bom dia pra todo mundo que tá ouvindo a nossa rádio. Massa, né? É a Cristina aqui de Maringá.
0: Oi, Cristina.
14: Cara, respondendo o tema de hoje, eu já fui traída, sim. Já fui traída e...
0: É.
14: Eu, enfim... Eu perdoei uma vez, depois eu fui traída, enfim, outras vezes, e eu sempre fui, assim, chorona. Sempre fui, assim, sempre sofri demais. Então hoje, esse é um dos motivos pelos quais eu penso duas vezes antes de ter um relacionamento. Porque eu não me sinto preparada para passar por todas as traições, né? Por tudo de novo, depois de todas as traições que eu tive, né?
0: Tá vendo?
14: Mas é isso aí. Acho que primeiro eu preciso amadurecer essa questão de seguir em frente antes de ter qualquer relacionamento.
0: Traumatizada, tá vendo? Beleza? O que vocês fazem aí?
14: Mas eu já fui traída, sim. Já fui traída.
0: Repetiu de novo, olha lá.
14: Eu sinto bastante. Eu não sou daquelas pessoas que tipo assim, que segue em frente, que faz de conta que nada aconteceu.
0: Tá vendo? Traumatizadíssima.
4: Bom dia, Wesley, beleza? Manda um abraço aí pro meu amigo Daniel, pro meu amigo Fernando Pastor, o Wagner Cabeceira. Tamo na rodagem aí, hein? Manda um abraço pra galera da Dexo aí, da Madeira. Bora!
15: Wesley, bom dia, tudo bom?
0: Bom.
15: Cara, não sai da madrugada mais não. Ninguém merece o chato do casão, não. Viu? Abraço, sucesso, meu amigo.
0: Meia-noite 41, a música do Ratinho.
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0: Oi, Neto querido, a tia tá aqui, tem peixe, tá? Você vai vir almoçar?
1: Oi, tia. Não, porque eu já almocei. Deixa para outro dia, tá bom? Tchau, tia. Fica com Deus.

0: Hits FM, a minha rádio massa, Guilherme Santiago, chovendo estrela. A nossa madrugada faltando 8 para 1. E o nosso tema está no ar te esperando. Conta pra nós aqui, você já foi traído? Como é que você reagiu ou reagiria se descobrisse uma traição, hein? A produção tá no clima do fim de semana, hein? Aqui Amanda, tô saindo com um cara há 8 meses. Porém, ele começou a sumir aos finais de semana.
1: Bate forte o tambor.
0: Casado, né? Casado. Arrumou outra. Sumir fim de semana, não. Conta detalhes dessa história pra nós.
2: Oi. Agora falando sério sobre a enquete.
0: Diga.
2: Né? Isso com brincadeira. Eu já fui traído, né? Eu com um filho pequeno em casa, tudo.
0: Oh, que pesado.
2: Minha ex-mulher começou, trabalhava 12 por 36.
0: Não.
2: Começa a ir toda noite trabalhar. Daí começando a desconfiar, no fim, ela já tava saindo com outro cara lá. Enfim, tá com o cara até hoje, já fazem 14 anos, né? Então, de boa, né? Fazer
0: nossa,
2: o quê?
0: Ok, peraí. Só um minutinho. Você tá chorando ou é impressão minha, querida? Não, pode desabafar mais, eu digo, não. Como é que você se sente, querida?
3: Lembro que ela disse.
0: Assim, não deve ser fácil, né? O programa que mais te ouve na madrugada.
3: Não é só sair.
0: Ou é, a voz dele tava embargada. Não, eu senti também, eu senti.
3: O prazer real.
0: Ô, Márcio de Curitiba. Ô, Márcio, se abre pra mim.
3: Em casa.
0: Não, fica à vontade.

0: Puxa vida, né? Os grandes dilemas da madrugada.
1: De você, só a lua.
2: Igor, pô, mano, que triste, né?
0: Você viu?
2: Eu quero que você se lasque bem. Não. Feito mesmo, trouxa. Tomou uma pá de chifre mesmo, porra. Bem feito mesmo. Ô, é pouco.
0: Pera aí, cara, tem que ter compaixão. Esse é esse vídeo. O cara tá triste. Tem pra...
3: Lá ele se abre pra mim.
0: Não, tem que se abrir, porque é bom desabafar. Né?
4: Arruma o macho agora, vira baitola.
0: Por que ninguém tem compaixão com o próximo, tá vendo? Puxa vida, vamos lá. Ô Wesley, eu já traí minha esposa, o Alexandro mandou do nada, tá vendo? Por isso que o homem é burro, né? O cara de graça falou, eu já traí. Bom.
5: Wesley, mais detalhe, a mulher está com o cara... Até hoje, há 14 anos.
0: 14 anos.
5: É sinal que ela encontrou a felicidade de verdade, né?
0: Essa quer piorar as coisas também, né? Quer piorar as coisas, o cara já tá triste. Aí você ainda fala um negócio desse, né? Olha, ele acabou de mandar um áudio aqui, só um minutinho. Será que ele vai se abrir pra gente? Olha, que história, gente. São os dilemas da madrugada, né? Deixa eu ver. Calma.
6: Olá, o Márcio aqui do Curitiba.
0: Calma.
6: Mas, então, eu não acredito no amor. Depois disso que eu levei aí, eu já tinha levado outras gaiadas, mas...
0: Calma. Querido.
6: Essa foi dolorida, sabe?
0: Calma.
6: Eu não acredito no amor. Por isso que eu vivo sozinho. Tentei ficar com a pessoa.
0: Puxa.
6: Já faz uns 5 meses que eu separei.
0: Nossa.
6: Não acredito. É coisa da vida, né, velho?
0: Olha, um coração muito machucado aqui, né? Não acredita no amor, não acredita.

0: né, gente? Que drama, hein?
1: Caiado, deve ser umas três. Já pode pedir música no Fantástico, né, esse chifrudo.
0: Não, não. Não, palavras de carinho, gente, olha. Vamos respeitar ele, né, que tá...
2: Tu não tá comendo bem, pra tomar várias gaias.
0: Não, ô.
2: Tu não tá dando assistência, meu velho.
0: Não,
2: bem
0: é isso.
2: Bem boa, né?
0: Peraí.
3: Não precisa nem falar.
0: Calma, querido, olha, tudo vai se resolver. Vai aparecer uma grande mulher na sua vida.
4: Ô, Wesley, esse daí ficou... Casar com a mulher de madeira ainda leva chifre do cupim ainda.
0: Não, pera... Manter a calma, gente.
5: Ô, Wes, também tu bota um boquete desse aí.
0: Fica quieto, rapaz. A boca, hein?
6: Ô, Wesley. Boa noite, meu almôndega gigante.
0: Teu pai.
6: Os caras, pra levar tanta gaia assim, o pinto dele não deve subir mais, não, esse frouxo, não.
0: Calma, querido, olha, não ligue pra esses comentários. O importante é que eu estou com você.
3: Tinha que acontecer.
0: Estamos juntos.
3: Eu sabia que tu vinha.
5: Ô Wesley, esse cara aí, se ele arrumar uma mulher de madeira, ele é traído pelo cupim que come ela também.
3: Mas eu já te conhecia.
7: Ô Wesley, é porque tá recente ainda. Só 5 meses, nem cicatrizou ainda. Não. Por isso que ele tá sentindo muito.
8: Aí não foi caso de não estar comendo bem. Isso foi caso de dinheiro, filho.
0: Dinheiro, olha lá.
8: Caso de dinheiro.
0: Tá vendo?
8: Era bem de situação, né? O cara, né? Faz o quê?
0: Olha lá, ele contando.
8: Mas toma aí de boa.
0: Calma.
8: Faz o quê, lá?

0: Qual a história mesmo? E preste bem
1: atenção, foi uma coquinha. Arruma um homem agora, seu não. trouxa. Boizão.
2: Espera aí, que eu vou respeitar ele aí. Vamos respeitar ele, que ele tá coração magoado. Opinião feminina aqui, vamos ver.
3: Bom dia, Wesley. Vicky de Curitiba. Eu me compadeço do Márcio, viu?
2: Coitado. Tá vendo?
3: Poxa, tanto cara pilantra, né?
2: Olá.
3: Aí o cara que quer ser fiel, a mulher faz um negócio desse.
2: Olá.
3: É triste. Mas não desacredita do amor, não. Um dia o amor verdadeiro bate na sua porta. Ai, meu Deus do céu. Vamos acreditar, né? Vamos acreditar no amor ainda. Acho que ainda há uma esperança.
4: Oh, coitado! Dose.

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Mas FM, a minha rádio é massa, Maiara e Maraíza, Medo Bobo. Já estamos de volta aqui na madrugada. Ah, tudo bem aí, tudo tranquilo? Você, trabalhador da madrugada, tamo junto aqui, né? Você do caminhão, você da portaria. Alô, você motorista de aplicativo. Galera da insônia também. Ó, rolada pra um lado, pro outro. Fica aqui na massa, vem se divertir. Se quiser contar uma fofoca pra gente aqui, fica à vontade, viu? 11-3509-9290, às 4 da manhã.

0: nossa enquete tá no ar. Você já foi traído ou traída? Como é que você reagiu, hein? Ou reagiria se descobrisse uma traição? Na sua opinião, conversar e flertar nas redes sociais é considerado traição? Ou só quando acontece algo físico? E aí? Se abre pra mim aqui, fala no 11-3509-9290.
1: Bom dia, Wesley, tudo bem? Moça, se preocupe não, você não tá só, viu?
0: Olá.
1: Eu também tô assim.
0: Yeah.
1: Tô ficando há 5 meses com uma pessoa e no final de semana ele não consegue.
0: Ah, moça, que o cara
1: por
0: some.
1: Por isso que é ficante, né?
0: Ah.
1: Não temos que ser fiéis a ficantes.
0: Olha, tá vendo?
1: Mas eu já fui traída.
0: Já?
1: Né? Eu já fui traída, não devolvi. No mesmo troco. E até hoje ele corre atrás de mim. Só que eu falo, a fila andou. Se você quiser, vai pro final da fila.
0: Nossa, que mulher, hein? Que mulher maravilhosa. Ou ela tem uma fofoca pra contar. Não, vamos ouvir aqui a fofoca. Deixa eu ver. Vamos ver.
2: Bom dia, Wesley. Vigilante Ricardo, Rio Grande do Sul, Novo Hamburgo. Agora há pouco tu falou, tem uma fofoca pra falar, fala aí. Cara, eu vou falar uma, mas só pra ti, não conta pra ninguém.
0: Pode deixar.
2: Meu colega vigilante do dia chegou em casa depois do trabalho, disse que ouviu um gemido diferente dentro de casa.
0: Não.
2: Foi no quarto e tava a mulher dele com a vizinha botando aranha pra brigar. Aí ele disse, o que que é isso? Aí disse, espera lá fora, depois te conversa.
0: Nossa.
2: Ele me ligou agora e disse que pegou as roupas dele e foi pra casa da mãe dele. E tu, Wesley, que faria? Matava a aranha invasora paulada ou ir embora que nem ele fez?
0: Olha,
2: isso é segredo, tá? Não conta pra ninguém essa fofoca.
0: Não, não vou contar pra ninguém, fica tranquilo, querido, não vou contar. É, eu acho que é melhor com outra mulher que com outro homem. Não, não sei, eu acho. É melhor com outra mulher. Caramba, que fofoca, querido. Aliás, você que tem uma fofoca... importante você falar pra nós aqui. 11-3509-9290. Já adiciona aí e conta a fofoca pra nós.
3: Também que é segredo, né, Wesley?
0: É segredo,
3: né? Você não vai contar pra ninguém, né, Wesley?
0: Não, não, se pediu pra eu contar, não vou contar. Não, de jeito nenhum. Sou um cara que guarda segredo, né?
4: Boa noite, galera da massa de São Paulo. Nós estamos aqui de Rondonópolis escutando vocês. Manda um alô aqui pro meu esposo Paulo, pra Eloá e pra minha Sandra.
0: Obrigado, Sandra. Ótima madrugada aí, viu?
5: Bom dia, Wesley. Olha, já contei minha história aqui. Já fui traída, descobri a traição quase no leito de morte do falecido.
0: Putz.
5: E ele teve um filho fora do casamento. A menina nasceu, 3 meses depois ele morreu.
0: Nossa.
5: E acho que flertar, conversar, ficar mandando mensagem, curtida a todo momento em redes sociais e conversinhas que sejam meio que escondidas é traição, sim.
0: Pesou o clima, né? Pesou o clima.
6: Ô Wesley, bom dia, um abraço. Ah, a minha rádio é massa, né? Então,
0: diga.
6: Sobre o tema aí, cara. Sobre o tema aí, não deixa a menina chorar, não, né, cara? Porque o outro falou que macio é teu nariz.
0: É, a moça falou que terminou até agora, não apareceu de novo, hein? Tô preocupadíssimo, né? Mandar uma mensagem pra ela aqui. Madrugada polêmica hoje, que quero te ouvir, vai.
7: Boa noite, galera, tudo bem?
0: Bom.
7: Palco do momento, a terra do rei do gado, música, faz todo sentido com o assunto, hein?
0: Verdade mesmo.
7: Andradina, positivo, em busca ali do Paraná.
0: Paraná.
7: Bora lá, confirmando a audiência. Eu tenho uma comigo. Só é corno quem é curioso. Tinha um vizinho meu lá que o bicho velho é tal do famoso corno mão de braço. Tacou a mão no fogo e queimou. Um abraço. Um abraço. Bom final de semana a todos aí.
0: Obrigado, meu amigo. Grande abraço aí pra você, viu? Olha quanta gente aqui participando. Será que eu acho? Tô pedindo pra mandar mensagem pra moça lá, né? Eu perdi aqui, rapaz. Ai, que droga, hein? Mandou uma foto chorando, né? Teu sorriso é o colar de marfim. Deixa eu ouvir aqui.
8: Bom, a chorona da noite, né?
0: Ah, ela aqui mandou áudio. Ah, não acredito. Peraí, mais uma fofoca. Deixa eu mudar o clima, só um minutinho. Peraí, uma música nacional agora, peraí. Ai, meu Deus, essa aqui é boa. Deixa eu ver se eu tenho aqui, deixa eu ver, vou achar. Olha, o programa recheado de fofocas hoje, maravilha, hein? Você que tem uma fofoca pra nós aqui, conta 11-3509-9290. Deixa eu ver se eu acho. Ah, é do Chitãozinho. Deixa eu ver. A minha vida, deixa eu ver. Cadê? Não achei. Que droga, né? Não achei. Bom, fala, querida. Vai ter que ser internacional mesmo, vai.
8: O que pode falar? É que menos acredita no amor. E hoje, nessa situação, nesse relacionamento, eu não falo nem traição. Eu acredito que não houve traição, nada disso, mas assim, é simplesmente a falta de respeito, é a falta de companheirismo, a falta de carinho.
0: Olá.
8: O dia a dia, a convivência. Nós éramos de estados bem diferentes, com costumes bem diferentes, que um tinha que acostumar com o outro, e porque eu aceitar e ele não. Então isso aí foi desgastando, até que eu me irritei e falei, e ele não pesa na bunda. Mas é, a gente supera. Quem superou um gai aqui que não é superar uma falta de entendimento, que na verdade é tudo no casamento. Relacionamento, na verdade, eu não estava casada, estava num relacionamento apenas.
0: Tá todo mundo chorando, hein?

0: Olha, gente, tá todo mundo chorando, hein?
1: Ô Wesley, posso te mandar a foto do meu morango pescoçudo chorando também?
0: Não! não faz isso, mano.
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0: Ô Wesley, fala pra ela vir aqui que eu consolo ela.
3: Tô esperando meia hora pra ela contar uma história tão merda dessa aí, Wesley do céu. Meu Deus do céu.
0: Calma, gente, olha. Não teve traição, né? Mas o cara falou, Wesley, eu acho que teve sim, viu? Deixa eu ver.
4: É sério que você tá fazendo isso comigo mesmo?
0: Calma, querida.
4: Bom, com essa música, pelo menos, você me fez rir. Porque... já cansei de chorar. Né?
0: Calma, querida.
4: Então, um belo dia de sol. E eu acho que vocês me conhecem. Eu sou a Sol. A Sol, que aparece sempre por aí.
0: Mais um, embala mais uma aí, ó.
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0: Músicas de chorar, vamos lá, ó.

0: Ô Wesley, fala pra Sol, se ela quiser o consolo, tá fala comigo.
1: Tá bom.
2: Estou apaixonado.
1: Tá todo mundo sofrendo hoje, hein? Que beleza.
3: Peraí, Wesley, vou te mandar uma lista de músicas pra gente chorar.
1: Manda aí.
3: Eu tô adorando, tô me matando de rir aqui.
1: Manda.
3: Pode continuar.
1: Mais uma aqui, ó. Mais uma. Olha, você que terminou um relacionamento, um momento sofrência aqui, viu? Todo mundo terminando, foi traído, olha lá.
4: Tá pior assim, não foi bom pra mim. Com certeza tá difícil pra você também.
1: Nossa.
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5: Ô, Sol, não chora não. Enquanto você tá chorando, ele tá empurrando em alguém.

0: também sofre por dentro. Maravilhosa.
1: O sol se arruma, linda, maravilhosa, e vai ver os homens bonitos dançar, sol.
2: Sol, eu acho que ele foi atrás da lua.
3: Eu sempre vou ser de você.
0: Ai, ai, só tem louco aqui, vamos lá. 11-3509-9290. Se você estiver sofrendo também, pode desabafar. É o momento do desabafo aqui. Põe pra fora. Vem se divertir aqui, vai.
4: Bom dia, Wesley. André de Paranaguá, tudo bem, Wesley?
0: Bom.
4: Pô, hoje que era pra ser um dia alegre, finalzão de semana.
0: Pois é, pesar o clima.
4: Essa musicarada de corno aí, hein? Só tem corno hoje aí. Tá louco.
0: Não, pesar o clima aqui, mas o nosso companheiro da massa, ele atende todo mundo.
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0: Então, assim, pessoas que eram pra eu estar feliz hoje estão tristes, a gente acolhe, né?
6: Wesley, é a banda aqui da Serra Gaúcha. Diz pra Sol, chora não, Sol, que homem é que nem biscoito, vai um e vem 18.
0: Que
6: não
0: é isso,
6: tem
0: Sol?
6: Que chorar.
0: Aí,
6: não foi uma perda, foi um livramento. E com certeza Deus quando tira é porque vai colocar pessoas melhores na tua vida. Não chora, arruma logo um outro... E vida que segue, não perca tempo chorando, porque eles não merecem.
0: Olha!
6: Tá? Pra você sorrir um pouco. Tá triste? Abraça um sapato. Sapato consola.
0: Não, aí não também. Essa foi ruim, querido. Foi ruim. Bom, embala mais um da zona aí, vai.

0: Bom dia, Wesley. Bom dia a todos. Eu tô muito boa hoje.
1: Por quê?
0: Uma dor de estômago.
1: Ah, meu Deus, tá todo
0: uma
1: mundo
0: dorzinha
1: lascado.
0: Dessa tá complicado. Pior que dor de chifre é uma dor de estômago.
1: Tá todo mundo lascado hoje, hein, meu?
2: Como pode? Quem vê, pensa essa véia com boca de lesma aí, tá com essa moral toda. Homem é igual biscoito, vai um, vem 18, se fecha, véia.
1: Não, não xinga.
3: Ei, se quiser desabafar, contar segredo, pode contar com o Wesley.
1: Isso.
3: Que ele tem os melhores ouvintes e ele guarda segredo.
1: Eu guardo.
3: Imagina? Ele não conta pra ninguém.
1: Ninguém. Olha, você quer contar um segredo? Pode desabafar aqui, pode contar comigo, viu? Contar comigo. Os ouvintes também, fica à vontade. Bom, vamos atender o telefone aqui, 11 São Paulo, 4369-9290. Você pode ligar aqui, falar com a gente ao vivaço, vai.
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1: É a música de zona.
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1: Massa FM, alô. Caiu a ligação, vamos pro próximo, 11-4369-9290.
6: Oi, Wesley, meu anjo. Fernanda de Londrina. Menina, esse tema hoje tá babado, hein?
1: Babado, é.
6: Mas eu preciso contar a minha história.
1: Conta.
6: Você lembra do tiozinho do cotonete que eu comentei ontem?
1: Lembro.
6: Pois então, ele me traiu. Traiu com uma menina 10 anos mais nova que eu.
7: Rapaz!
6: E detalhe, ele era 10 anos mais velho que eu.
1: Nossa.
6: No final das contas, quem acabou sendo traído foi ele.
1: Olha!
6: Que chato. Aí o que acontece? Hoje em dia, hoje eu tô com meu apartamentinho quitado, minha motinha nova na garagem quitada. Ele tá lá pagando aluguel e pensão, porque ele teve duas filhas com ela. E eu aqui sem filho, solteirinha, bela, linda e formosa.
1: Maravilhosa, maravilhosa.
6: Minha rádio é massa, meu anjo. Te amo, beijo.
1: Maravilhosa, aí, tá vendo?
6: Ah, e detalhe. Depois que eu me separei dele, eu entrei em depressão, engordei. Fiquei maior gorda, maior, sabe, desgostosa da vida. Eis que a vida me colocou um moreno alto, de 1,90m, maravilhoso no meu caminho.
1: É mesmo, querido?
6: Que me achava uma deusa.
1: É.
6: A gente ficou 2 anos junto. Infelizmente, a gente não deu certo. Mas ajudou a me mostrar o quanto que eu sou maravilhosa.
1: Tá vendo?
6: Tá ok? Beijão, meu querido. Minha rádio é massa.
1: Ó, 1,90m. Imagina a lapa de... imagina, querido. Pelo sorriso na voz, eu entendi. Tá felizona, né? Que beleza, hein? 11-3509-9290, hein? Pode participar aqui, manda sua mensagem, desabafa. Madrugada é isso, pra gente falar mal dos outros, contar suas tristezas, a gente resolver aqui. E o programa é de macho, aqui você ouve as verdades, né? Às vezes você precisa de um chacoalhão. Tem pessoas falsas que às vezes passam mão na sua cabeça, aqui não. Aqui você ouve grandes verdades. Né? Se abre pra nós aí, conta. Seu dilema, vai.
8: Bom dia, Wesley. Boa madrugada, meu irmão. Deus te abençoe. Boa madrugada também pra galera que tá ouvindo a nossa querida Massa FM. Contar uma fofoca aqui, rapaz, na época eu trabalhei na Garoto. Tem um setor da refinaria lá, onde processa o chocolate bruto. Deu um problema lá na caldeira lá e não teve expediente não, no pessoal dos 5 turnos.
1: Uhum.
8: Aí como não tinha, era no domingo, não tinha mais setores na fábrica rodando, né? Os outros já estavam completos já e aí os pesou, achou por bem liberar a galera tudo pra ir pra casa.
1: Certo.
8: Aí o meu amigo Oster, ele foi pra casa, mas ele era acostumado a chegar em casa todo dia às 8 horas da manhã, né? 7h40, 8 horas da manhã. Aí ele chegou em casa, não tinha ninguém, meu irmão, na casa dele.
1: Ninguém?
8: Aí tinha um bilhete em cima da mesa. Querido, vou demorar um pouquinho só porque eu fui na feira. Eu fui na feira, o cara chegou, era 11 horas da noite em casa. Aí, quando ele chegou no dia, contou pra galera lá, falando pro cara, ia ter ido no Ceasa. Minha rádio é massa, boa madrugada pra todos, bom final de semana, bom sabadão.
1: É, aí dói, aí dá uma machucada.
7: Bom dia, Wesley. Então, Vara Grande fica atrás de Curralinho, Wesley. Você conhece bem?
1: Não conheço. Manda
7: um beijo pra minha também, Vara Grande.
1: Ah, devagar.
7: Barbaridade.
1: Um abraço pra Vara Grande aí, na cidade do nosso amigo aqui, vai lá.
9: Bom dia, meu amigo Wesley. É o Alberto do Riviera, Curitiba. Respondendo a enquete aí. Minha primeira namorada fugiu com meu primo 15 dias depois que eu pedi a mão dela em namoro. Fui na casa dela, pedi a mão dela e mesmo assim ela fugiu com meu primo. E eu fiquei magoado com a situação. Aí comecei a namorar a irmã dela. Hoje em dia somos casados.
1: Ah, não é possível, gente, olha.
9: Vivemos felizes. E um detalhe, ela mora na casa dos fundos porque meu primo abandonou ela buchuda. Minha rádio é massa. Manda aquele abraço pro Paulinho do Weekend.
1: Olha só a tragédia hoje.
10: Bom dia, Wesley.
1: Bom dia!
10: Wesley, é a minha opinião sobre a enquete aí.
1: Certo.
10: A mulher que realmente fica chorando, se deprimindo aí por alguns homens, é que realmente ela não deve saber o poder que ela tem.
1: É.
10: Porque a mulher, ela não precisa escolher muito pra sair com o homem, não.
1: Concordo.
10: No caso contrário, o homem pra sair com a mulher, ou ele deve ter uma lábia muito boa, muito dinheiro, ou então ele vai pro Bahamas. Caso contrário, sem chance.
1: É verdade. Aliás, o recado, você me lembrou, rapaz, o recado que eu tenho que te dar. Bahamas, gente. Bahamas, maravilhoso. 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
0: Eu concordo com essa amiga aí. Homem igual biscoito. Daí um vem 18. E assim vai. E outra. Homem só tem mulher quando é escolhido. E se não for escolhido, vai ficar escondido.
1: Tá se achando, né, querida? Também, né?
11: Nossa, Wesley, eu acho que esse cara de 1,90m acabou, foi petróleo, hein?
1: Cala a boca!
12: Eu sou Wesley, aqui pensando, será que eu sou mulher mesmo? Eu choro quando os boletos chegam, quando eu risco com a porta do carro do meu irmão, no caso hoje, detalhe. Gente.
1: Bom, Wesley, manda um alô pro Paulo Eletricista. Estamos curtindo a rádio. Meu nome é Ronaldo. de Caçador Santa Catarina. Aquele abraço, hein? Obrigado pela companhia aqui na massa.
13: Bom dia, boa noite, Wesley, Renato, segurança e fisiculturista aqui mais uma vez. Ontem você não respondeu a minha mensagem, mas hoje tô mandando de novo. É isso aí. Ei, só tô pra mandar um abraço mesmo. Ah, eu vou esperar aqui a enquete aqui, porque eu tô acompanhando aqui, beleza?
1: A enquete de hoje é a seguinte: você já foi traído? Como é que você reagiu ou reagiria se descobrisse uma traição? E na sua opinião, conversar ou flertar pelas redes sociais é considerado traição? Ou só quando acontece algo físico? Olha, a produção separou esse tema, só tragédia. Só história triste, né? Mas estamos aí ao vivaço pra todo o Brasil, vamos lá. Mais gente querendo falar aqui, pois não.
14: Bom dia, Wesley. Rapaz, pior é meu tio que fez uma cirurgia lá pra vasectomia pra não ter mais filho.
1: Ah, não.
14: Quando foi com 2 anos, depois a mulher dele apareceu grávida.
1: Nossa.
14: E pronto, e ele diz que é dele. O que você acha? Será que é dele mesmo? É dele, né? Pra não é o que faz, faz o que cria, né?
1: É.
14: Misericórdia.
1: É um milagre.
14: Tamo junto, Wesley. Minha rádio é massa.
1: Milagre, né?
15: A pessoa responsável por criar essas enquetes, eu tenho certeza que não superou o ex ainda.
1: Eu também acho, você sabe que... É que tá tarde pra ligar, mas uma hora eu vou ligar pra... É uma moça que faz, eu vou ligar pra ela ao vivo. Falou, ô, dona Marília, você me explica aí, você tá sofrendo, você tá chorando? Vou falar pra ela. Vou ligar pra Marília. Então, querida, conta pra mim. Você abre pra mim... Tá sofrendo?
16: Bom dia, Wesley. Aquele sabadão muito abençoado pra você e todos os ouvintes da Rádio Massa. Aqui é o Marquinhos de Conchas, o carreteiro. Falou, Wesley. Manda um abracinho pra turma da JJC Transporte aí. E tudo de bom pra você, Wesley. O palco do momento hoje, Wesley, vai ser no Osasco ali, hein?
1: Osasco!
17: Manda as marcianas pra ela. As marcianas. Eu amo demais.
1: Você gosta das marcianas, né, querido? Você gosta.
18: Ô, Wesley, André de Mojimirim. Essa mulher que acabou de falar aí, falou que o primeiro homem que ela arrumou lá meteu o gai nela, o homem do cotonete, e ela ficou com um buraco profundo no peito, né? Aí eu tenho certeza que esse segundo homem que ela arrumou, esse tarde moreno, okay, que

0: tá na dúvida se ela aceita ou não a desculpa dele.
1: É, dá uma vontade de levar você comigo. Márcio FM, alô.
2: Alô, bom dia.
1: Bom dia, quem fala?
2: Você botou, gato.
1: Quem?
2: Gato, você voltou.
1: Ai, quem fala?
2: Ai, Rádio Massa.
1: Não, não faz essa voz.
2: Ai, a massa, massa, massa.
1: Olha aqui, você
2: tá... Ratinho?
1: Ratinho! Olha aqui, o que você tá fazendo aí que você tá tão animado?
2: Porque eu tô feliz que eu levei o pé na bunda.
1: Ah, você levou um pé na bunda?
2: Sem noção. Você pensa que eu liguei? Eu sou pirata, bem. Eu sou pirata. Olha, eu namorei um ano e meio com o cara. Aliança no bolso, tá? Safado, sem vergonha. Descarado. Mas, tirei de letra. Eu sou a Sandra, moro na Vila Mariana. E amo você e tô feliz que você voltou pra nossa rádio. Rádio Nossa.
1: Ô, querida, você tá bebendo...
2: Só um pum?
1: Hã?
2: Posso soltar mais um?
1: Tá bebendo?
2: Mais um pum.
1: Mais um quê?
2: Eu soltou um pum.
1: Não, não, eu queria... O que você tá bebendo aí de bom, hein?
2: Deixa eu te falar. Olha essa gatinha aí. Porque nós somos gatas, nós somos mulheres.
1: Meu Deus.
2: Nós somos ponderadas.
1: Puxa.
2: Não temos que chorar, não.
1: Eu tô vendo.
2: A fila que anda. E olha, eu tô ligando mais pra te dar parabéns por ter retornado. Fez muita falta. Nós te amamos, não desmerecendo nenhum da rádio.
1: Certo.
2: Mas cada um com seu estilo faz a raça, essa má rádio crescer muito mais.
1: Olha, que lindo.
2: Não cresce. Olha quanto ela tá no Brasil, quanto todo. Daqui a pouco ela tá na Bolívia.
1: Ô, Kine, o que você tá bebendo de bom aí, hein? O que você tá bebendo de bom?
2: Eu não bebo.
1: Ah, não?
2: Que
1: maravilha. Que beleza.
2: Eu vou dizer uma coisa pra você, Wesley. Fala pra ela que chorar, chora pra Deus.
1: É isso.
2: Pra dar mais força pra ela, pra dar mais vida.
1: É isso.
2: Paz, e ela se virou um grande trombone.
1: Ok.
2: Porque coisas melhores vêm depois.
1: Tá certo.
2: Tava doido pra falar com você. Tô ligando faz tempo.
1: Eu te amo, viu?
2: Eu adoro, te amo.
1: Te amo.
2: Mas quer saber? O cara casado e eu me enganou, rapaz. E pensa que não mais da manhã dele.
1: Olha.
2: Uau.
1: Fica longe das bebidas mesmo.
2: A vida que segue.
1: Vida que segue, é isso. Que... Tchau, querida. Te amo.
2: Olha, te amo, querida. Menina, não chora, linda.
1: Tá bom.
2: As mulheres, homens, somos todos iguais. Nós amamos todo mundo.
1: Amém,
2: querida. O amor, quem dê a é Deus.
3: Nada acontece distante.
1: Imagina se bebesse.
3: E eu aqui sozinho.
1: Caramba. Meu Deus do céu.
4: Mais um pouquinho ela pega o seu lugar, hein, Wesley?
1: Não, então. Pelo balão.
5: Wesley, você não falou que ama os seus ouvintes hoje?
1: Eu amo, amo todo mundo. Eu amo todo mundo, né? O Wesley não bebe, mas... Cala a boca, fica quieto. Olá, mãe. O Wesley é louca natural mesmo, viu? Oi.
6: Bom dia, Wesley. Bom dia. Eu tô aqui na farmácia, princesa da farmácia.
1: Hã?
6: Você acredita? Eu ouvi na massa aqui, o cliente meu, que vem aqui sempre, falou que escuta sempre a massa. Dá um oi aqui pra ele.
1: Deixa eu ver.
6: Fala aí com ele também.
7: Fala, Wesley. Um abraço aí pra todos aí da massa. Um grande abraço aí. Eu curto a massa aí. A massa é 10.
1: Olha,
7: vocês são massa. Valeu.
1: Tá vendo? Tá todo mundo aqui na massa, hein? Olha, a mulher ouvindo a massa dentro da farmácia. E aí o cliente falou, olha, eu escuto essa rádio também, tá vendo? A potência da massa!
8: Massa FM.
1: Ah, não. Ô, querido, compra um Tadala. O que ele foi comprar aí, hein? Conta pra mim aqui. Que um cara pra sair e na farmácia 1h45 da manhã, eu queria saber o que ele comprou. Conta pra mim aqui o que ele comprou. Espera ele ir embora, aí você fala pra mim, tá? Não, não é antiético, é curiosidade. Né? Só pra saber, só.
9: Wesley, bom dia, Wesley. Ela queria te traçar, hein? Tava paparicando muito.
10: Da farmácia é aquela que você tá pegando?
1: Não, não tô pegando ninguém. Não tô pegando ninguém.
11: Essa velha que falou aí deve estar numa seca miserável e tá falando de 18. Sai fora, mentirão.
1: Ô, Wesley, ele foi comprar óleo de banana, viu? Não, óleo de banana é meu.
12: Ô, Wesley, será que ela tomou aquela bebidinha boa? Tem uma bebidinha boa aí.
1: É, que bebida?
13: Ô, Wesley, deixa eu te contar uma fofoca,
1: mais
13: Wesley.
1: Uma lá, maravilhoso.
13: Nossa, aconteceu aqui na minha cidade.
1: O quê?
13: Virou notícia.
1: O que aconteceu?
13: Um farmacêutico, dono de uma farmácia. E um personal trainer. Quero dizer, o dono de uma academia.
1: O quê? O que aconteceu? O fofoca pela metade mata o fofoca. O que aconteceu? Acabou o áudio dela, ô querida.
14: Wesley, meu filho, e eu que achava que era uma véia louca. Tem mais louca do que eu. Meu filho, eu tava morrendo de saudade de você, viu? Eu te amo. Um abraço, a minha rádio é massa.
1: Ô, vó! Obrigado, vó. O Wesley foi comprar Rivotril.
15: Wesley, eu tô passando em Curitiba. Cadê a Fê? Cadê a Fê? Cadê a Fê, Wesley? Sumiu.
1: Tá aqui, rapaz. Manda umas palavras carinhosas e vai encontrar com ela. É sábado.
15: Nossa, velho, desembestou a falar, não parava mais, hein? Cala a boca, velho, desgraçada.
1: Não, você respeita a moça aí, que ela tava feliz.
16: Fala, Wesley, minha passageira aqui falou que vocês estão falando muita besteira, hein?
1: Não tamo não, ele tá ajudando o próximo. Manda o nome dessa mocré aí que eu falo com ela. Ô, querido, é pra dar 5 estrelinhas, hein? O cara tá trabalhando na madrugada. Usa esse programa de rádio aqui pra distrair. Então você acha que a gente tá falando bem? 5 estrelinhas, tá? E fica na sua aí. Desculpa. Vou usar mais áudio chegando.
17: Ah, Wesley. Toca a musiquinha pra nós, meu amor. Que tá música? Muito papo furado. Toca as marcianas.
1: Não, que marciana? Vai, já toquei ontem. Para de encher meu saco. Marciana, todo dia. Ah, meu amor. Não, todo dia não dá.
16: Uma hora dessa feia tá indo uma caceta.
18: Fala, Wesley. Boa noite, tudo bem? Alexandre aqui. Cara, tem como passar meu contato pra Fê aí, não? Pra nós conversar. Moro aqui em Curitiba. Forte abraço aí, boa noite.
1: Não, não é assim, você tem que conquistar. E aí, se ela aceitar, o nosso programa agencia o encontro. Não funciona assim, ah, não, escuro, não. Você tem que falar palavras doces e chamar ela pra sair, né? Aproveita que tá cedo ainda. Vamos lá, mais áudio aqui. É às 4 da manhã e daqui a pouquinho vou abrir a linha pra gente papear mais aqui.
19: Acredita que o cara chegou aqui ainda pra comprar cerveja, cigarro?
1: Quem?
19: O que que ele quer me provocar? O que ele quer? Me
1: seu
19: provocar
1: ex?
19: Ou me cuidar? Ah, não, é pra acabar mesmo, né? Ter que atender a pessoa essas horas depois de tudo que aconteceu, né? E ainda ter que falar assim, que a sua via, muito obrigada. Mas não, hoje foi tenso.
1: Ah, ela trabalha num bar, né? E o cara, o ex dela, chegou lá pra pegar um cerveja e cigarro. Cara de pau, né, meu? Vou te vigiar, querido.
15: Certeza, velho, tomou. Velho, hoje só tem velho aí também. Tomou chá de cogumelo, só pode.
14: O quê?
1: Vamos lá.
14: Eu, meu filho.
13: Vai. Wesley, vou te contar.
1: Conta.
13: saiu vídeos desse dono da farmácia aqui na cidade.
1: Ah.
13: E na academia foi fofoca. Em outra academia.
1: O quê?
13: É, a mulher do homem chegou e pegou ele na cama com... O farmacêutico na cama com...
1: Quem?
13: Dono da academia.
1: Ah!
13: Que era o personal dele ali.
1: Nossa!
13: Só que eles estavam em uma posição...
1: Não, querido,
13: peraí. Meio
1: aí.
13: Saliente, sabe? Sem Ai. Roupas.
1: Tá bom.
13: Daí, a mulher dele pegou, chegou, filmou na raiva ali. Eles dois. Depois ele pegou e falou... Ele pegou e falou pra ela que ele tava com cãibra. E ela saiu falando, né? Depois que a raiva dela passou... Que ele tava com cãibra. Aí o rapaz tava ajudando ele. Tava erguendo a perna dele, porque eles estavam com muita cãibra.
1: Tá bom.
13: Eu sei que todo mundo, quando vê esse homem, fala assim, ó, olha a cãibra vindo. Gente, foi uma fofoca. Uma fofoca.
1: Nossa.
13: E aí chegaram na mulher dele e perguntaram por que que ela não larga dele. Ela simplesmente falou, porque ele me dá dinheiro. Então, se eu largar ele, eu vou perder a vida boa que eu tenho. Aceitou o chifre. Ela é corna. Flex.
1: Vendo? Que fofoca, hein?
8: Pô, o cara tava com cãibra, o farmacêutico foi oferecer a banana pra ele.
20: Bom dia, Wesley. Minha rádio é mais FM. Então, toca uma música aí bonita aí, oferecendo para toda a rapaziada. Toca aí um Guns N' Roses, a banda Calmon. Aí, se for pra falar uma piada, né? Menos besteira, né? Mas eu falo uma piada, porque essas mulheradas não tá com nada. Bate, é nóis, tu é free.
1: Nossa Senhora. É. É fim de semana, né? Vamos relevar. O que que você quer ouvir, querido?
20: Nada. Toca aí um Guns N' Roses.
1: Olha, que maravilha, hein, querido? Um rock. Ô, Wesley, e eu, que minha mulher pega carona todo dia com um cara do trabalho. E se diz gay, mas não sei não. É, cara. Aqui, ó. É, pelo menos ela vem de carro, querido.
21: Quem não tá com nada é você, velho. Quer escutar música? Vai no YouTube, vai em outro lugar. Aqui não é pra ficar pedindo música, não, ô, velha chata.

0: nada.
1: Homem 15 na nossa madrugada. Que beleza. Homem 15 não, homem 55, né? Caramba, passou rápido, hein? Ô Wesley, tudo bem? Adorando o programa de hoje, rachando de rir aí com as fofocas e com as histórias de traição. Não, hoje tá pegando fogo, mano. Hoje tá pegando fogo. Eu tô impressionado aqui com tanta tragédia no programa, vai.
2: Ô Wesley, esse cara não precisa ter inimigo, né? Já tem você aí, você quer acabar com o casamento do cara, né? Olha a música que você colocou. Não. Aí a coitada vai agora chorar o resto da madrugada arrastando chifre no chão.
1: É que a mulher dele pega carona, né? Pega carona. Não, mas é só uma carona.
3: Bom dia, Wesley, bom dia, ouvintes da Rádio Massa. Ai, pedi música na cadeia, velho.
4: Wesley, como é bom ter você de volta, hein, mano? Lá ele,
1: querido.
4: Na rádio aí, velho. Você é o melhor, cara.
1: Tamo junto.
4: Rapaz, aqui de Mauá. Não posso nem ficar que eu tô trampando.
1: Ô, querido, vamos marcar um dia pra eu lhe traçar em Mauá.
5: Agarra o tico pra mim.
1: Tudo bom, tudo bom, tudo bom.
5: Tico, por favor, me ajeita, tico.
6: Sou Marcos Gambarini, de Maringá, Paraná. Vive na região de Jandaia do Sul. Conhece Carneiro, conhece Fernando, amigo do Ratinho, desde criança. E quando toca nesse assunto, merece um certo respeito, porque é coisa maravilhosa, meu amigo. Valeu.
1: Não entendi.
6: Parabéns por... Você está aí, eu vejo todo mundo te admirando, mas sua duração é exemplar. Parabéns.
1: Obrigado, querido. Mandou um áudio antes, mas deixa eu ver.
6: Olá, Wesley.
1: Deixa eu ver.
6: Boa noite, que satisfação de ter uma pessoa equilibrada, no qual a Rádio Massa merece. Não há mágoas, nem falar mal de ninguém. Mas um dia eu fui comentar que era amigo do Ratinho. Que sou de Maringá, amigo do dos melhores amigos. E a pessoa desfaz de você.
1: Desfeio,
6: independente,
1: você.
6: Sem falar mal de ninguém.
1: É.
6: Eu sabia que isso ia acontecer. Não é que você seja tão bom, mas que infelizmente os outros eram muito ruins. E Deus é mais. Valeu, parabéns por você estar aí. Que o respeito é bom e todo mundo gosta. Obrigado por você vir retribuir para nós o que a Rádio Massa merece.
1: Para... Ô, querido, tamo junto. Ô, rapaz, você é amigo do Ratinho. É verdade que ele leva os outros para pescar? E faz churrasco, torresmo, é verdade? Eu não vou se desfazer de você nunca, pai. Vou querer saber detalhes. Aí você fala, onde você encontra aí que eu vou passar assim. Nossa, Ratinho, que coincidência, né? Não, você tá indo pescar? Eu também. Entendeu? Não, fica tranquilo, querido. Você é sempre bem-vindo aqui, viu? Bem-vindo. Você me fala o ponto de encontro que eu vou passar assim e vou falar, o que você tá fazendo aqui? Eu falo, não, tô indo ali, né? Não. Eu levo a caixa de som, viu?
7: Não vai agarrar a gente mesmo.
1: Acho que rico não tem. Aí eu ouvi uns baitaca. Tamo junto, rapaz, tamo junto. Já bem-vindo aqui, viu? Ó, vamos lá, mais áudio chegando. 11-3509-9290. Ô, Ezei, fala pro amigo do Ratinho te elogiar. Ô, querido, me elogia, pô. Boa ideia também, tá vendo? O amigo do Ratinho.
8: Ó. Esquenta não, Wesley. Um dia o Ratinho vai levar você pra pescar. E a primeira coisa que ele vai fazer é fazer você segurar a vara dele.
9: Ô, Wesley, fala pra esse amigo do Ratinho na próxima vez ele mandar uma carta, filho, por favor.
1: Deixa eu ver, manda uma outra aqui, olha lá.
10: Desfazer de você nunca,
6: Wesley. O Ratinho. O Ratinho, o prefeito de Jandaia. O prefeito de Jandaia, o Leandro Amigo, conhece o Ratinho desde quando ele caiu nos botecos tomando cachaça.
1: Olá,
6: um dia eu fui falar pro radialista aqui, o amigo do Ratinho, ele desfez de mim.
1: Desfez?
6: Então, eu sou empresário.
1: Olá, empresário.
6: Desculpa de renomear minha parte também. E eu fazia mais de 6 meses que eu não via rádio a mais.
1: Olá.
0: E agora com você retornando, eu não perco uma noite. Ô, valeu, meu amigo. Obrigado, parabéns. Viu? Você é o cara. Parabéns pro Ratinho, pra você, pra toda a Rádio Massa.
1: Obrigado.
0: A nossa Rádio é massa, é o comando de Maringá e toda a região. O Ratinho é maravilhoso, é um herói. E fala pro Ratinho, você vai lembrar do Cardeiro, do Fernando Nardini, de Jandaia do Sul. Marcos Lambarim, Maringá, Paraná. Somos amigos desde a infância. Valeu. Aí, forte abraço.
1: Um abraço, viu? Que bom que você tá aqui na madrugada. Já muito bem-vindo.
11: Vai, Wesley, seu mal acabado, vou te levar.
1: Pera aí, um ratinho apareceu aqui, gente. Olha que legal. Pera aí, só um minutinho.
11: Vai, Wesley, seu mal acabado, vou te levar pra você pescar, vai pegar na minha vara. Vai, seu mal acabado, vai, sombra!
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0: FM, a minha rádio é massa, tá aí de Alexandre, Deus me livre. Isso aqui mata na madrugada, hein? Maravilhosa, hein? Alô, vigilante Marcos, tá junto com a gente aqui, Almirante Tamandaré.
1: Tá, se formando fandango.
0: Tamo junto, rapaz. Às 4 da manhã tem companhia da massa, manda sua mensagem pra cá, quero te ouvir.
2: Quando acontece.
0: Quero lhe ouvir. 11 São Paulo, 3509-9290, o WhatsApp pra você participar aqui, interagir. Daqui a pouquinho tem a nossa disputa musical. Tem tanta coisa.
3: Esse amigo do Ratinho aí tá querendo VAR e não tá sabendo pedir aí, Wesley. Tá até amaciando pra te passar a chibata, ô Matheus.

0: identifica. Eu tô passando por uma situação que tá me deixando triste, viu? Há 3 meses atrás eu ia me separar, mas decidimos dar mais uma chance pro meu casamento. Durante 2 meses tava tudo no love. Minha princesa pra lá, minha vida, meu amor. E nós dois trabalhamos à noite. À tarde, nós dormíamos juntos. Íamos namorar no sofá vendo filme. E há 1 mês pra cá ele tá diferente, viu? Ele não gosta de dormir à tarde mais, não quer mais ver filme no sofá comigo. Se eu deito na cama, ele vai pra sala, fica fugindo pra não me dar beijos. Eu perguntei por que ele tá agindo assim e ele disse que não tá acontecendo nada. Eu acho que ele tá me traindo, viu? Eu questionei isso e ele falou que eu tô caluniando e ficou bravo. Que eu tô louca, o que você acha? Olha o drama de uma moça aqui, ela pediu pra não se identificar. Ô, querida, obrigado pela confiança. Estranho, hein?
1: Não atrago que chegue.
0: Você já olhou o celular dele, querida? Não, que... Puxa vida, querida, olha. Que triste, hein?
2: Ele tá comendo outra.
3: Não se acha, marca bicha.
0: Não, não tá não, querida, é... Às vezes é muita coisa, não. Às vezes é muita pressão no trabalho.
4: Ô Wesley, fala a verdade pra moça. Moça, ele tá te traindo pra cacete, você tá parecendo um alce.
0: Não. Não tá não, querido. Olha, eu acho que é muita pressão no trabalho. Nós homens tem isso, né? De ficar remoendo as coisas.
5: Desinstala e instala novamente o WhatsApp e depois faz o backup. Vai aparecer tudo lá.
0: Você é bem vagabundo, né, querido? Você fica dando ideia.
6: E o porteiro diz que não. E outros abrindo.
7: Ah, isso aqui é demais, né? Dormir junto na, à tarde. Ah, não.
0: Por quê?
7: A gente malemar, a gente dorme junto à noite pra não ver a cara do outro.
0: Por quê, querido?
7: Tá explicado, filha. Não precisa nem explicar muito isso aí, não, viu? Ninguém aguenta.
0: Não, claro que não. Mas ele fazia tudo isso antes. Qual que é o problema?
8: Opa, tudo bem? Bom dia, Wesley. Aqui é o Marcelo de Curitiba.
0: Marcelo.
8: Tô trabalhando aqui na Caterpillar à noite, aqui trabalhando com máquinas aqui. Manda um abraço pra todo mundo aí.
0: Obrigado, Marcelão. Tudo de bom, hein? Tudo de bom.
9: Que nem aquela música, se o Wi-Fi tá lento, travando, tem mais gente usando. E nem é de internet que eu tô falando.
0: Puxa.
9: É outra, com certeza.
10: Eu concordo com você, Wesley. É muita pressão mesmo.
0: Então...
10: Mas é pressão que ele tá fazendo dentro de outra, né?
0: Cala a boca, menina. Fica quieta. Fica na sua aí, ó.
11: Wesley, pergunta pra ela se ele não é o farmacêutico.
0: Farmacêutico.
11: A vida é um personal igual farmacêutico lá, né?
0: Olha lá, também a história do farmacêutico rendendo aqui, vai.
12: Oi, boa noite, Rádio Massa. Wesley, vamos falar pra amiga ali, né? Pelo amor de Deus, ela acha que tá tendo ela ainda.
0: Ela acha,
12: Acha? Por favor, né? Fale pra ela que o... Quando a mulher acha, já tá sendo traída há muito tempo, porque é certeza. É certeza, cara. É só colocar o vagabundo pra fora lá e continuar, então. Ou tentar, não sei se gosto demais, tentar conversar, né? Sei lá.
0: É.
12: Cada um nessas histórias tem uma conduta, né? Então cada um tem uma conduta. De repente conversa, resolve, ou manda embora, ela que sabe. Eu ia perguntar pra você, cadê o meu casão?
0: Daqui a pouco ele tá aqui, vou acordar ele.
12: Ele não queria Ponta Grossa falando, amor. Adoro vocês, adoro, amo a rádio de vocês, amo todos vocês.
0: Obrigado, minha amiga. Daqui a pouco ele se lascou, né? Vai entrar 4 da manhã. Daqui a pouco eu vou acordar ele. Vou ligar pra ele não perder a hora. Eu vou ligar!
4: Pronto, olha aí quem apareceu. Kátia Damasceno. Vai dormir, velho.
0: O bananão.
13: Pega aí, furra costel, gaiteiro, velho.
14: Ah, não. Quem que é essa daí que tá estragando o programa? Meu Deus do céu.
0: Por quê?
14: Que casão que, mulher?
0: Daqui a pouco ele tá aqui,
13: velho.
0: Ô, Wesley, mudança de comportamento é traição, viu? Tenho experiência, já levei 6 chifres. É a Michele. Que isso, Michele? Você é especialista, hein? Você tem que abrir um curso, viu?
15: Fala, garoto, fala, garota. Bom dia, Wesley. Aqui
0: bom
15: é uma coisa, São Miguel. Uma ligadinha na massa aí, toda madrugada. Sempre ligado. E estamos na escuta aí. Só escuta nossos áudios aí das os motoristas São Miguel aí. Somos mais de mil poucos motores aí que escuta a massa aí. Sempre ligadinho na madrugada aí. E tudo é bom aí. Estamos aí indo para Chapecó aí. Destino final, que é a nossa cidade que moramos. E estamos aí na escuta aí.
0: Porra,
15: qual que é o nome,
0: mãe,
15: da música aí da Pavoroio? E a música do Maquito pra escutar aí, já que tu não bota pra nós escutar.
0: Boa!
15: Tamo ligado, massa.
0: É nóis!
16: Ô, Wesley, esse bebê aí que levou 6 chifres, se ela quiser ganhar mais um, só manda o zap, pose.
0: Fandango é do sol. Alô, Patrícia Morada do Sol, manda um abraço aqui pra Itapeva. A mandada aí, obrigado, querida, tudo de bom, hein, tudo de bom.
17: Ô, Wesley, só que mulher não tem nada de boba, né? Eu já tô conversando com ele, só tô esperando a hora pra dar o bote, entendeu?
0: Pera aí, a mulher que mandou a história, olha o que ela falou aqui, ó.
17: Ô, Wesley, só que mulher não tem nada de boba, né? Eu já tô conversando com um, só tô esperando a hora pra dar o bote, entendeu?
0: Ah, então você já tá conversando com outro?
18: Rapaz!
4: Eu acho que todo homem tem que trair a mulher pra dar munição pra ela falar mal dele pras amigas.
16: Fala pra ela passar o Instagram dela aí. Fala em conversar com ela. Seria
19: tropical. Olha a mulher como que é. Nem sabe se o cara tá passando por um problema psicológico e já tá arrumando outro. Ah, rapariga. No teu corpo
0: quase não. Então não fala assim, cara. Peraí.

0: falar pra ela chipar também, né? Ela tá desconfiada.
1: Não, mas eu gostei que ela tá conversando com outro já.
2: Não tem nada de bobo e já levou 6 chifres já, imagina?
1: É. Usa do verão.
3: É o velho ditado, melhor prevenir do que remediar.
1: Não, peraí também.
4: Pô, Wes, eu tava até admirando essa mulher, mano, com dó da história dela aí. Mas depois ela falou que ela tá conversando com outra aí, eu falei, ah, não, não. Aí ela merece então, mesmo tudo de chifre, de boi.
1: É, porque ela não tem certeza, né? E ela se caguetou que ela já tá conversando com outro sendo casada, né? Eu também tava com dó, mas...
5: Ah, tá explicado, filho. O Cone já sentiu o gosto amargo da boca dela já.
1: E se ele pegou as conversas já também e ficou desse jeito, né? É, não é?
6: Fala, gatão, beleza? Meu, o marido dela não é o cara das 3 horas lá? A menina lá das 3 horas?
1: Ah, Bernardo, nunca mais a mulher... Antes dessa pausa aí que a gente fez, tinha uma porteira, controladora de acesso, que ela todo dia ela terminou... E todo dia ela encontrava o vigilante 3 horas da manhã no ponto cego e dava uma... Não, uma... É, foi todo dia, né? Sumiu, né? Ô, querida, se você estiver ouvindo, manda mensagem aqui pra nós.
3: Ah, Wesley, não tem certeza. O cara se afasta, não quer nada. Ah, e daí? É outra.
1: E daí? Problemas psicológicos.
7: Oi, Wesley, boa noite, tudo bem? Aqui é a Morgana de Camboriú, Santa Catarina. Eu acho que assim, se já tá nesse ponto, né? É porque ele deve estar com outra mesmo.
1: É?
7: É. Ou outro, quem sabe, né? Vai saber. Hoje em dia esses homens estão tão mudados que às vezes tu pensa que é para um lado que eles estão cantando e estão para outro bem diferente. Né? Eu falo por experiência, assim, como é que eu vou te dizer? Não que eu fui traída com outro homem, mas com ele e com outra mulher, né? Tinha tudo em casa e de uma hora para outra tava cansado, começou com ciúmes, né? Aí a mulher desconfia mesmo, tá? Quando o homem começa com esse negócio de cansado, com ciúmes, ter dado tudo que é namorado e tudo mais, pode contar que tá ciscando fora de casa. E foi o que aconteceu. Mas eu, como boa gaúcha que sou, dei o troco. Bem dado. Primeiro dei uma surra nele, né? Corri de casa, né? Aí depois eu dei o troco com o melhor amigo dele ainda por cima.
1: Minha
7: rádio é massa.
1: Nossa senhora.
7: Muito massa. Ótima madrugada pra todos nós. Eu indo pra casa, saindo do trabalho. Mas ligadinha na massa. Beijão.
1: É, mulherada vingativa na madrugada, hein?
8: É aquele negócio, né, bicho?
1: É.
8: A mulher dizer que tá com dor de cabeça, se afastar, ir pra lá, não sei o que lá. Ah, o homem tem que entender, porque a mulher é assim mesmo. Aí o cara faz a mesma coisa, a mulher já tá conversando com o outro, né? Essa mulherada, eu vou falar pra vocês, não vale nada, hein?
9: Resumindo, né, Wesley? Nenhum dos dois presta, né? Dois sem vergonha.
10: Bom dia, Wesley. Maja Xana na área.
1: Oi, é, querida.
10: Se o cara não dorme com ela, corre dela, com certeza é outra.
1: É outra, né?
10: Ela não é besta nem nada... Já tá conversando com outro carinha, mas se ela quiser experimentar algo diferente, estou aqui. Minha rádio é massa.
1: Esse programa só tem louco, né? Só tem louco aqui, espalha pra todo mundo, madrugada, você já sabe, é Massa FM de ponta a ponta.
11: Não tem isso não, Wesley, a mulher também trai pra caramba. Meu pai tava internado, minha mãe traiu ele dando pro Fernando.
1: Tá bom. Eu não quero saber, cara.
12: Bom, Wesley, será que ela não tá com mau hálito, não? Que ele não quer beijar ela?
1: Pode ser. Pode ser.
13: Bom dia, Wesley, e toda a companhia da Rádio Massa FM. Aqui é o Reis Encanador de Lages, Santa Catarina. Durante todas as madrugadas, sou responsável pela qualidade da água aqui da cidade.
1: Da cidade?
13: Wesley, manda um salve e uma música para toda a galera ali da Madeireira JJ Tomás, beleza? E fala pro Thiagão que o Mamute quer fazer um evento de 20 quilos nele.
1: Opa, mas como assim controle da qualidade da água? Você fiscaliza pra ver se não tem nada? Como é que é isso aí? Fica na sua mão a qualidade da água? O que ia dizer? Ô, querido, e quando a água vem branca da torneira, hein? Hã? Você que fiscaliza,
11: como será que ele fiscaliza, Wesley? Bebendo?
1: É.
11: Cara, se eu vejo, eu dou logo uma cagada na água.
1: Ele prova a água antes?
14: Se eu fosse fiscal da água, eu cuspia na água, tranquilo, cuspia e mijava. Vocês iam beber mijo todo dia.
1: Ainda bem que não é você, né?

0: viu, Mamute? Aqui é o Regis, encanador, de novo falando com você.
1: Fala.
0: Quando a água vai branca na rede, é oxigênio, é ar na rede. Quando muito consumo, estoura a rede, daí fica ar na rede, daí é oxigênio, beleza? Só pra explicar pro mano.
1: Que susto.
0: Eu sou de Laje, Santa Catarina, e a qualidade da água é show de bola.
1: Olha, você de Laje, Santa Catarina, esse cara é o responsável. Se um dia acontecer alguma coisa aí na água, você me avisa que a gente vai atrás desse cara aqui, viu?
2: Que estranho, quando essa água sai branca é oxigênio. Em casa, quando eu dou a descarga e sai branca, é sêmen.
3: É tudo mentira, Wesley. É só cloro e espermatozoide.
1: Sempre que eu pergunto ainda, né? Eu invento de perguntar.
4: Quem é desleal e da chifrada é a mulherada. Que é vingativa.
1: E é vingativa.
4: E quanto a essa senhora que disse que larga Dum que vem 18?
1: Ainda, né?
4: Faz 18 anos que ela não vê o biscoito.
1: Ó, daqui a pouquinho a nossa disputa musical, às 4 da manhã tem Trucão. Pé na estrada, acordando o Brasil, partir das 4, hein?
5: Bom dia, Wesley. Bom dia, galera da Rádio Massa, que é Vinícius Floripa. Eu acho que esse cara é fissar, sabe do quê? De água que o passarinho não bebe. Acho que ele é um pé de cana. Tamo junto, minha Rádio Massa, Edmilson Floripa. Vamos que vamos. Boa madrugada pra nós. Até as 4 da manhã, tamo junto, né?
1: É nóis, pai, tamo junto.
5: Bora.
1: Ó, vou atender aqui no 11-4369-9290. Você pode ligar aqui, participar. Fica à vontade aqui.
6: Ô Wesley, olha aqui, ó. Toca ali um pagode, uma rocha, um samba ali, ó.
1: Lá vem.
6: Eu só falo besteira nessa rádio, né? Pelo amor de Deus, né?
1: Lá vem o velho.
6: Eu acho que a rádio é assim, né? A rádio Massa FM é pra tocar música, né? Pra
1: curtir, na madrugada, né? Não, querida.
6: Os casais ouvir, né? Os casais
1: ouvir.
6: Né? Solteiro e tudo, né? Mas só fala besteira, poxa. Que rádio que é essa? Minha rádio é Massa FM.
1: O véio, você é chato, hein, meu? Casal, vi, você tá sozinha aí, tá vendo? Tocar música pra casal, viu? Os caminhoneiros dormem na estrada. Se eu tocar essa música que você pediu, os caminhoneiros dormem.
7: Foi legal, mas eu me cansei. Vou acordar cedo.
1: Olá.
8: Ô, querida, desliga o rádio, querida.
1: Mano, vai virar uma briga também.
9: Desgraçada, muda de estação, infeliz. Vai pro YouTube ou pro Spotify, infeliz.
10: Essa rádio é massa. Vaza!
8: De novo essa véia, ô minha filha. Põe a dentadura no copo com água e vai dormir. Vé chata, mano.
11: Vai dormir, ô zica brava. Sai daqui, ô chulé.
1: Calma aí, que agora vai virar briga, ó.
12: Então, Wes, bom dia, Danilo por cá. Fala pra ela escutar outra rádio. Ela é obrigada a escutar essa rádio. Fala pra ela dormir, então.
1: É que senão os caminhoneiros dormem, eu durmo. Eu fico escutando música de casal.
13: Ô, tiazinha. Nossa, é pra ouvir música. Mas deu meia-noite, é pra nós, filha, pra nós se divertir. Depois das 4, você ouve música, beleza, tiazinha? Ou então muda de estação que é melhor. Nossa. Vai, tchau.
1: Nossa, enquadrou.
14: Vai ver Peppa Pig. Eixe, que é aqui, ó? O programa já fala desde o início, o que fala?
1: Companhia.
14: O que aqui ainda?
1: É,
14: pode dormir?
1: Companhia da Massa.
15: Ô, cara, essa velha tá irada, mano.
1: Ô, querido, para de fumar, velho. Para de fumar. Ela mandou áudio que vai me xingar, ó lá.
6: Ô, querida, eu não sou a tiazinha, tá?
1: Ô, tiazinha, vamos dançar, tiazinha, ó lá. Ó, tiazinha, vamos lá, ó. Vamos dançar. Vamos entrar no fim de semana a partir de agora rebolando com a Massa, hein? Você da portaria, você do caminhão, aí manda áudio. Nossa, eu tô rebolando com a Massa. Vamos lá. 11 1235099290. E a tiazinha vai dançar com nós, ó. Você que tá dirigindo aí, mexe só o ombrinho assim, ó. Ó. Mão no volante, mexe o ombrinho, pra cima e pra baixo, assim, ó. Isso! Isso!

0: Meus lobos da madrugada aqui.
1: Você acha que você é casada, tá? Quem que aguenta essa voz dessa mulher na orelha falando?
0: Pera,
1: ela largou dela que não aguenta. Ela vem querer perturbar na minha raiva agora. Vai, ô, voz de taquara rachada.
0: Todo mundo bravo, ainda todo mundo bravo, e vai.
2: Nossa, essa música é boa, Wesley. Lembra quando eu tracei um traveco atrás da banca de jornal?
0: Que, segura a boca aqui, por favor. Acabei de voltar, né? Por favor. Segura a boca.
3: Aqui é Wesley.
0: Ah.
3: Eu tô igual terra de cemitério, tô comendo todo mundo.
0: Segura também, querido. Peraí.
4: Wesley, essa música é boa, lembra Polidense.
0: É. Vou emendar mais uma aqui, ó. Rebolando com a massa, hein? Manda seu áudio aqui pra lá. Cassino!
5: É sabadaço.

0: querida, vai plantar banana.
1: Manda seu áudio, fala, tô rebolando com a massa, manda áudio. 11-3509-9290 aí, ó. Você do caminhão, você da insônia.
2: Boa noite, Wesley. Aqui é o mendigo da máquina do tempo.
1: Ô, mendigo.
2: Fala pra essa tia aí lá com o Lula pra Venezuela. Não,
1: cala a boca.
3: Comedor Bolinha. Vai lá, cima, Brasil.

0: tiazinha mandou mensagem, vamos ver.
1: E aí, Wesley, tô rebolando com a massa.
0: Ah, tá, todo mundo se rende, tá vendo? Tô te ouvindo aqui de Barretos, hein? Alô, Barretão. Aquele abraço, hein?
1: Vai, tiazinha. Rebala essas canelinhas.
2: Aí, ó. Agora a TT Espíndola ficou animada. Tocou muito.
3: Com Gilberto Barros, é sabadaço.

0: dormir não, hein?
1: Vai, tiazinha, vai, tiazinha. Rela no jacaré, ó o jacaré, rela no jacaré.
0: Bom, eu acabei de sair do banho de toalha. Tô rebolando com a massa igual vindo ao mundo.
2: Uhul, Cassinão! Impossível não rebolar!
0: Olá.
2: Pena que eu tava no banheiro aqui fazendo número 2, melei todo o vaso,
0: ah,
2: cara.
0: Que nojo, velho! Ah,
2: a
0: que
2: minha
0: nojo.
2: Rádio é massa!
0: Alô, você na estrada, você na portaria!
3: Deu, Wesley, tem que falar pro Savainha aí tomar cuidado, não saiu o quadril fora do lugar, não.
4: Bom dia, Wesley. Aqui é o Bomba Sem Pino.
0: Ô, Bomba Sem
4: Pino. Cadê você?
0: Mano, o cara é Bomba Sem Pino. Puta que... Ah, tudo bem, seu Bomba Sem Pino? Caramba, meu. Por que que será Bomba Sem Pino, hein? Deixa eu ver. Deixa eu ver por que que eu... Deve ser muito 13, um cara que tem um apelido de Bomba Sem Pino. Não é possível. Vamos ver. Alô?
5: Alô? Oi?
0: Baixa o volume do rádio aí, querido.
5: Oi? É Bomba Sem Pino.
0: Tudo bem? Tudo Olá. Bem, Bomba Sem Pino?
5: Tudo bem.
0: Ô, oh, Bomba Tudo Sem bem? Pino. Por que que é esse apelido?
5: É o Bomba?
0: Eu entendi já, mas por que que é esse apelido?
5: É o Bomba. Ei, arruma uma namorada pra mim, hein?
0: Ah, você quer arrumar uma namorada?
5: É.
0: Mas se...
5: 6 anos, quase 6 anos já na...
0: 6 anos, Bomba Sem Pino?
5: 6 anos já, foi 6 anos sem dar uma bimbada.
0: Caramba, Bomba. E o que que você procura numa mulher, hein?
5: É?
0: O que que você procura?
5: Mulher até os 65, 70 anos.
0: Certo, até os 70, né?
5: É.
0: Certo. Ô, Bomba, e como é que você é fisicamente para as mulheres saber?
5: Eu tenho 58 quilos. Tenho 1,72.
0: Ah, é? Certo.
5: Corintiano.
0: Ah.
5: É, tô sofrendo, né?
0: Tá sofrendo que o Depay eliminou o Corinthians. Ah.
5: É, tá louco.
0: Certo.
5: Até eu fazer o gol, cara.
0: Olha que maravilha, que homem, viu? Então, ô, Bomba, abre o seu coração, o Brasil inteiro está te ouvindo agora. Manda um recado aí pra quem quiser entrar em contato com você, vai lá.
5: Alô, mulherada do Brasil, Brasil inteiro. Estou à procura de um amor. Seis anos não é nada.
0: Olha.
5: Eu tô pior que preso. Nem preso, fica muito tempo assim. Eu sei, eu tô solto, mas parece que nem preso tá. Não. Entra em contato comigo.
0: Olha.
5: Então,
0: Ô, Bomba, você já puxou uma cana, ô Bomba?
5: É?
0: Já puxou uma cana, já?
5: Não.
0: Não, né?
5: Não.
0: Não, tá bom, só pra saber. Olha, você mulher que tiver interessada, manda áudio aqui, deixa eu ver.
6: Oi, querido, eu sou corintiana também.
0: Olha a Bomba, vapor!
5: Oi!
0: Ô,
5: tô feliz, velho.
0: Aí, Bomba, aí, cara! Ó, que voz, Bomba! Ó, isso aqui, Bomba! Não, maravilha! Olha!
6: Oi, querido, eu sou corintiana também.
0: Olha, Bomba!
5: Ah, assim que eu gosto.
0: Assim que você. Ah, Bomba, vamos arrumar, tô sentindo.
5: Como?
0: Fala com ela, Bomba, vai lá.
5: É. Vamos, desquebrar a unha?
0: Fazer o quê, Bomba?
5: Desquebrar a unha.
0: Ah, não, Bom, aí também não, Bom. Pera aí.
5: Eu gosto do fio terra.
0: Não. Bomba? Não fala muito, pera, vamos ver.
7: Nossa, Wesley, adorei o Bomba Sem Pino. Eu transaria com ele, tiraria esse atraso.
0: Nossa, que legal. Olha, bom, mais uma.
5: Gostei, Wesley.
0: Gostou, né?
5: Gostei. Olha,
0: que legal, Bomba.
6: Eu estou solteira também.
0: Olha, Bomba! Caramba, Bomba, você vai arrumar uma mulher, Bomba. Caramba, Bomba. Que legal, meu. Deixa eu ver aqui. Muitos áudios chegando aqui, a mulherada do Brasil inteiro. Deixa eu ver.
8: É uma pena, hein, Bomba Sem Pino, que o que eu gosto você não tem, né? Infelizmente, pra mim, não dá, porque eu gosto de uma Cheroline. Adoro.
0: É, Bomba, essa aqui não gosta de uma cor diferente.
5: O Pino tem, o Pino.
0: É, o Pino você tem, não, mas ela não gosta disso aí, não, Bomba. Vamos ver mais áudio chegando aqui. Olha o Brasil inteiro participando, né, Jovem?
9: Ai, Bomba Sem Pino. Vem, Bomba Sem Pino.
5: Eu tô no desespero.
0: Não, eu percebi, bom, 6 anos já, né?
5: 6 anos.
0: Ô,
10: Wesley, combinação ideal, a feira e esse Bomba Sem Pino aí. É a bomba e o canhão.
0: O que foi, Bomba?
5: Tô até com o calo na mão já.
0: Calma aí, Bomba, peraí. Bom, a gente vai arrumar, Bomba. Olha, parece que essa moça que se interessou bastante, ó, escuta aí.
6: Não fique no desespero. 6 anos você com certeza é pra casar, querido.
5: Caramba. Agora sim, eu tô.
0: Caramba, Bomba. Quem tá aí com você, Bomba?
5: Irmão Vadeza tá aqui comigo.
0: O nome do cara é Malvadeza.
5: Malvadeza.
0: Vocês estão na cadeia ou é uma impressão minha?
5: É.
0: Estão no presídio ou não?
5: É o parceiro meu.
0: Ah, o parceiro.
5: Meu parça.
0: Ah,
5: meu
0: parça aqui. Entendi.
8: Eu até aceitaria, Wesley, mas Bomba Sem Pinto? Não, não dá. Não é namorar assim, não.
0: Não é Pino? Peraí, que... Calma, vamos até agora. Ô, Bomba, vamos achar, peraí.
11: Ô, Bomba Sem Pino, eu tô com 85 anos, faz uns 20 anos que eu não interessei por você. Tá interessado?
5: Eu tô. Coração batendo, não tô nem vendo.
0: Olha, peraí, Bomba, repete essa frase maravilhosa. Coração batendo...
5: Eu não tô nem vendo.
0: Ai, é Bomba Sem Pino ali. Você que tá ligando o rádio agora, você mulher, olha, 6 anos. Esse homem está sem ninguém. À procura de um relacionamento, né? À procura de alguém aí.
12: Ei, Wesley, quer essa véia aí que mandou aí o áudio por último aí? Se o Bomba não quiser, eu quero torar essa véia aí.
0: Ó, toda a delicadeza. Bom, mas vamos arrumar aqui pro Bomba.
6: Meu coração também tá batendo e eu não estou nem vendo.
0: Caramba.
5: Eu vou trazer ela aqui pra conhecer a Brasilândia aqui.
0: Putz.
5: Aqui no Iraque. Fazer uns rolês comigo.
0: Pra onde você vai levar ela, Bomba?
5: É? Pra Brasilândia, aqui pro Iraque.
0: Iraque? É bonito aqui. Aí?
5: É.
0: É.
5: Tem uns rolês aqui.
0: Que rolê que você vai fazer com ela aí?
5: É? É, comer um lanche com ela, fazer um rolezinho.
0: Comer um lanche?
5: É.
0: Ah, que legal, Bomba. Olha, que bacana, hein? Você é um cara que sabe conquistar. Cara amoroso, né?
13: O Bomba Sem Pino quer levar a mina pra Brasilândia? Depois, não vai não, pô, conheço lá. Só tem cativeiro.
11: Agora tá fazendo todo o significado do nome. Bomba Sem Pino.
0: Ô, Bomba, olha, eu vou passar então seu contato pra essa moça aqui e que você possa conversar e chamar ela aí pro seu bairro aí e dar um rolê com ela, tá bom?
5: É, aqui na Brasilândia, aqui no Iraque.
0: No Iraque, é um lugar seguro aí, né?
5: É, seguro.
0: Seguro.
5: Você tem que vir aqui conhecer também.
0: Ela vou.
5: Você vem aqui também.
0: Vou, claro. Vou. Ô, Bomba.
14: É?
0: Eu te amo, viu?
14: Eu também. Vem aqui fazer um rolê aqui na Brasileira, vou te trazer aqui também.
0: Tá
14: aqui
0: bom, vou aqui, vou. Olha.
14: Tomar uma pinga.
0: Uma pinga. Uma pinga. Tá certo. Ô, bom, um abraço pra você, viu?
14: Abraço também.
0: Tudo de bom.
14: Tudo bom.
0: Caramba. Nossa senhora. Nosso programa ajuda, né? Todo tipo de... Coração batendo, não tô nem vendo. Beleza, hein? Faltando 8 para as 3, daqui a pouquinho a nossa disputa musical. Você tá aqui na massa, hein? Na madrugada. Sempre tocando as melhores, né? César Menotti e Fabiano. Vai te dar.

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0: a rádio é massa, daqui a pouquinho a nossa disputa musical e agora tem a música no Ratinho.
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2: Ratinho! Feito Camargo ficar! Vamos cantar! Feito Camargo! Feito Camargo é muito bom! Vem cá, Feito Camargo, vamos cantar a música que eu gosto aqui.
3: Vambora,
2: sempre uma. A gente vai rabiscada.
4: Essa música vendeu muito, tocou muito.

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1: 3:05, tá aí a música do Ratinho, só pancada, hein? Só pancada. Wesley, parabéns por esse quadro muito bacana, os cantores que vocês têm trago aí, viu? Maravilhoso, né? Bom, vamos pra nossa disputa, 11-3509-9290. Essa disputa musical na sequência aqui da programação. Pode ligar, 11-4369-9290.

Wesley, boa noite. Natália de Maringá, motorista de aplicativo, te acompanho todas as noites. Os passageiros acham o bico com a sua zoeira. Minha rádio é massa. Obrigado, Natália. Um abraço pra todo mundo de Maringá, hein?

0: Odeio fofocas. Odeio fofocas. Mas olha, o Casão falou que você não voltava, não, hein?
1: Falou! Ele tá de olho.
2: E arriba a saia dela.
1: Ele tá de olho.
2: É na boutique dela.
1: Wesley, boa noite, parabéns, tô me rachando aqui na madrugada, hoje me diverti muito, em programa caótico com muitas fofocas que eu adoro.
2: Acho que ela tem medo de perder.
1: Obrigado, querido, tudo de bom, hein? Bom trabalho aí pra você. Galera da usina também, um horário de janta, mas sempre ligado na massa. Obrigado, rapaz. Na sequência, nossa disputa, hein? Vamos participar? Liga aqui, 11-4369-9290, telefone fixo pra você mandar ver aí. Liga pra nós, me desafia aqui nesse jogo. Ontem eu ganhei, né? Ontem eu ganhei. Ontem foi de lavada. Tô escolhendo só pancada musical, não perco mais não. O cara mandou aqui, aí seu gordo, deixa eu ver. Estados Unidos aprovam droga inédita que impede perda muscular, olha aí. Caramba. Caneta pra emagrecer, agora é pra evitar que perca massa muscular, né? Legal isso aqui, hein? Massa FM, alô.
3: Alô, boa noite.
1: Boa noite.
3: Bom dia, né?
1: Bom dia, quem fala?
3: É o Gerson aqui de Guarapava, no Paraná.
1: Tudo bem, Gerson?
3: Tudo, graças a Deus.

0: Então, acabei de chegar aqui, cara, tava na estrada, acabei de chegar aqui no CD da Shopee pra descarregar.
1: É, vai descarregar aí, rapaz?
0: Vou descarregar e daí pra casa dormir um pouco.
1: É bom, hein? E quantas horas de viagem hoje até chegar aí?
0: Ah, então, rapaz, eu saí de Curitiba, dei um acidente lá no contorno, lá eu fiquei 2 horas e meia parado.
1: Mano. Nossa! Foi
0: quase 7 horas de viagem, de estresse.
1: E então, sem o acidente dá quanto tempo?
0: Ah, sem o acidente é 4 horas.
1: Cara, 3 horas a mais por causa do acidente, hein?
0: Então.
1: É.
0: Então, rapaz, eu achei que tinha. Sempre que brincava que tava. Que não sabe se ia criar raiz aí na rádio. Aí achei que tinha saído, mas é, eu acho que tava de férias, né? Tinha um outro lá, meio sem graça lá.
1: Não, é férias, não foi bem uma férias, foi uma férias, entendeu?
0: Entendi.
1: Ah, férias.
0: Já perdeu a graça do programa.
1: Ô, querido, obrigado pela companhia de sempre aí. E você trabalha todas as noites aí na estrada?
0: Toda noite.
1: Caramba, é puxado, hein, meu? Você sabe que uma vez eu vi o tanto que é difícil que eu saí daqui da rádio e fui pra uma cidade.
0: A gente se diverte tanto aí escutando essa rádio aí, tem tanto louco aí, você. Bomba Felipina aí, como que pode um cara desse aí?
1: Não, 6 anos sem ninguém, a gente ajuda aqui também. E é isso que
0: importa. Eu acho que não pode isso, né, cara?
1: O quê?
0: Eu acho que não pode, tá louco? 6 anos sem ninguém é brincadeira, né?
1: Não, você não viu pela voz dele, cara? Eu acredito, sinceramente. Eu acredito.
0: No tempo que vivemos hoje, tá desse tipo?
1: É, então, mas você... Mas pela voz eu acredito. Rapaz, vamos participar da nossa disputa aqui?
0: Ah, pode ser.
1: Qual música você escolhe? Escolhe uma música aí pra colocar na parada de sucessos aqui, vai lá.
0: Viu, mas então, desculpa, eu não tava prestando atenção, teria alguma música específica?
1: Não, a música que você mais gosta aí, rapaz, se for sertanejo, melhor ainda.
0: Ah, tem várias aí, né, mas essa aí do que você põe na vinheta aí do começo aí.
1: Qual?
0: Do Trio Parada Dura aí.
1: Trio Parada, escolhe, qual que é a sua música preferida, você ouve assim no suas... sua playlist?
0: Na verdade é mais internacional, mas uma sertaneja aí pode ser acho que do Gustavo Lima aí,
1: Gustavo Lima, deixa eu ver aqui, Gustavo Lima. Ah, tem todas, Gustavo tem bastante, Apelido Carinhoso, Abre o Portão Que Eu Cheguei, A Noite, qual? Fala Mal de Mim.
0: Pode ser essa última aí.
1: Fala Mal de Mim?
0: Isso.
1: Então fala mal de mim, Gustavo Lima. É a número 1 do nosso amigo do carreteiro. Aliás, meu nosso amigo das estradas. Fugiu. Ó. Oh.

0: música 1. Gustavo Lima, fala mal de mim, a música do nosso ouvinte. Como é que é seu nome mesmo, rapaz?
1: É Gelson.
0: Gelson. Isso. Música de Gelson. Fala mal de mim. Já que ele tá no clima de baladinha, eu vou com essa aqui, ó. Que eu sou agroboy, ó.

0: lá então para a votação, Gelson. Está preparado?
1: Sim.
0: Então vamos lá. Votação a partir de agora, vai.
2: Ô Leitão, hoje você fracassou, hein? Música 1.
0: Música 1.
3: É a 1, Wesley, é a 1. É. Fala mal de mim.
2: Ah, beleza, Wesley. Eu gosto aí do Gustavo Lima, mas a que tu mandou aí é top. Número 2 aí.
0: 2.
4: Fala, Wesley. As duas é uma porcaria, mas eu vou de 1.
5: Ô Wesley, música 2 aí, ó. Música 2.
0: Música 2, vamos lá, votação. Música 1.
6: Rapaz, o Gelson tá mais perdido que ervilha em salada de fruta, hein? Música 2.
0: É que ele dirigiu 7 horas seguidas, né? 7 horas. Né?
7: Nossa, Wesley, como é que eu morrer queimado?
8: Ô Wesley, os dois não valem nada. Mas eu vou ficar com a 1, viu, meu leitãozinho?
0: Obrigado, querido. Tudo de bom, viu?
9: Mesmo o Gelson estando meio perdido, tadinho, vou ficar com a música dele. Tá bom? Um abraço.
10: Valeu, obrigado.
9: Cheguei agora, tava de plantão, mas não deixo de escutar você.
0: Obrigado, querida. Tudo de bom aí, viu? Vai.
11: Eu vou igual o companheiro aí. Essas duas músicas é um lixo. Nenhuma tem letra.
0: Obrigado, querido. Tudo de bom.
11: Nenhuma tem letra, mas eu vou de 1.
0: 1? Ok.
12: Olha, eu vou votar na música do Gelson e vou dar um toque. Gelson, 7 horas dirigindo, meu tio fez isso. Acordou com a boca cheia de barro caindo no barranco.
0: Como é que ele pegou um acidente?
13: Ô, Macio!
0: Ah.
13: A número 1, Macio!
0: Número 1, ok.
14: Ô, Wesley, bom dia. É aqui de Guarapuava, Marildo. Vou votar no meu conterrâneo, né? Música 2, né? Sem dúvida.
15: Aí, valeu, mas, aí, meu amigo.
0: Boa.
16: A música 1, Ursinho Puff.
17: Música 2. É uma bosta. Meu voto era música 1.
0: Desgraçado.
18: Música 1, Wesley. Música 1.
19: Esse é número 1, Betinha de Santa Cecília.
0: Música 1, a campeã de hoje, Gelson, ganha.

0: Parabéns, Gelson.
1: Valeu.
0: Obrigado, viu? Parabéns aí. Obrigado pela companhia aqui na massa, viu?
1: Ah, sempre aí. Um abraço aí.
0: Te amo.
1: Amo vocês aí.

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0: Loucura demais, loucura demais. Ai, meu Deus, quanta loucura.
1: Ô, oh, bom dia, tudo bom? Tranquilo, Betinho, de Santa Cecília.
2: Ô, Betinho.
1: De novo, viu? Queria escutar uma música aí do Duca Dalvan. A minha rádio é massa, Deus abençoe, tudo de bom.

0: Massa FM, do Duque Dalvan, Rastros na Areia. Maravilhosa essa música, hein? Voltando no tempo, até as 4 tem Companhia da Massa. Tamo juntos sempre nesse sabadão, hein? Dia 19 de setembro, rapaz. Como o ano tá passando rápido, hein? Caramba. Vamos lá, as mensagens, reta final já do programa, hein? Wesley, tô aqui, ó, trabalhando, fazendo uns bolinhos, viu? Olha aí, mandou uma foto pra gente aqui. Obrigado, minha amiga. É a Estela. Tamo junto, Estela. Boa madrugada, bom trabalho aí pra você, viu? Galera que trabalha na madrugada, que dá um duro na madrugada.
1: Vai. Fala, fala, Wesley. 6 horas de viagem também. De Curitiba aqui pra Guarapuava. Estamos chegando.
0: Tá chegando, ó.
1: Mas o mais importante que eu coloquei você aqui a noite inteira.
0: Sai fora, rapaz.
1: Desde que eu comecei a viagem lá, Wesley. Nunca. Era 10 horas, 10 e pouquinho. Deu meia-noite, eu já coloquei você e tamo aí até agora, Wesley.
0: É mesmo?
1: Só vamos tirar as 4, né? Sabe como que é?
0: Nunca, rapaz! Boa madrugada, parabéns pelo programa e divertir horrores aqui. É Amanda. Tava com insônia e fiquei até agora com você. Eu não consigo dormir. Obrigado, Amanda. Grande beijo, hein? Galera da insônia também junto com a gente aqui na Massa FM. Meia-noite às 4, você não vai dormir.
2: Ô, Wesley, toca essa música aí do.
0: Qual?
2: Moça. Pra nós escutar agora, hein? Manda ver aí,
0: do, cara. Do Latino? É boa essa música, né? Pô?
3: Boa. Ô Wesley, o que você acha que é mais rápido, mano? Usa em Bolt, uma caganeira ou Giovanni pra trocar de mulher?
0: Quem é Giovanni? Tá dupla lá? Eu li essa semana que ele tava com uma mulher nova, né? É mais nova, não era? Não, mas aí é amor. Não. Acho que é amor aí. Ó.
4: Bom dia, Wesley. Aqui é o Carlos de Piratuba, Santa Catarina. Sou motorista da saúde. Tô indo buscar um paciente que liberou no hospital agora.
0: Bom, rapaz.
4: Tá bom? Bom dia. E ouvindo a massa.
0: Bom dia.
4: E toca a música aí do Rick, Menina Veneno.
0: Menina Veneno,
5: maravilhoso. Wesley, porque nós, pobre peão aqui, tem que trabalhar das 10 às 6, você trabalha só 4 horas só. É. Manda mensagem pro Ratinho, você ficar mais aí, tio.
0: Não, 4h25 eu tô entrando no banho. Não faça isso. Seu aí, ó.
6: Ué,
0: na sua aí.
6: Isso não vai aprontar nessa sua folga aí, viu? Segunda-feira que esteja aí, hein? Abraço.
0: Agora o fiscal de folga.
7: Eu quero é saber que a Patrícia Bavanel tá solteira, mano. Será que.
0: Ah, tá bom. Agora não vamos tocar em assuntos delicados, né? Manda um currículo, rapaz. Quem sabe, hein? Quem sabe se não entra pra família.
8: Eu, Wesley, Paulo aqui, acompanhando o programa.
0: Boa!
8: Toca aí Roy Robson, X-Salada. Essa música aí vai fazer parte do programa, hein? Vai por mim. O teu patrão gosta dessa música, ele já falou um dia.
0: Boa,
8: no
0: chefe.
8: Programa dele lá, que essa música é muito boa. Roy Robson, X-Salada. Bota aí pra você ver. Ótima noite, a rádio é massa.
7: Será que ela me dá uma chance?
0: Patrícia, deve dar. É um cara bonito, meu velho.
3: Tá indo buscar o paciente pra levar pro hospital. Quem diria? Eu pensei que ia levar o cara pra o parque aquático.
0: Opa, você é bem estúpido, né? O cara tá de boa. Pra que essas grosserias, mano?
9: Ah, velho, toca, Menina Veneno, toca.
0: Nossa senhora. Olha o poder que a mulher tem, tá vendo? Nem eu tocar música. É duas pessoas que tu pediram aqui. O Menina Veneno. E olha o jeito que ela pediu, ó. Ó. Dá uma ouvida.
9: Ah, Wesley, toca Menina Veneno, toca.
10: Acontece que você não apronta na sua folga, né, Wesley? Você apronta quando tá trabalhando.
0: É verdade. Você tem razão aqui. Pronto, trabalhando.
3: Ô Wesley, a moça pediu pra você tocar a música com a mão na tisa, amor. Presta atenção.
0: Será, Jumel?
9: Ah, Wesley, toca Menina Veneno, toca.

0: Hits FM, o som do Hit Menina Veneno. Ou essa vai dar uma relaxada na sua foca? Ela vai te catar, mano. Meio do inferno.
1: Oi, Zé, bom dia, escuta aí, cara.
2: Ô, bicho, você não me ajuda também, né, cara?
0: Ora, foi? Meu,
2: põe aí pra finalizar com chave de ouro aí. Com chave de ouro.
0: Chave de ouro.
2: Entre amigos e uísque, Chico Rei Paraná, duvido. Entre... Você tem coragem, tá, meu? No aniversário aí, cara, chegando na casa liso, sem o real, nem com cigarro sorto. Faz o Pix aí, faz o Pix. Ajuda aí, ajuda aí. Cleiton, Ponta Grossa, Paraná. Chupe.
0: Aqui o Pix, aqui, ó. Ah, que beleza, hein? Reta final do nosso Companhia da Massa. Daqui a pouquinho tem Trucão, Pé na Estrada, Cordando Brasil. Alô, Douglas! Douglas Ricarte! Tá tudo bem, seu Douglas? Grande abraço, hein?
3: Oi, Wesley!
0: Oi!
3: Toca aí, Vicente Celestino. Ébrio.
0: Ébrio.
3: Pensa numa moda pra raspar o chifre no asfalto.
0: Será que tem aqui? Vou procurar. Quero seus
4: lábios. Wesley, bom dia, bom dia. Seu programa é muito bom. Sobre Ivana Corins aqui. Essa menina aí com essa voz aí, ela ganha
0: tudo.
4: É muita coisa.
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4: Que coisa meiga. Você tá doido.
0: Não, a mulher com a voz essa, ela consegue tudo que ela quiser. Ou essa que é da Fer, já foi dormir, né? Essa zona tá dormindo. Já foi, né?
6: Bom dia, Wesley. Aqui é Gilmar, da Espanha, o palco do momento, a Alemanha. Só espera pra segunda-feira carregar o bruto e virar pra trás. E um abraço aí, minha rádio é massa.
0: É massa! Tamo junto, rapaz, tamo junto.
7: Ô Wesley, já que você tá finalizando aí, tá todo mundo pedindo música, manda uma pra nós aí, o prefácio aí do João Carreiro Capataz, pô.
0: É, prefácio, pode deixar. Não liga
8: não. Tenho certeza que a mãe da Fer nunca falou, vai dormir logo, senão o bicho papão vem te pegar. Ele tinha medo dela. Não se preocupe
0: que eu serei um bom rapaz. Ela não deixa passar um, né?
9: Ô Wesley, você não acordou o padeiro pra trabalhar, Wesley?
0: Ah, é?
9: Tem que acordar o padeiro.
0: Será que eu... Ontem eu liguei pro padeiro. Alô? Tá dormindo, padeiro? Não, tá dormindo aqui. Não, mas vocês viram que ele falou que entra às 6 horas. Então, assim, eu liguei 3:30. Horário de acordar, né?
10: Bom dia, Wesley. Bom dia. Toca aí franguinho na panela. Toca aí, Wesley. É o João Henrique de Cachoeira de Itapemirim, Espírito Santo. Tamo junto.
0: Tamo junto.
11: Wesley, toca uma aí pra mim. Toca uma pra mim.
0: Não, vou tocar a mão na sua cara. Tá louco? Pedindo assim. Alô, Jair de Brusque. E a rádio é massa, tamo junto.
12: Bom dia, Wesley. Fábio de Chapecó, Santa Catarina. Descendo de Cuiabá. Destino Curitiba.
0: Boa!
12: Manda essa louca carpir um lote essas horas, velho. Já não gosta da rádio e que troca de estação. Mal amada, vai dormir, tamo junto, Wesley.
0: É nóis, meu amigo.
12: E vai um buzinaço do Fabião.
0: Ó. Maravilhoso, hein? Tamo junto. Ó, fiz um post lá da abertura do Companhia da Massa. Você pode entrar lá que eu vou. Tem muitos comentários lá. @WesleyRádio7, entra lá. Muita gente comentando. Ó, Alessandra, você é maravilhosa. Você é maravilhoso, uma voz deliciosa. Nossa, querida. Maria Aparecida também. Vic Duarte, Neuza Campos, o Daniel também, Paulo Souza, de São Leopoldo, Rio Grande do Sul. Obrigado a galera de São Leopoldo. Adri Levine também, @WesleyRádio7, W no início, Y no final, fez um post lá, o último post, a da abertura, né, do programa com imagem. Entra lá pra você dar uma conferida e já comenta. Eu vou falar seu nome já já aqui, tá bom? Wesley Rádio 7 no Instagram. Entra agora aí, ó. O cara assim falou, boa mamute. Ninguém me respeita.
13: Wesley, não toca nada pra eles não, Wesley. Não toca não.
14: Ô Wesley, você vai estar de folga?
1: Vamos assar a linguiça nessa sua folga aí?
0: Não, vou... Sai pra lá, que assar linguiça. Ô, Wesley, ligado aqui no Uruguai. Aí sim, rapaz, bom trabalho aí pra você, tamo junto, hein? A esposa, manda um abraço pra minha esposa, Leila, eu sou o Dangler. A mandada aqui é a música Ameaça. Nossa Senhora.
14: Fala, meu amigo Wesley. Rapaz, essa música aí, Menina Veneno, fez eu voltar há 40 anos atrás, hein, meu amigo? A menina que era apaixonada por mim aí, fazia qualquer coisa pra ficar comigo, filhão. Eita!
0: O cara voltou no tempo, né? Bam, bam, bam, bam. Afonso Rodrigo. Acabou de comentar lá, ó.
15: Da madrugada. Ocorrência.
0: O Elielson também tá junto com a gente aqui. Wesley Rádio 7, entra lá. Tudo.

0: Ó, o Giliard também. Bonito nome, Giliard, né? Do Goiânia, o Anderlanier também. Manda um alô pro Gil da padaria DJ Espírito Serra. Tô ligado no seu programa todas as madrugadas. Obrigado, querido.
1: Volta segunda, viu?
0: Assim espero.
2: Wesley, mandar um feliz dia dos gaúchos pra todos nós gaúchos.
0: Os gaúchos?
2: Dia 20 agora é o nosso dia da tradição.
3: É mesmo?
2: O nosso dia da nossa cultura gaúcha.
3: É,
2: feliz 20 de setembro, povo gaúcho.
0: Olha, eu nunca tomei um chimarrão. Eu não tomei um chimarrão. Falo que é amargo, né?

0: Bom dia, Wesley. Maria Rita do Jardim São Luís. Manda um oi aí pra mim antes do programa acabar. Todo dia eu mando mensagem, todo dia, não. Toda madrugada,
1: toda
0: né?
1: Toda madrugada,
0: é. E você nem manda um oi pra Maria Rita?
1: Ô, Maria Rita.
0: Tô aqui na resenha, na...
1: Maravilhosa,
0: Maria. A insônia. Beijo, beijo. É Maria nóis. Rita do Jardim São Luís.
1: Galera da insônia, né?
2: Tocando a sirene.
1: Ó, o Cleiton, lá no nosso Instagram, Wesley Rádio 7, eu fiz um post da abertura do programa, né? Da Espanha.
2: Banho.
1: Rafael Moleza também.
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1: Ligados na Massa FM 3 barra Santa Catarina. Obrigado, é o Akovalski.
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1: Henrique Gasparotti também tá junto com a gente. Muita gente lá, hein? Então, Wesley, você vai vir aqui no Rio Grande do Sul chupar uma bomba de chimarrão? É o Oliveira Chicão, mandou lá nos comentários. Viviane Schiavinato também. Schiavinato, né? Rafael de Ribeirão Preto, todo mundo lá, arroba Wesley Rádio 7, último post lá da abertura do nosso Companhia da Massa.
3: Wesley, bora tomar um chimarrão.
1: É?
3: Eu vou com a cuia e você traz a bomba.

0: Ai, caramba, viu? Reta final, já faltando 15 para as 4.
1: Fala, Wesley. Ah. Bom dia, Lindomar, aqui de Joinville, Santa Catarina. Oi, dia dos gaúchos. Agora, você chega em Pelotas, tem uma placa bem grande. Venham comer nozes. Ah, tem bastante nozes, né?
0: Venham comer nozes. Os gaúchos.
2: Essa é a história de um casamento lá no Rio Grande, tchê.
0: Patrick de Criciúma tá junto com a gente. Obrigado.

0: Olha, o Matheus Sass também tá junto com a gente aqui, né? Matheus de Concórdia, Santa Catarina, motorista de aplicativo, tá lá comentando. Wesley Rádio 7 no Instagram, Gramado Live também, Beto Estevão 98. Todo mundo tá por lá na abertura do nosso Companhia da Massa. Pode entrar por lá e comentar também, tá bom?
1: Vamos. Bom dia, Wesley, Jeberson, Concórdia, aqui no Puxa Ração. Tamo junto aí. Encerra o programa hoje tocando Sérgio Reis, Menino da Gaita. Gaita clássico da música sertaneja. Abraço, bom final de semana.
0: Obrigado.
1: Volta segunda.
0: Assim espero.
2: Wesley, segunda, né? Segunda, você tá de volta, né?
0: Não, assim espero.
2: Por favor, hein? Não faz eu baixar no programa de ratinho, não.
0: Não, assim, não, volto. Tô fazendo direitinho. Sei até vir o dia. Programa da família.
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0: Nossa senhora. Isso aqui tá só na... o fim de festa.
4: Bom dia, Wesley. Manda um beijo lá pra Pau Grande. Não. Tá, um beijo e um abraço pro Pau Grande.
0: Não quero mandar nada. Pior que tem, acho que é o Garrincha que morou, que nasceu lá, né?
5: O bom do gaúcho que quando você coloca

0: Se você não voltar segunda-feira, eu vou lá no perfil do Ratinho, vou falar, traz ele de volta, ordinário.
1: Olha a guitarrinha.
2: Fala, Wesley, bom dia, é o Alisson de Três Barras, Santa Catarina.
1: Bom.
2: Tamo aí na caldeira até às 6 da manhã. Um abraço pra todos aí, um bom final de semana, um abraço, parabéns pelo programa.
1: Obrigado, alô, Salete, Foz do Iguaçu. Tá tudo bem, Salete? O Marcelo Rodella também.
3: Ah, você não quer, eu quero, Wesley. Um beijo pra Pau Grande.
1: De quem que é essa? Acho que é o Garrincha, não é? Que nasceu nessa cidade. Tem uma cidade chamada... Tinha um ouvinte dessa cidade. Ele falou, oh, manda todo mundo ficar com uma raiva. Manda uma pra minha cidade aqui de Pau Grande. Hã?
4: Wesley, pergunta ao Cleiton Padeiro se já queimou o arroz dele hoje já.
5: Cidade aqui de Paulo. É o Garrincha mesmo, é Garrincha.
1: Olha lá, Garrincha, quer ver? Onde nasceu Garrincha, quer ver? Onde fica essa cidade? Deixa eu ver, ó. É Magé, no Rio de Janeiro. Garrincha nasceu em Pau Grande, um distrito rural do município de Magé, no estado do Rio de Janeiro. Aí, tá vendo? Existe a cidade de Pau Grande. Tá certo.
6: E aí, gordinho, bom dia.
1: Bom dia.
6: Comeu tudo o sushi que você levou hoje pra rádio ou largou pelo menos uns dois aí pro Casão?
1: Não, não, comi inteiro. Casão que se lasque, né?
7: Fala, Wesley, bom dia. Aqui é o Thiago, motorista.
8: Garrincha.
7: Ô, manda um abraço lá também pra seu Cuca. Sabe quem é? Seu Cuca é eu.
1: Não, pelo amor de Deus. Vamos encerrar o programa aqui, tô pé da vida, pra fechar muito bem o nosso Companhia da Massa de hoje. Sabadões, já chegamos no fim de semana. Se abre pra mim e conta por que que você tá pé da vida, é no seu trabalho, é no seu relacionamento, seja lá onde for, se abre pra mim e conta pra gente fechar muito bem o Companhia da Massa, vai. Tô pé da

0: Wesley, tô pé da vida com aquela velha que tava enchendo o saco aí pedindo pra colocar música. Ah, que saco, até agora, mano.
1: Ela pediu Guns N' Roses. Não, é sábado, né? Tá perdoado, né? Só dá uma enchida na cara. Vamos lá, vai lá, mais áudio chegando aqui, bora.
2: Tô pé da vida com a mulher. A mulher não quer coisar. Você tá doido.
1: Arruma uma amante. Problema resolvido.
3: Tô pé da vida com a menina que eu tava conversando. Eu vi que ela não tava muito afim, eu falei, vai, me destrua com a verdade, mas não me iluda com mentiras. Ela falou, tá bom então, você é horrível, não quero.
1: Voltando 9 para as 4, hein? Daqui a pouquinho tem Trucão, pé na estrada. Bordando o Brasil, hein? Que beleza. A grife dos caminhoneiros, hein?
4: Wesley, tô pé da vida porque aqui no sul se comemora o dia do gaúcho, mas muita gente é só modinha, não sabe fazer churrasco e nem fazer chimarrão, é só gaúcho de apartamento.
1: Olha, meu sonho é comer um churrasco gaúcho. Eu vejo na internet, fico da saliva, fico com água na boca. Eu só, juro pra você, eu vou pro Rio Grande do Sul só pra experimentar o churrasco.
5: Wesley, aqui, me abrindo pra você, bem abritinho mesmo.
1: Para.
5: Olha, eu tô pé da vida porque eu não vejo a hora de eu pegar minhas férias, viu?
1: Férias,
5: contando,
1: né?
5: Os dias, esses dias não acabam, meu Deus. Por isso eu tô pé da vida.
1: Férias é bom, né?
6: Ô Wesley, a menina falou assim que ela vinha com a cuia e que você ia com a bomba.
1: A bomba, é.
6: Mal sabe ela que a sua bomba é broxa, né? Tchau, obrigado.
1: Broxa é você, rapaz.
7: Vem pra minha casa que eu te dou o melhor churrasco gaúcho, tu vai ver. Tu nunca mais vai esquecer.
1: É, arrumei o churrasco, hein, ó. É. Arrumei o churrasco, pronto. Já vou ver passagem, já.
8: Ô, Wesley, mas qual a parte do churrasco gaúcho tu quer experimentar? A linguiça?
1: Não, não, carne, carne. Amor de inveja, ó, ó, com esse áudio que eu vou embora, ó, ó.
7: Vem pra minha casa que eu te dou o melhor churrasco gaúcho, tu vai ver. Tu nunca mais vai esquecer.
1: Você é louco. Churrasco de bacalhau, hein? Companhia da massa. Churrasco de bacalhau. Chupa essa manga aí, ó. Vamos embora. Gente, obrigado por mais uma semana aqui no Companhia da Massa. Tamo junto de ponta a ponta. Vem aí o Trucão Pé na Estrada te fazendo companhia, tá bom? Tô de volta domingo pra segunda. Te espero, hein? Aproveite bem o fim de semana, juízo e até lá. Tchau.

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0: bem? Bom dia, bom dia, bom dia. Sabadou, sabadou. Eita, nós chegando aqui, hein? Mais um programa começando, mais um acabou agora há pouquinho. O nosso companheiro da massa na madruga. E agora começa o nosso pé na estrada. Portanto, quero contar com você, você, você também. Na bolé, fora dela, até as 10 para 6 mais ou menos, beleza? Bora comigo então? Bora fazer raça pelo Brasil? Bora comigo!
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0: 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Quem já tá na tocada por aqui é Marcos Bonante. Marcos Bonante, tudo em ordem contigo. Bom dia!
2: Bom dia!
0: Bom dia! Ele vai, como sempre, né, fazendo todo o trabalho de sonoplastia. E fechando com a gente mais uma semana também. O WhatsApp fica aberto a partir de agora. Só o WhatsApp 92000-5454. Anote então. 92000-5454. 11 ao DDD.
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0: Hoje é dia 19 de setembro, sabadão, é. E hoje é comemorado nacionalmente o dia do teatro. Quem gosta de teatro, quem faz teatro, eu gosto de ver teatro. Eu acho que um dia até pensei em fazer teatro na minha vida, que eu sempre gostei também de fazer coisas em palcos, né? Tanto que eu apresentei show por muito tempo. Na época dos Postos Cigabem, eu apresentei no mínimo uns 40, 50 inaugurações de Postos Cigabem pelo Brasil. Tive em várias cidades pelo Brasil, apresentando o show de Sérgio Reis, das Marcianas, da Sola Miranda, do Pena Branco Chavantini, do Trio Parada Dura, mas de um monte de gente. Que eu apresentava lá, que era uma pegada muito legal. Muitas cidades pelo Brasil afora. Então, sempre gostei de palco também para apresentação. E fiz alguma coisa de teatro, mas muito pouco. Mas eu não fiz um curso de teatro. Já pensei em fazer lá atrás, não fiz até agora. Agora acho que não faço mais, né? Hoje também é comemorado o Dia Mundial do Doador da Medula Óssea. Também é comemorado o Dia do Ortopedista, bem como o Dia do Comprador. Também é comemorado hoje o Dia Nacional do Educador Social. Também é comemorado hoje o Dia Internacional de Atenção aos Acidentes de Ofício. Tá ali, né? Também é comemorado hoje o Dia Mundial pela Limpeza da Água. É aniversário hoje da cidade de Maria. Maria é Paraíba. Conheço o nome. Nunca estive em Maria, não lembro. Também é aniversário hoje da cidade de Cacimbinhas. Também nunca estive lá. Cacimbinhas é Alagoas. Euclides da Cunha, Bahia, aí sim, já estive lá, é feriado também hoje. A mesma coisa em Conselheiro Lafaiete, Chão Mineiro, já gravei ali. Guarapari, também já gravei, Espírito Santo, é feriado hoje também. Guararema, aqui no Vale do Paraíba, Dutra, também já estive lá em São Paulo, e é feriado hoje lá também. E a mesma coisa, Sapezal, no Mato Grosso, já estive lá, já gravei lá, e é feriado também. Legal? Hoje não é aniversário do Monange, é desaniversário.

0: Aí, Gian Giovanni, um, dois, três, você gosta da música do Gian Giovanni? Ou preferiu um Fernando Sorocaba? Ou preferiu um Tião Caíro? Gosto da Fronteira, uma Marília Mendonça, já sabe, pedindo pra nós, pedindo, a gente vai programando e a gente toca. Confere com a gente, 4 e 7.
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0: Olha, o WhatsApp chegaram pra nós de sábado passado, muitos acabaram dando tempo de mandar no ar, e vão ao ar hoje. E alguns de hoje vai só no ar semana que vem, tá? Por conta de falta de tempo no duro mesmo, viu? Então tem recado chegando e vai mandando aos pouquinhos, você vai ouvindo por aí. Falando isso, Monange, mas recado chegou por aqui, bora ouvir.
2: Bom dia, bom dia, bom dia, Pedrucão, bom dia, Monange.
0: Boa.
2: Aqui é o John, que é Riá do Oliveira.
0: Oliveira.
2: Tô aqui no Tapetão Preto da 101.
0: Ah.
2: Saímos do interior aqui de montanha, sentido Linhares. Estamos aqui no transporte da van, levando o pessoal aqui fazer consulta.
0: Opa.
2: Mandar um dia legal pra toda a galera da massa aí, um bom dia pro meu amigo Edísio, policial. E todos da rádio, a minha rádio é massa.
0: Valeu, obrigadão, é isso aí, boa viagem pra você, pra turma todinha aí, viu? Mas já chegou. Oi.
3: Bom dia, Pedro Trucão.
0: Dia.
3: Bom dia, Monan.
4: Bom dia.
3: Aqui é o Nelson Mudança do Jardim Sapopemba.
0: Tá bom, Nelson.
3: Mandando um forte abraço e parabenizando pelo programa.
0: Sempre.
3: Minha rádio é massa. Pedro Trucão, queria mandar um abraço pra minha irmã Jenny lá no Paraná, em Ivaté, Paraná.
0: Ivaté.
3: E agora fazendo fumaça sentido a Joanópolis, saindo agora do Jardim Sapopemba.
0: Valeu.
3: Bom dia, bom dia, bom dia, forte abraço.
0: Obrigado.
3: Parabéns pelo programa. Minha rádio é massa.
0: Valeu, Nação, já ouvi a gente há um bocado de tempo já, né? Muito legal, Vic, obrigado, viu? Abração pra você também, boa tocada, viu, meu irmão? Sempre ligado.

0: Não sei, brigadaço, direto e reto, valeu!
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0: E aí você vai pela massa também, tá direto e reto com a gente? Muito obrigado pelo carinho da audiência, viu? Sempre ligadão conosco. Nosso WhatsApp tá aberto, é o 920-5454. Bora, Orange! Fernando Sorocaba, toca!
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2: É isso aí, Fernando Sorocaba marcando presença direto e reto. E a Rádio é Massa, bom dia!
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2: E aí, você acompanha a gente também pela internet? Você me acompanha no Instagram, o Paulo Toco. Você acompanha a gente no TikTok, você tá no Facebook, você tá no X, então tá bom, a gente tá presente em tudo, viu? E além de tudo, uma página muito forte da gente é a nossa página penaestrada.com.br. Quem entra ali, encontra muita coisa interessante no mundo do agro. Se você tiver a oportunidade, entra lá, veja, verifique e depois comenta conosco. Como é que você, o que que você viu, o que que você achou da nossa página penaestrada.com.br. Beleza? Obrigado pela vela, obrigado pela sintonia, pelo carinho da audiência e também por ser um internauta.
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2: Confere com a gente, 4:14.
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2: Cafézinho Pé na Estrada vem em dose dupla, bora tomar café, Marcos Monange. Tem um pessoal pedindo pra mim mandar tomar um cafezinho aqui, tem gente pedindo pra mandar café pra eles, tudo bem, vou preparar, já tá. Mas enquanto o Monange vai preparando o café ali, deixa eu ver o que a gente tem aqui pra, de notícias, né? Olha, eu estive conversando essa semana com o pessoal da Sany. Sany é aquela empresa de veículos pesados que tem no Brasil. A Sany está presente aqui já há muito tempo, já, né? Com máquinas aqui no Brasil já há muito tempo. A Sany disse que está no mercado brasileiro já tem 35 anos. Eu não sabia, não. Eu sei que tem muito maquinário, você pega aqueles guindastes, né? E algum maquinário de construção, maquinário de agrícola. Então eles dizem que estão há 35 anos. Fábrica no Brasil já tem também algum tempo, que eles botaram uma fábrica. Não é bem uma fábrica, é uma montadora, né? E agora caminhões, eles vão chegando agora. Caminhões vão chegando agora. E a ideia é fincar mesmo o pé no Brasil com caminhões tão fortes no elétrico, mas vão trazer caminhão para a Fenatran a combustão diesel. Vão trazer também uma apresentação num tipo de híbrido. Vão trazer uns 4 ou 5 veículos diferenciados. Vai ter um caminhão pequeno, que é um caminhão de lixo, segundo eles. Vão trazer um caminhão médio, né? Vão trazer um caminhão também pesado, mais leve, e cavalos mecânicos. Então a gente está muito curioso para saber o que que esses chineses da Sany vão trazer para cá quando se trata de veículo de transporte de cargas. Uma coisa eu sei também, muitas transportadoras, ou melhor, muitas empresas montadoras chinesas que estão no mercado aí já tem 30, 40 anos, outras muito mais novas, têm um interesse muito grande pelo mercado brasileiro. E por quê? Porque eles sabem que o mercado de cargas aqui deve crescer muito. E por conta de quê? Isso porque a própria China está vindo para cá, não só com o negócio de caminhões e carros, eles vêm com todo tipo de tecnologia. Eles vêm para cá para produção e busca de matéria-prima de alimentos e matéria-prima para indústria, principalmente matéria-prima para indústria. Quais são as matérias-primas para indústria, no geral? Terras raras, minério de ferro, tudo magnésio, manganês, um monte de coisa, né? Eles levam aqui alumínio, vão levar um monte de coisa. E aí, nessa de levar os minérios todinho, toca forte a indústria lá, que vem pra cá depois com baita de um valor agregado. Essa é a grande diferença. É por isso que eles acreditam que o mercado de transporte aqui vai crescer muito e claro que eles querem estar presente também para fornecer a máquina para fazer esse transporte. Vale o rodoviário, vale o ferroviário, vale o fluvial e vale o marítimo. E o aéreo também, porque já estão já fazendo rastros aéreos com uma empresa que fabrica aviões na China, que vai voar para o Brasil. Bora, deixa eu ver quem vai ser o cobaia de hoje, Monange. Cafezinho pronto, vem, tá aqui, a hora vai chegar, agora veio. Monange, vou ver aqui. Bota aí para nós o cafezinho. Eu vou botar o áudio do cobaia, bora ouvir.
4: Falou, Trucão, bom dia, Rádio Massa. Bom dia, Morange.
1: Bom dia!
4: Aqui é o Wellington aqui, motorista de ônibus. Manda um abraço pra gente aí, Trucão. Manda um abraço pra categoria aí, Trucão.
2: Valeu, então tá lá na pegada do ônibus, mandando um abraço pra toda a turma e pra nós também. Valeu, grande. Obrigado. Boa viagem pra você. Morange, Cacho Cozinha com Renato Teixeira. Bora lá. Você ouviu? Você pediu? Vai ouvir.

0: Eita, amanheceu, peguei a viola, né? Renato Teixeira cantando e marcando presença com essa moda que muita gente pede. Quando você estiver preparando outra moda ali, aproveita e manda um cafezinho com pão de óleo e o café adoçado com rapadura. Lá pro nosso amigo Paulo Martins, que tá ligado com a gente, trocando olha aqui nas bandas do Itapicerica da Serra, ligadinho com vocês, direto e reto. Não sou estradeiro, não, mas eu gosto muito da programação de vocês. Eu trabalho na parte de metalurgia e quando dá, especialmente o sábado que tô em casa, te acompanho direto e reto. Por isso que eu quero um cafezinho adoçado com rapadura e pão de óleo. Pronto. Bora, você tocou e pediu? Renato Teixeira, bora mais um então. Bora lá, morante.
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1: 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Agora aqui, você pede duas músicas, a gente toca e você toma um café. 0800.
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1: 4:25, bom dia.
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1: Minha rádio é massa, indo pra onde, vindo de onde, qual é a passarela e qual é o palco do momento, hein? Acompanhando direto e reto, mais uma vez perguntaram pra nós aqui, Turcão, eu tenho um caminhão, dá pra você me dar uma força? Acho que eu vou começar a cobrar, mano. É, porque precisa tá pedir pra gente aqui dar uma olhada na nossa frete, nossa tabela de frete, pra ver se estão pagando pra ele direitinho. Bom, vamos lá, vai. Quem pediu pra nós agora foi o Rosevaldo. Rosevaldo, bom dia, você tá bom? Turcão, eu tô com um caminhão bitruque. Carroceria é aberta, grade baixa, levo de tudo, então é carga geral. É isso? Então tem ele pergunta. Eu vou fazer uma viagem aí com o meu caminhão bitruque. Então eu vou abrir aqui. Primeiro eu vou te abrir aqui a nossa calculadora de frete. Olha que ela quiser, que ela tá com preguiça. Abriu. Pronto. Seu caminhão, você falou bitruque? Então é um caminhão completo, né? Um caminhãozinho completo. É, não é um cavalo mecânico que cai. Então é um caminhão rígido. Tá legal. Você falou que tipo de carga que você vai levar? Carga geral. Ah, então vou botar. Carga geral. Abrindo aqui. Só que eu tô abrindo parte por parte, né? Primeiro eu abro a calculadora de frete, vejo que caminhão que você tem, se é um caminhão trucado, se é um toco, se é um bitruque, se é um cavalo mecânico com carreta, quantos eixos. Bom, enfim, você vai contando pra nós. Então, no caso dele, é um caminhão bitruque. Então, é um caminhão. Caminhão rígido. Então, que carga que ele pega? Geral. Aí eu pergunto, quantos eixos você tem? Se é um bitruque, são quatro eixos. Quatro eixos. Quase sendo da sua viagem. Porque eu tô fazendo uma viagem que vai ter 1.350 quilômetros. Pronto, já vai, cara. 1.350 quilômetros. Onde é? Norte de onde? Tocantins? Ah, tá bom. Bom, tudo bem. Então tá aqui, ó. Caminhão seu, caminhão bitruque, quatro eixos, carga geral, e vai rodar 1.350 quilômetros de ida, numa perna só. Quanto vai dar nesse frete? Pega aí. O frete para essa viagem de 1.350 quilômetros, um caminhão bitruque, quatro eixos, carga geral, você tem que receber no mínimo R$8.394,83. Tá legal? R$8.394,83. Isso é o frete mínimo. Aí você tem que embutir quanto você vai pagar de pedágio ao longo dessa viagem, tá? E também qual é o lucro que você vai ter. E quanto você costuma ter de lucro? 10%? 15%? 20%? 30%? Aí você que vai decidir. Bota o preço. E é em cima de 8.394, tá bem? Lembrando que dentro desse preço aqui, que é o valor mínimo, é o valor mínimo de frete. Para você, tá embutido aí dentro o custo do seu caminhão, o desgaste do seu caminhão, aí não tá embutido, por exemplo, se você tem contas para pagar. As contas para pagar, caminhão, pneu, essas coisas todas, não está envolvido aí não. Esse pedágio você tem que cobrar a parte. Por quê? Porque dentro do valor do frete mínimo está embutido uma porção de coisas. Por exemplo, que eu já falei, a distância percorrida, o tipo de carga que vai levar, número de eixos do caminhões, o coeficiente de deslocamento, que é o CCD, isso aí engloba os custos variáveis do transporte, como combustível, óleo diesel, o arla, pneus, manutenção, lubrificante, tá tudo nesse curso que eu te passei. Também o coeficiente de carga e descarga, que é o CC, que considera aí o tempo e os custos fixos operacionais vinculados ao ato de carregar e descarregar o cargueiro. Também tem os custos fixos embutidos que você tem, custo fixo que você tem normalmente, né? Que é a depreciação do caminhão, né? Salários e encargos do próprio motorista, no caso você mesmo, seguros, impostos, IPVA e taxas em geral. Também tem condições especiais, caso alguns, tipo, fatores como retorno vazio do caminhão ou operações de alto desempenho. Aí também você pode calcular, você tem que pôr isso. Isso, na verdade, já está tudo dentro desse custo mínimo, inclusive quando você fala desse retorno. Só briga muito por conta de retorno. Então tá embutido aí, né? O que não entra nesse cálculo, que o pessoal às vezes pergunta para nós, é muito fácil. Não faz parte do valor de frete mínimo na tabela da NTT o valor de pedágio. Aí não tá. O valor de pedágio não tá, é separado por meio do vale pedágio, que é obrigatório, né? Peso da carga. Olha, para a regra funcionar com a lotação da NTT, o peso em si não altera o cálculo do piso mínimo. Quanto eu tô falando de peso, Importa, porque tem um peso máximo envolvendo aí pelo modelo do seu caminhão, o tipo de tanto eixo tem. A tabela, ela vale para a capacidade total contratada do veículo, sempre assim, não é metade, mais um pouco, não. Excesso de peso não vale, menos também não se conta, tá legal? E a margem de lucro e despesas administrativas que você tem que embutir. Aí também, a margem de lucro e as despesas que a administração, você cuida, a esposa cuida, alguém cuida, isso não compõe os coeficientes, né, oficiais de custo mínimo da agência, que é da NTT. Tá legal? Então é muito fácil você fazer o cálculo, você tem aí calculadora, isso que eu fiz agora, é só você ir na página pernaestrada.com.br, lá em calcula seu frete, tá tudo isso lá, já tá tudo resumido, em 4 momentos você já tem o frete mínimo, com tudo isso que eu falei já embutido, tá legal? Bora que bora, e tá atualizada, viu? Vai lá. Conferindo, 4:32.
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1: Rádio é massa. E para o que liga o Pé na Estrada, tem gaúcho da fronteira chegando por aqui? É disso que o velho gosta. Boa noite. Toca.
2: E aqui pelas bandas do Rio Grande é mais ou menos assim.

0: Gostou do Gaúcho da Fronteira? Manda, pede mais que a gente vai programando e a gente toca. Pé na Estrada marcando 4:37.
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0: Opa, Agro em Movimento, e dentro do Agro, no dia de hoje, de sabadão, vamos falar sobre café. Você tomou já o café Pé na Estrada? Gostou do café? É bom? 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Ó, falando em café, a exportação de café aqui no Brasil registrou um baita resultado agora em agosto, que foi, segundo informações, o melhor de toda a história de agostos que já se passou. Então, isso é muito importante, né? Esses agostos que já se passaram por aqui, todo o mês de agosto, nunca teve um mês tão bom como teve esse agora de 2026. Isso quando se trata de produção e exportação. Os embarques somaram mais de 4 milhões de sacas e a receita cambial chegou a bater mais de US$1,3 bilhão. É um dinheiro bom. Quem informa isso é o próprio Conselho dos Exportadores de Café aqui do Brasil. E aí você me pergunta, Turcão, mas foi tudo isso mesmo? É verdade. A exportação até o mês de agosto, o mês de agosto foi fortíssimo, né? Então a gente vem bem nesse primeiro semestre de 2026, quando se trata de exportação de café. Exporta bem. A produção de café que teve uma pequena queda por uma porção de fatores, mas a exportação vai indo bem. O mercado lá fora é que está pagando mais ou menos, né? Mas está indo bem a exportação. E ainda, segundo informações do próprio governo federal, esse mês aí mostra que até o final do ano, talvez nós teremos aí um dos melhores anos de exportação de café do Brasil. E aí vale para o café Cunilon, vale para o café arábico e todos os cafés que a gente tem de produção aqui no Brasil. Inclusive os brands, né? Que tem usado muito lá para ir para fora. Só que aquilo, o café vai in natura. É o que vai, no máximo, é torrado, né? Não é um café com mais valor agregado. Isso aí que... E aí, como é que a gente faz para mudar um pouco isso, para melhorar esse custo? Tem que colocar mais valor agregado no nosso café. Não é mandar o café pronto, em grão. Não, é pegar o café aqui no Brasil, tomar o café, moer o café e industrializar esse café. Aí sim, vende isso lá para fora de outra forma. Se a China não produz café praticamente, quase nada. Ela compra daqui, compra da África, da Etiópia, compra de vários lugares. Leva para lá o café, ali eles fazem toda uma industrialização em cima do café. Desde bala de café, café em cubo, café de tudo quanto é maneira, licor de café, um monte de coisa. Industrializam o grão do café. E aí manda pro mundo todo, num preço muito mais barato, com muito mais valor agregado, quando chega lá do outro lado. E aí é que funciona, né? Então a gente vê que o café vai bem, a China compra café da gente e começou a comprar bastante agora também. Além da China, a Europa, os Estados Unidos e outros países compram muito café da gente. Uma boa parte é para consumo mesmo lá, como alimento, mas uma parte é para industrialização e mandar de volta para o Brasil industrializado. Agroimovimento.
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0: Conferindo 4:41.
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0: Vem cá chegando, garoto, bora ali conferindo comigo, bora conferir.
3: Bom dia, seu Pedro Trucão.
0: Bom dia,
3: Monange.
0: Bom dia.
3: Márcio de Itupeva, palco do Bombeiro, Rodovia dos Bandeirantes, sentido São Paulo, KM56, tudo liberado. Nossa rádio é massa.
0: Boa. Valeu, cara. Obrigado, hein? Boa tocada pra você por aí. Tem mais recado chegando por aqui.
4: Bom dia, Trucão. Bom dia, Monange.
5: Rampinha na voz aqui. Cortando a BR-282. Positiva. Coisa de Joaçaba, palco do momento. A largada foi dada ali do Curitibanos em busca do Quilombo.
0: Quilombo.
5: Puxa da maleta do navio, hein? Positiva. Tá bom? Aquele abraço.
0: Dois. Obrigadão e boa viagem pra você. Monange, vamos tocar Tião Caire Pardinho? Rio de Lágrimas. É pedido do ouvinte massa. A gente toca. Bora comigo? Simbora.

0: de alguém.
1: De lágrimas, tinha um carinho pra vir marcando presença. Minha rádio é massa, bom dia.
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1: Bora que bora, dele que dele. Opa, você tá sempre ligado com a gente, é? Indo pra onde, vindo de onde? Legal. Olha, eu quero dar um alô pra você que nos acompanha sempre, que dentro do programa de televisão, o pessoal pergunta muita coisa pra nós a respeito. Turcão, como é que você sai pra gravar? Se a gente quiser se encontrar um dia por aí afora. É meio difícil dizer como é que a gente faz, né? É, onde a gente vai? Tem alguns casos que eu já sei, até aviso aqui, ó, ia tal, estaria em tal lugar. Vai que de repente se encontra no caminho. Mas eu vou com muitas pautas, vou com pautas de conteúdo, que é gravar alguma coisa na região para onde eu vou, ou é uma estrada, ou é uma logística, ou é uma rede, ou é uma linha de produção de seja lá do que for, mesmo de cargueiros, ou é algum trabalho em cima de alguns dos patrocinadores, né? Que é o caso da Móbel, da PX, da Motiva, enfim, né? Tem vários patrocinadores que a gente também vai até eles para gravar algum conteúdo. Uma vez que eu aviso aqui, se você der um pulo até onde estiver, a gente bate um papo, aperta a boneca, faz uma foto, aproveita, grava a matéria também pro programa e assim vai. Então só vou lembrando a você, para você não esquecer que a gente tá no trecho o tempo todo. Se encontrar com a Paula Tocoeu ou a Thaís, pode contar, que a gente vai te gravar. A não ser se não gravar, que às vezes a pauta não tem nada a ver com o seu dia a dia ali, mas a gente faz uma foto e você leva, tá bom? Abraço aí pra você que me perguntou. Agora, 4h47, bom dia.
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1: Bonandi, tem de Paulo e Paulino chegando aí. Bora que bora. Ligue.

0: de Paulo e Paulino no céu dos braços teus. Bora que bora, hein? Bom que só. Você gosta dessa moto? Você gosta de Paulo e Paulino ou prefere outros? Pode tocar pra cá, pode pedir. Quem tá programando? Acerte aí, 4h50.
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0: Minha rádio é massa, direto e reto de cabo a rabo. Você vai estar na Penatran, a grande feira do transporte que acontece em São Paulo a cada 2 anos. Esse ano vai ser em novembro agora, né? Do dia 9 de novembro, mais uma semana pra frente. Dia 9 até que dia. Dia 16, eu acho, é dia 15. Então tá ali. Você tá convidado a participar também com a gente do nosso encontro aí na Penatran. Eu acho que não é dia 9, mas eu tô enganado. Depois eu vejo direitinho. Você quer no começo, assim, entre o começo e o meio do mês de novembro. Tá aí, você vai estar com a gente lá? Então tá bom. 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Então a gente vai estar junto com esse pessoal ali. Então procura a gente, vai estar bem visível, nosso pé na estrada, bate um papo, se puder, dá uma entrevista para nós também, para o rádio, para a televisão, participe e pegue brinde, uma lembrança e tudo bem. É fundamental, mas o importante é passar e conhecer o que a feira está apresentando e o que você pode aprender lá e tirar de proveito da feira. E ver as novidades e aprender muito mais. Convite feito, viu? Um abraço aí do Trucão.
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0: Eita, bora que bora dele que dele. Mano, tem cafezinho, né? Então bota café pra uma galera que tá pedindo. Vou pegar aqui que eu tenho que abrir um outro, agora é o outro lado, porque nem todos é igual. Trucão, manda um alô pra nós, pra galera aqui, do GGR de Rondônia. Estamos obrigados contigo. Sou Oberdan. E aí, Oberdan, você tá bom? Ele aproveita pra mandar um café pra gente, mano, de bola, café. Manda um café pro Matos. Matos e o Matheus, que não é dupla de sertaneja. São piloto também de cargueiro, estão pilotando cargueiro pra aquelas bandas de lá. O João Arthur, que também mais um que dá carona pra gente. O Edelcio, que dá carona pra nós também. O Mula, Mula é bom, hein? Porque será que alguém tem o apelido de Mula? Mula, aquele abraço, né? Pra ele também quer um café. O Marcelo Pesqueiro também quer um café. O Lucas Forte quer um cafezinho também. E essa galera toda que nos acompanha pelas nossas emissoras, que acompanha a rede em chão de Rondônia desde Vilhena.
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0: acertando aí 4,59.
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0: Bora com moda, César Menotti e Fabiano chegando agora. Agora é com você, parceiro. Capricha, monange.

0: Calá, não era eu não, é o Leonardo Fabiano, marcando presente e cantando pra gente. Você tá na massa, minha rádio é massa, e o que liga, gente, é o pé na estrada. Confere aí, 5 e 3.
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0: Tem recado chegando, deixa eu ver quem tá por aqui ouvindo a gente, direto e reto, deixa eu ver quem tá lá. Alô?
2: Bom dia, Pedro do Cão. Vamos chegando aqui em Barra Velha, aqui em Santa Catarina. Aqui.
0: Velha.
2: Mais uma entrega em nome de Jesus, São Paulo.
3: Valeu.
2: Porto Belo.
0: Aí, boa tocada pra você, chegando a Porto Belo, boa viagem, viu? É uma tocadinha tranquilinha aí pela 101 e uns trechos mais aí. Valeu, meu irmão, brigadão. Já tocou pra cá, o WhatsApp tá aberto? 92.5454. Bora que bora. Durante a semana também funciona todos os dois, tanto na massa como pé na estrada. Toca pra nós.
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0: Tem moda pintando no pedaço. Você gosta de trio parada dura? E a gente toca.
4: Parada dura, né?
5: Que prazer.

0: Que legal aí com a participação do Zé Neto e Cristiano, vivendo aqui no meio do mato, ou no mato, com trio Paradadura. Tocaram, pediram, você tá na massa, a minha rádio é massa, clica aqui direto e reto, é o pé na estrada. Na massa, o pé na estrada marcando 5:08.
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0: Hora do papo de boleia, vamos trecho? Bora conferir comigo. Continuando o trecho. Tô falando aqui no pátio do posto 56, depende do parceiro de Marília, vem perguntar sobre a BR-153 naquele trecho. Por que que tá daquele jeito? Rapaz, você mora onde?
2: Sou de Marília.
0: Marília. Marília. Aquele trechinho tá bravo. Trecho não, 153 quase tudo, né?
2: É, e faz tempo, né? Na verdade, a BR-153 no trecho paulista, né? Que abrange o trecho paulista, toda ela tá ruim. Inclusive, São José do Rio Preto ali também.
0: Tá bravo ali, o pessoal tem clamado pra caramba.
2: O trecho que cobre ali também, a BR-153 tá bem ruim também.
0: Coisa de falar o ruim, vamos mais uma, só pra dar uma confirmada pra turma. É buraco, é sinalização, é ondulação e tudo?
2: Tudo. Tudo. Tudo. É, pedágio caro, a concessionária, infelizmente, nunca se comprometeu a fazer nada, né? E a rodovia tá praticamente abandonada.
0: Tá abandonada. Bom, é o que nós já falamos, é o que nós já sabemos também, que a situação da rodovia é ruim, já fizemos matéria de televisão tem uns 4 meses mais ou menos, mas é aquilo que já foi falado. A concessionária, que é Triunfo, que não tá dando conta, já largou um pedaço de Goiânia, vai largar ali também, porque vai ter um novo leilão. Agora, até lá, né, meu? Demora pra caramba, né?
2: É complicado, porque existe o lado burocrático também da coisa, né? A gente sabe que não é assim coisa de chegar e fazer, né? Mas eles poderiam buscar um meio aí de agilizar a situação, porque não pode continuar do jeito que tá.
0: É, né? E aquela rodovia é muito utilizada.
2: Muito importante.
0: Você usa ela quantas vezes por mês?
2: Ah, com frequência, ela liga o norte ao sul, né?
0: É,
2: então,
0: né?
2: É uma rodovia bem abrangente, né?
0: Direto.
2: Então, não pode estar daquele jeito, né?
0: Então, é hora que o DENIT tem que tomar conta da rodovia e fazer pelo menos o tapa buraco e tirar as ondulações. No mínimo isso, né?
2: Sim, no mínimo. É o mínimo que tem que se fazer, né?
0: Tá certo. Como é que você chama?
2: Edson.
0: Mora onde mesmo, Edson?
2: Marília.
0: Tem a presa na estrada, Edson?
2: Não, na verdade não. O pessoal Edson, que me conhece já de muito tempo, chama de Edinho, né?
0: Edinho.
2: Mas assim, QRA não tem não. É Edinho só.
0: Edinho de Marília, dando a bronca aqui também. Mais um na 153. Obrigado.
2: Beleza?
0: Viu?
2: Valeu, Pedro. Obrigado. Eu agradeço aí pela atenção.
0: Eu que agradeço.
2: Com o apoio de vocês aí pra conseguir umas melhores aí, tá bom?
0: Tá legal.
2: Tá, okay.
0: Valeu. Obrigado, viu?
2: Obrigado, eu.
0: Sempre registrando o dia a dia de quem tá na estrada transportando ou carga ou passageiro na estrada, no rio, no mar, no ar, enfim. Você tá em que estrada? Manda alô pra mim. Participe.
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1: Bom dia, povo, 5:11.
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1: Minha rádio é massa, qual é a passarela e qual é o palco do momento? Toca pra nós, o WhatsApp tá aberto, 92.5454, moda pintando. Você pediu Mato Grosso e Matias? Tributo a um caminho. Bora, Monagir.

0: É isso aí, Mato Grosso e Matias contributa um caminhoneiro. Minha rádio é massa, toca pra cá e participe. O WhatsApp tá aberto? 92.5454.
1: Tá no trecho com a Massa FM? Obrigado pela beira.
0: Minha rádio é massa, tudo bem contigo aí também? Tudo em ordem? Olha a notícia que chegou pra gente, tá no portal de transporte moderno, de um caminhão a hidrogênio que pode chegar a 900 quilômetros e tá aí num teste forte, forte, forte, hein? E que caminhão que é esse, Trucão? Olha, segundo informações aí da Valéria Burstetian, ela que faz parte aí do portal Transporte Moderno, esse caminhão é um caminhão que tem uma produção e uma fabricação em conjunto Iveco e Toyota. Iveco e Toyota estão buscando ampliar a autonomia e a durabilidade para viabilizar a tecnologia no transporte de peso pesado de longa distância. E a ideia é fazer com que esse caminhão rode pelo mundo todo. Caminhão a hidrogênio, olha só, né? Bom, um caminhão que consegue já ter um suporte de carga para poder rodar 900 km com carga pesada, já é um baita negócio. Vai sair? Deve sair. Ele vem com a cara de Iveco, com um emblema da Iveco, mas é um caminhão feito juntamente com a Toyota, né? Então eles estão desenvolvendo aí essa nova geração. É uma geração de caminhões pesados elétricos movidos a célula combustível de hidrogênio. Então essa célula combustível de hidrogênio, ela que faz a parte elétrica funcionar. Que é uma das maneiras que eles estão acreditando que vai dar um baita resultado e não muito longe, né? E esse caminhão que estão trazendo aí, a ideia é que esse caminhão tem uma autonomia superior a 900 quilômetros e uma vida útil projetada para 25 mil horas de operação. Isso leva alguns anos, né? Então a ideia é fazer com que isso aconteça. Eles estão aí começando a montar. O primeiro caminhão já foi montado, já está em teste agora em 2026. Deve testar agora em 2027 mais alguns veículos e botar na estrada para valer. E vão ver o que vem pela frente. Estão dizendo que esses caminhões estarão presentes em várias feiras, né? Eu não sei. Na Feira Trans, com certeza não virá. A Iveco não falou nada pra gente sobre os caminhões que virá para o próprio Brasil. Mas em alguns eventos, na Europa, também na Ásia, principalmente no Japão, por conta da Toyota, eu acredito que podem aparecer lá sim. Mas a ideia eu vejo que de muitas empresas europeias, brasileiras, americanas, se juntar. Ou com uma empresa automotiva chinesa, ou com uma sul-coreana, ou com uma japonesa. A Iveco já partiu aqui, ó, junto com a Toyota.
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0: Tudo bem contigo aí também? Opa, você trabalha com o que no seu dia a dia? Você tá numa padaria? Mandar um abraço lá pro meu amigo Raul. Raul que sabe, pessoal que trabalha na padaria, tem alguns vezes em quando tem alguns desafios, né? Ele tomou um banho de água quente um dia desse e queimou todo. Sabe quando vai fazer aquele café de Equador, tem aquele bujão grande? Leva aquele canecão cheio de água quentíssima. Ele foi botar água quente ali em cima, subiu, levantou e a água não veio por cima dele. Ai, ai. Mas tá melhor já, tá bem melhor. Não tá trabalhando ainda não, mas tá bem melhor. Você já passou algum perrengue aí também na padaria? É? E você que bate massa aí, já passou algum perrengue também? É, eu sei que tem uns probleminhas sérios, né? Tá aí, bom dia pra vocês, viu? Sabe quem tá sempre preparando, pensando em buscar coisas novas, né? E coisas novas pra mostrar é o dia a dia da turma que nos acompanha na madruga, fazendo que tipo de trabalho? E se já teve algum perrengue? Me fala, viu? Se já teve algum perrengue no trabalho que você trabalha, que tipo de, que segmento que é? Me conta tudo. O WhatsApp tá aberto, é o 92.5454.11, é o DDD. Bora pra cá! Bora aqui comigo, 5:19.
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0: Bora com Marília Mendonça, Silmeira. Tocaram e pediram. Aqui tem. Bom dia.

0: Eita, ciumeira danada. Tô com saudosa Marília Mendonça marcando presença e cantando com a gente aqui na Massa. Minha rádio é Massa.
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0: Bora pegar papel, bora pegar caneta. Tem dica de hoje pra você carregar hoje ou na segunda-feira, né? Olha aqui então, gente, atenção. A Morada Transportes, a Erika mandou o alô. Trocou aqui na Morada, estamos agregando para nossas filiais de Americana e também Sarandi, no Paraná, Americana e São Paulo. Estamos agregando caminhão, conjunto completo ou cavalo mecânico 6x2 ou 6x4. Então pode ser o conjunto completo com cargueiro 6x2 ou 6x4 ou só o cavalo mecânico. Estão agregando lá. Quem estiver interessado é fazer o puxa de combustível também. Se interessar, bate um papo lá com quem? A Erika. 16 é o DDD. 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O DDD é o 16. Tem uma outra dica que vem da Rodomax. É de Cajati, no Vale do Ribeira, São Paulo. Trocou aqui é o Marcelo. Estamos aqui, estamos sendo de cargueiro para a Matriz, em Paranaguá. Carga saindo de lá e também de outros pontos. Quem tiver interessado, tem cargueiro Rodotrem, Quarto Eixo, tá valendo. Tem muita carga de Pitangueira, São Paulo, para Goianorte, no Tocantins. Também tem carga de Maracaí, São Paulo, para Caconde, também São Paulo. Os interessados é carga diária, só ligar pra gente. Tem carga também do Porto Paranaguá. Bate um papel lá com ele, 41, é o DDD 99927-1412. 99927-1412, DDD é o 41.
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0: Conferindo 5:25.
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19: Que Deus abençoe esse novo dia que tá para nascer. E que todos tenham aí um bom trabalho.
20: Valeu.
19: Agora acelerar pro lado do Paranaguá.
20: Vai aqui lá, vai lá, garoto. Vai lá, cuidado na serra, tá legal? Vou tocar de obrigado pela beira. 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Na massa, 5h29.
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20: Bora aqui, bora, dele que dele. Mais é cá chegando, Malange. Bora vir comigo, garoto.
22: Alô. Bom dia, Pedro Tucão.
20: Bom dia.
22: Campeão de audiência.
20: Ô, campeão.
22: Que você, sua família. Bom dia, Manange.
20: Bom dia.
22: Aquele cafezinho aí saboroso aí, Manange.
20: Isso
22: aí, o São Mateus. Trabalho na Expressa, como sendo. Responde ao Calibre, é sempre na companhia da massa, né?
20: Bom que só.
22: Viajou na melhor, na mais ouvida. Valeu, aquele abraço, hein? Parabéns, hein? Sempre a companhia da massa. Sentindo Bahia ali, buscou os palitinhos ali.
20: Tá certo.
22: Um alcalipo ali pra Aracruz, Celulose.
20: Boa. Boa, brigadão, boa tocada, boa viagem pra você até lá, viu, meu irmão? É isso aí, mais um anão, rapidinho. Oi.
23: Bom dia, Trucão,
20: bom dia.
23: Que é o Maicon aqui no...
20: Maicon?
23: De Chapecó.
20: Chapecó.
23: Sentido Chapecó, Concorde aí.
20: Opa,
23: bate volta aí, positivo. Ótimo dia a todos os caminhoneiros do Brasil aí.
20: Perfeito.
23: Tá, Deus abençoe.
20: Você também, obrigado, boa tocada. Bora comigo, Anange, moda. Tem Marcos e Beluti pedido. Domingo, amanhã.

0: Eu sou de Marcos Bellucci. Você prefere uma música do da Simone Mendes? Prefere um, quem mais? Outro que você pode mandar pra mim aí um, uma Bruna Viola? Nós tocamos quando mano, tocou esses dias, né? Mas toca outra vez, tudo bem. Daqui a pouquinho tem. Vai perder a hora, 5h34.
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0: Você gosta dos atuais? Pessoal, tocou pra nós o Mississippi? A participação é da Thalita e Elisa. Vai lá.

0: você pede aí no programa e a gente toca. Bora que bora, dele que dele.
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0: Opa, tem mais recado chegando por aqui, mano. Para não, meu irmão. É um atrás do outro. Bora ouvir aqui mais um? Pronto. Oi.
2: Bom dia, Pedro Trucão.
0: Bom dia.
2: Estamos aqui na direto, escuta, direto. Aqui em Nova Mutum, Mato
0: Nova
2: Grosso.
0: Nova Mutum, Mato Grosso. Direto ouvindo a gente pela nossa Nova Mutum. Sabe que ali no Mato Grosso tem a nossa Nova Mutum, tem também a nossa Massa Cuiabá, tem a Massa Alta Floresta, a Massa Castanheira, e você acompanha também na nossa Massa Rondonópolis, tá legal? No Mato Grosso, no Mato Grosso do Sul, tem a Massa Dourados, a Massa Três Lagoas, a Massa Campo Grande, tem a Massa Nova Andradina, tem agora também a nova Massa Ivinhema, e você acompanha direto na e Três Lagoas também. Então nos acompanhe pelo Mato Grosso e também pelo Mato Grosso do Sul.
3: Gente, 5:40.
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0: Bora, Rolando, Simone Mendes, pediram esse erro, hein? Bora lá, bora ouvir, gente, bom dia.
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0: FM, marcando presença. Minha rádio é massa.
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0: Minha rádio é massa, tá de bem com a vida também? Um abraço, traseiro Trucão. E perguntaram lá um dia desse, ô Trucão, você falou que nasceu em Osasco, e quando você era criança, quando nasceu lá, lá ainda não era município. Eu falei isso até um tempinho. Bom, eu nasci em 54, né? Então já tô com meus mais de 70 anos. Bom, em 54, o município de Osasco surgiu em 63. Quando eu tinha 9 anos de idade, foi quando emancipou o município de Osasco. 9 anos eu tava, né? Mas uma parte da minha infância, né? Foi correr atrás de balão, soltar pipa, rodar peão, vender doce, vendia sorvete, catava estrume de vaca para vender tudo. Era grande. Desde os 8 anos eu comecei a fazer isso, porque eu sempre achei que eu tinha que ter o meu dinheiro e levar dinheiro para casa. A família era grande, a família tinha, eram 7 irmãos, né? E aí a grana era meia curta, então não tinha que trabalhar. Então a gente não tinha dinheiro fácil. Então trabalhava, ganhava um pouco e deixava tudo o resto com a mãe, com o pai, mais com a mãe do que com o pai. E aí nessa época de infância, no Jardim Santo Antônio, ali na época era uma vilinha pequenininha que estava começando, onde hoje tem o céu, né? Onde não era no prédio, tá ao lado do céu, do lado ao contrário. Tem ali hoje, tem padaria, tem bar, tem loja de calçado, tem açougue, tudo num pedaço ali. Tem uma esquininha que antes era um retorno de ônibus, e hoje é uma praça que chama, acho que é Praça do Artista, se não me engano, na Avenida João de Andrade, em Osasco. Então ali era uma vilinha pequenininha, né? Que tinha ali o meu pai, que era português, mais uma meia dúzia de português, por isso que ele foi pra lá, porque tinha alguns portugueses lá. O senhor João Andrade, que era, hoje tem o nome da Avenida João de Andrade, que era o senhor João Andrade. O senhor Daniel, que era uma esquina, que hoje tem uma loja de japonês lá bem grande, uns trotes de azulejo lá, diferente, né? Ah, então era ali. E um japonês, que tinha um japonês também, que era o senhor Kazujo, eu acho que era isso. E aí, a infância foi ali. Então ali o que eu ficava, ali eu corria atrás de balão, ali eu corria, soltava pipa, que era papagaio, não tinha pipa na época. A gente jogava bola, a gente jogava bolinha no chão de gude, era muito bom. E olha, marcou, viu? Marcou muito ali pra mim. Fui lá, de vez em quando eu vou pra lá, porque eu tenho um irmão que ainda tem uma loja lá. Minha família sempre morou ali. E tenho dois irmãos que tem loja lá, né? Ali na esquina da João de Andrade com Arlindo Felipe, que era uma pessoa que morava lá também há muito tempo. Arlindo Felipe é uma vozinha que bem na esquina ali tem uma loja de doce, que é do irmão meu. E uma outra é lá na frente da João de Andrade mesmo, já lá quase no final da Avenida João de Andrade, né? Chama Bulldog, não sei se alguém conhece ali. É dos irmãos, é do meu irmão dele e de um filho dele hoje. E ali nós nos criamos, e aí eu voltei lá várias vezes, porque eu vou para lá e gravei uma matéria lá. Quando eu gravei uma matéria, eu até chorei, por quê? Porque saudades, né? Foi muito importante ver o local onde eu nasci, que hoje não tem mais a casa que eu nasci, mas o ponto que meu pai tinha um barzinho, ele não é mais o barzinho, porque é um salão enorme que ele tinha feito antes de vender, depois ele vendeu, e esse salão aumentou mais ainda. E hoje, se não me engano, ele tem uma loja de calçado. Só pra matar saudades. Olha você que perguntou, viu? Quase chora aqui outra vez. Abraço pra você. Acerte aí, 5h46.
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0: Recado para não mais um, já acabou de chegar por aqui, bora ouvir.
3: Bom dia, Trucão, bom dia. Um abraço pra galera da estrada aqui, Marcão por cá.
0: Ô, Marcão.
3: Rodovia Raposo Tavares aqui.
0: Ah, tá tudo
3: tranquilo? De Dourados pra Baixada Santista, no puxa do álcool neutro, álcool barriga de aço positivo. Um abraço pra galera toda aí da estrada aí. Bom dia.
0: Rapaz, me fala, o que é um álcool neutro? Álcool neutro. Então acho que vou ter que pesquisar aqui pra saber, né? Valeu, cara, obrigado. Boa noite pra você também. Bora com Bruna Viola. Moradia? Tá na mão. Se tá na mão, veio de caminhão.

0: Eita, Bruna Viola. Você gosta de Bruna Viola ou prefere uma Paula Fernandes? Maiara e Maraíza? Ou prefere quem? Toca pra cá, pede, que a gente vai programando. Se não tiver aqui na hora, a gente vai buscar. Encontrou? A gente vai programar. Se for uma música que não tá na playlist aqui e é uma música nova, aí a gente tem que passar pro nosso pessoal de artístico pra ver se aprova ou não, porque sempre tem algumas coisinhas que pode pegar. Então, a gente passa por aí, depois toca. Valeu! Conferindo aí, 5h49.
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0: Ô, tá quase na hora de ir embora, mas indo embora, só um alôzinho, que no dia 3 de outubro vai acontecer mais uma edição da imersão Caminhoneiro que Lucra, realizado e idealizado pela Paula Toco. Tá? Então, se você ainda não conhece, vai na página do Pé na Estrada, procura lá Caminhoneiro que Lucra para você ter mais informações. Tem poucas vagas, tá? Poucas vagas, porque são 60 vagas abertas. Eu acho que até o meio da semana tinha mais umas 8. Então, se você quer entender um pouco mais como é que você faz para ganhar dinheiro dentro da profissão de motorista de caminhão, bate um papo com a gente, quem sabe a gente aprende um pouco mais. Bora que bora, dele que dele.
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0: Bora com César e Paulinho no fechamento do programa.
2: Opa!

0: Eita, nós depois dessa na hora de ir embora, né? Vambora, gente, tá na hora, chegando agora aí pra você manhã da massa e tem muita coisa boa pela frente. Na programação todinha da massa das emissoras que compõem a rede em todo o Brasil. E amanhã às 7 da manhã tem Pé na Estrada no SBT. E na segunda-feira às 4 da manhã estaremos de volta por aqui. Abraço, estradeiro, e até lá. Marcos Valandes, vambora?
1: Bom dia!
0: Bora, garoto, tchau, tchau.
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28: Chegando aqui no pedaço, tudo tranquilo com vocês? Tava com saudade, eu tava com saudade.
29: Bom dia, Márcio, é assim, senhoras e senhores.
28: Aqui é o Casão fazendo companhia até as 8 horas da manhã. Olha, vai ter as quentinhas da massa daqui a pouco. Claro, a sua participação tem que ter, né? 11-3509-9290. E boa música, como sempre. Ah, deixa eu mandar um abraço aqui pro Trucão, o Monange, a Paula Tuco, toda essa turma linda, maravilhosa, com o pé na estrada. Programa líder de audiência aqui na Massa FM. Muito obrigado, Trucão. Trucão que já serviu um cafezinho aqui pra. Opa! Ô, oh, delícia! Ô, oh, gostoso! Ô, oh, que café! Ah, obrigado, Trucão. Aquele abraço!
30: Ai, que delícia!
0: delícia.
1: Você gostou, né, bebê? Eu também gostei. É gostoso demais.
2: Ai, que gostoso.
1: Eu sei, meu amigo. Eu sei que é gostoso. Mas gostoso mesmo é começar este horário com Zezé de Camargo e Luciano com um coraçãozinho. Ai, meu coração tá em pedaços, viu?
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1: É, sim, é desse jeito. 11-3509-9290. Ó, quero sentir o calor da sua voz, o seu bom dia. E principalmente sabendo que você tá aí do outro lado. Afinal de contas, você é o nosso ouvinte massa. Agora 6 em ponto, a hora certinha, certinha pra você, viu? Um ótimo sábado, tá?

Muito bom dia, massa. Agora são 6:07. Seja muito bem-vindo. Olha ela aí. Oh, que saudade. Marília Mendonça com Infiel.

0: coisa boa. Vem com a gente. Vem. Eu quero mais, muito mais. Ah, não. Eu quero seu aplauso. Mais. Aê, coisa boa. Ah, hoje, dia 19, né? 19, meu Deus do céu, como o tempo tá passando, né, gente? Meu Deus do céu. 19 de setembro, hoje é dia do ortopedista? Boa! Hoje é dia nacional do teatro acessível? Boa também! E agora, uma curiosidade. Hoje é dia internacional de falar como um pirata. Ué, como assim? Dia internacional de falar como um pirata. Como é que um pirata fala? Eu vou pesquisar e depois eu conto pra vocês. Essa é boa. Dia internacional de falar como um pirata. É cada coisa que eu vou te falar, viu? Seguinte, 6h14, fofoca no pedaço.
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0: Vamos lá, gente, é o seguinte, irmão de Vini Júnior, conhecido como Netinho, decidiu seguir uma carreira diferente do irmão jogador. Mas ele pretende continuar envolvido com o mundo do esporte, claro. Ele vai iniciar sua primeira graduação na Universidade Europeia de Madrid. Muito bem. No curso de administração e marketing. Ó, o rapaz tem consciência das coisas. Faz muito bem, viu, garoto, viu, Netinho? Bom, o menino tá muito feliz e postou nas redes o agradecimento ao Vini Júnior, né? Que é, o irmão vai custear o sonho de ensino superior do irmão dele. Ué, tá mais que certo, né? Tem dinheiro pra isso, tem poder pra isso. Ué, e aí? E vai ser caro, viu? O curso do Netinho vai custar mais ou menos, gente, olha, R$93 mil por ano. Olha só, mas o Vini, isso aí é café da manhã pro Vini Júnior, né, gente? Fala sério. Se bem, né? Isso pro Vini Júnior, R$93 mil por ano, isso é café da manhã, gente. Fala sério. E muito legal isso, o irmão do Vini Júnior querendo estudar, aprender e crescer na vida. O estudo é fundamental na vida de qualquer ser humano. Não importa a idade, não importa o seu momento. Estude, porque estudo é conhecimento, estudo você vai crescer, não só de uma maneira intelectual, mas como pessoa também. Então nunca é tarde para estudar, tá bom, gente? Nunca é tarde. Agora 6h

0: Salam, Aladim, dois passarinhos por aqui. Coisa boa. Gente, eu pesquisei aqui porque hoje é dia de falar como um pirata. Isso foi criado em 1995, foi uma brincadeira aí de dois americanos, o John Bauer, né? E o Mark Summers. Pois é, a data de 19 de setembro foi escolhida por ser o aniversário da ex-mulher do Summers, facilitando para ele se lembrar do aniversário da esposa. Aí ele criou essa brincadeira que virou uma febre global em 2002, entendeu? Então começou por ser uma brincadeira, aquilo viralizou, não é? E enfim, aí virou o dia 19. Por isso que eu estranhei, não é? Mas dia de falar como um pirata começou a partir de uma brincadeira em 1995, viralizou, e aí todo mundo fala que dia 19 é o dia de falar como um pirata. Ahoy, amigo, né? Cada uma, né, rapaz? Eu vou te contar uma coisa também, viu? Esse povo não tem mais que inventar, né, Maria? Oh, bom dia, Maria.
1: Bom dia, Casão. Sou Maria aqui de São Mateus, Espírito Santo.
0: E aí, bem?
1: Eu amo essa rádio, eu amo vocês.
0: Obrigado.
1: Cucão, Palotô, Molange. Todos só traz alegria pra nós. Muito obrigado. Deus abençoe. Valeu. Essa raida, minha raida é massa.
0: Sério?
1: Eu casei com essa raida massa. 24 horas ligada na massa.
0: Casou.
1: Tenha um bom dia, meu amigo. Abençoado nosso bondoso Deus.
0: A mulher casou com a rádio. Que é isso? Alô, você. Alô, Silvana Andrade, tá em Cascavel, tá ligadíssima com a gente. Ô, Silvana, beijinho no seu coração, beijão pra você. Obrigado por tá conosco, viu? Ô, Silvana, aí o seu beijo. Tá pensando aqui? Aqui é assim. Das bolas. Vamos lá, quem mais na Praia Grande? Tem meu amigo lá na Praia Grande também. Tem. O homem tá lá na Praia Grande. Ele tá curtindo. Ô, coisa boa. Pessoal da Praia Grande, aquele abraço aí a todos que estão conectados conosco. Tá certo? É verdade. Lógico. Eu já tive a oportunidade de morar na Praia Grande também. É verdade. Coisa boa, né? Não é bom? É. Vamos lá. Quem mais tá por aqui? Deixa eu só dar mais um alô. Quem mais? Fala comigo, bebê.
2: Misericórdia, meu Deus do céu. Casãozinho. Vou até tomar um cafezinho agora, viu? O melhor locutor que existe no mundo. Oh, Casãozinho, te amo.
0: Ô, oh, louco, o melhor do mundo. Bem queria ser. Não, não queria ser o melhor do mundo, não. Aí é muita responsa, né? É muita.
2: Bom dia, casão. Oi. Aqui é a Tati Perigosa. Opa. Passando pra desejar um ótimo dia pra você e pra todos os ouvintes. E a minha rádio é massa.
0: Massa, tá bom, lindona, obrigado.
3: Agora eu vou seguir com você.
0: Opa, peraí, quem tá aqui comigo? Como assim? Alô?
3: Bom dia, casão. Tô aqui desde as 4 da manhã. Agora eu vou seguir com você, porque eu gosto demais, tá? Massa. Um abraço, sou costureira aqui do Paraná.
0: Tá certo, lindona, muito obrigado aí pela participação. Um rápido intervalo, já já voltamos.
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0: Cristiano sonha, sonha comigo que você está bem, tá certo? Bom demais, né? É o seguinte, vamos lá, turma daqui, é hora das quentinhas, mas por que as quentinhas, elas não querem abrir? Me explica. Alô, quentinhas, eu tenho que fazer as quentinhas. As quentinhas estão bravas comigo, né? Ô, quentinha. Oh, meu Deus do céu, vou te contar. Bom, então vou dar alô pra aqui, pessoal. Ai, ai, ai, bom dia, querida.
1: Bom dia, Casão. Eu sou a Maristela, sou de Junqueirópolis. Tô esperando a Grazi no Sabadão Turbinado, vou fazer café aqui.
0: Vai lá. Deus quiser, ó, cafezinho gostoso, hein?
2: Oi, Casão, bom dia. Oi, eu também, tô juntinho com você na Massa FM.
0: Sério?
2: Casão, toca pra mim a música do Marquinho Mouras, Meu Mel, ofereço pra você e todos os locutores e locutoras da Massa FM. Essa rádio maravilhosa que o Brasil inteiro ouve.
0: Tá bom, bem.
2: Vamos que vamos. É a Zena de Osasco. Tchau, tchau, meu ídolo.
0: Tá
2: Jesus
0: bom,
2: que te abençoe. Um bom programa. Beijo.
0: Tá bom, bem. Tá bom. Vamos ver aqui o que eu faço. Marlene. Oi, Marlene. Você tá bem?
3: Bom dia, Casão. Eu sou Marlene aqui de Pontal do Paraná.
0: Oi, bem.
3: Tempo fechado, nublado.
0: Nossa!
3: Mas é tipo assim, ó. Eu acordo, ligo o rádio. Eu vou dormir, desligo o rádio. Minha rádio é massa. Não tem como não ouvir vocês.
0: Não tem.
3: Beijos!
0: Tá bom, minha linda. É isso aí, o pessoal todo participando. E é muito bom. Deixa eu mandar um alô aqui pra minha amiga Eliana Cristina. Pedro Nascimento das Dores, ligada com a gente. Tá aqui o nosso amigo Carlos. Fala, Carlos.
4: Bom dia, meu amigo Casão.
0: Oi.
4: Um bom dia e um excelente sábado abençoado aí pra você e todos os ouvintes de A a Z, pra não esquecer ninguém. É o Carlos de Mirandópolis, sintonizado na 91.3. Fala um bom dia pra minha esposa Aline, pra minha sogra Vera, pra Terezinha Verres, pra dona Dina, pro Aparecido da Fonte.
0: Nossa.
4: E pro Celso lá no comboio. Minha rádio é massa.
0: Valeu, meu irmãozão. Forte abraço. Daqui a pouco tem horário político. Fique ligado. Fala, Cícero.
5: Bom dia, bom dia, bom dia a todos. Bom dia a todos da massa. Aqui é o Cícero, aqui da Vila das Belezas, aqui de Santo Amaro, São Paulo.
0: Fala.
5: Eu gostaria de ouvir uma música aí, César e Paulinho. É barbaridade, isso é bom que mete medo.
0: Tá bom, meu irmão.
5: A oferecer pra todo mundo aqui da lanchonete Steak Bar.
0: Falou, meu irmão, olha só. Eu vou te anotar o seu pedido, tá bom, querido? Agora 6:41 na Massa.
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0: Agora tem Rick Renner nos bares da cidade. Essa música é sensacional, né? Tinha que ser da massa, né? Fala sério. Muito bom dia a todos.

0: Muito bom dia, Rick Renner, nos bares da cidade. E agora tem as quentinhas.
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0: Olha, racismo é crime, viu? Thaís Carla, conhecida Thaís Carla, que é influencer, né? Ela tá brava e com razão, viu? O ex-marido dela relatou que uma seguidora promoveu ataques racistas contra a filha mais nova do casal, que tem apenas 6 aninhos. Olha só. Até quando essa barbaridade, hein? Imagina uma mãe sabendo disso, gente. Olha só, a Scarla ficou louca de raiva, com razão, reforçou que racismo é crime e já avisou sua equipe jurídica para levar a situação para a justiça, e fez muito bem. Ela refletiu sobre a gravidade de um crime de racismo contra uma criança de 6 aninhos. E ainda disse que esse foi um dos motivos pelos quais ela restringiu a imagem das duas filhas na internet. Revoltante, né? Fala a verdade, meu Deus do céu. Como é que tem gente má no mundo, né? Eu, particularmente, sou contra colocar foto de criança na internet. Eu sou contra. Eu acho que não deve se colocar foto de recém-nascido, nem de criança na internet. Eu acho. Mas essa é uma opinião minha, não é? Sei lá, do jeito que a coisa anda, do jeito que o mundo tá cheio de maldade, e eu, hein? E ainda mais na internet? Tá doido.

0: Mostra firme Sérgio Reis, seus filhos, Comitiva Esperança, senhoras e senhores, muito bem, olha, logo na sequência teremos o horário eleitoral gratuito e depois teremos o Massa Retro, combinado assim? E não saia de sintonia, continue aqui com a massa. Agora 6:53.
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4: Aqui na Massa, trânsito ainda fluindo bem na região central de Curitiba. Avenida Visconde de Guarapuava, 7 de setembro, Silva Jardim, Avenida Iguaçu e também a Presidente Getúlio Vargas com fluxo calmo nesse momento. 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

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Bom dia, meus amores. Chegando mais uma manhã gostosa, né?

0: dia pra você que já está de ouvido colado aqui na massa, sabadô. E aí, como é que tá o final de semana? Já tá no batente? Já tá na correria, né? É o seguinte, onde você estiver, manda pra gente um oi aqui no WhatsApp da massa, 3297-3297. E eu já vou contando pra você, claro, nós temos o nosso sabadão turbinado, todo sábado é assim. Hoje nós temos aqui de presente pra você um aspirador de pó e água VAP, valendo esse aspirador maravilhoso, pra você deixar a sua casa muito mais limpa, muito mais prática. A Massa FM vai te dar essa mãozinha, tá? Mas você tem que fazer a sua parte também. Então, a partir de agora, valendo aqui no WhatsApp da Massa, o seu áudio falando assim, ó: sabadão turbinado é massa. Arruma um tempinho aí no seu sábado e vem participar aqui comigo, viu? Tô esperando sua mensagem no WhatsApp da massa. Já tem gente logo cedinho mandando oi, e aí eu quero ver você também aqui, tá bom? Boa sorte pra você. Resultado desse presentão aqui, pertinho do meio-dia, mas a gente ainda tem massa da de 10 com outro super presente que daqui a pouco eu te conto qual é. Teremos ainda as 5 estrelas da Massa FM com mais presente especial. Então você fica de ouvido colado aí, viu? Bora matar saudades do passado? Começar com o Roberto Carlos, gostou?
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0: você não tomar uma. Bom dia, bom sábado. Hoje, 19 de setembro. Tá chegando agora por aqui, é? Então, eu desejo que você tenha um sábado maravilhoso. Seja você no trabalho, descansando. Aproveita, já conta como é que tá o seu sábado aí. E não esquece de participar do Sabadão Turbinado. Nós temos hoje aqui um presentão bem especial pra levar praticidade aí no seu dia a dia. Um aspirador de pó e água VAP. Pra participar é fácil demais, né? Você já sabe. Manda um áudio falando Sabadão Turbinado é massa. Já temos aqui participações, ouvinte massa ligado, bom dia. Opa, peraí, muita calma nessa hora que agora vai dar certo. E aí, bom dia.
1: Bom dia, tudo bem, Lu? Carlos, Celeste, Lima de Lituba, Sabadão Turbinado com a massa FM, tá bom? Ganhar esse prêmio aí, ó.
0: Bora. Nós, tá? Né? Tô na torcida aqui, boa sorte pra você. Sua parte você já fez, então fica de ouvido colado aí que é o meio-dia, a gente fala quem leva.
2: Bom dia, Lu.
0: Bom dia.
2: Bom dia pra você, pra toda a galera que está ligada na massa.
0: Pra todos
2: FM.
0: Nós, né?
2: Desejo a todos um ótimo sábado e um excelente final de semana. Aqui é o Charles de Santa Catarina, grande abraço, a minha rádio é massa.
0: Valeu, Charles, ótimo final de semana pra você também.
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0: Massa FM, minha rádio é massa, Caia Libela não está aqui. Maravilhosa essa música, né? Bom dia pra você que tá ligado. E aí, tudo bem?
1: Bom dia, tudo bem, Lu? Carlos Tedesco, de Mangirituba, Sabanão, Turbinada com a Massa FM, tá bom? Ganha as prêmios aí, ó. É nóis.
0: Bora, boa sorte pra você, Carlos. Quem mais tá com a gente aqui? Pessoal mandando áudio no 3297-3297. Só falta você, só falta você.
2: Bom dia, Lu. Meu sabadão é Turbinado, Lu. Opa. Hoje é meu aniversário, Lu.
0: Oi, parabéns.
2: De setembro de 1980, 46 anos hoje, Lu. Bom dia pra vocês. Tudo
0: parabéns,
2: bom?
0: Parabéns, muitas felicidades. Um dia abençoado, né? Cheio de coisas boas. Parabéns pra você, que também tá de aniversário hoje. Já se sinta homenageado, homenageada aqui. Se tá de aniversário, já conta pra gente no 3297-3297.
3: Bom dia, Lu.
0: Bom dia.
3: Linda. Aqui é o Pedro Schleider do SIC.
0: Oi, Pedro.
3: Sabadão Turbinado é massa. Uhum. Bora ganhar esse presentão. Que você tenha um sábado muito abençoado.
0: Obrigada.
3: Por Deus. Tudo de bom pra você.
0: Obrigada.
3: E essa equipe linda, maravilhosa da Massa FM.
0: Pra você
3: e
0: também.
3: E a minha rádio é massa. Beijos.
0: Um abraço pra você, ó. Participa aí se você tá no trânsito, se você tá em casa. Ligou o radinho agora. Já manda áudio pra gente falando Sabadão Turbinado é massa. Pra você se dar bem também, viu?
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1: Massa FM, minha rádio é massa. Guilherme Santiago, só de você. Bom dia. Sábado, 19 de setembro. Eu sou a Lu Bonorino. Continuamos juntos até o meio-dia aqui, tá? Tô ao vivo e te fazendo companhia. Quero saber onde é que você está curtindo a massa. Já conta pra mim. Mas manda um áudio falando sabadão turbinado é massa. Esse é o pulo do gato. Você não pode esquecer de falar essa frase certinha. Sabadão turbinado é massa, pra você concorrer aos prêmios do nosso sabadão turbinado. Hoje, por exemplo, a gente tem aqui aquele aspirador de pó e água VAP. Sensacional, um equipamento potente, versátil, pra ajudar você aí na limpeza do dia a dia, sabe? Ele é ideal pra aspirar sujeira seca e líquidos também. Derramou alguma coisa, água aí no chão? Dá pra aspirar. Deixa tudo em ordem e com muito mais praticidade. Então manda áudio falando sabadão turbinado é massa e fica aí que daqui a pouquinho, depois do intervalo, tem o Manhã da Massa com a previsão dos astros pro seu sábado e muito mais.

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2: Bom dia, Léo.
3: Bom dia, Luciana. Um ótimo sábado para você e para todos ligados na massa. BR-277 fluindo bem em direção ao nosso litoral nessa manhã. Isso desde a região do Jardim Botânico até o acesso para BR-508 Alexandre Matinhos. Não há registro de ocorrências ou pontos de lentidão. Uma ótima notícia. 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

0: bom sábado pra você. Eu sou a Lu Bonorino. Tamo junto, hein? Tamo junto. Minha rádio é massa.
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0: E eu desejo que você tenha um sábado maravilhoso, abençoado. Tá bom? Temperatura em Curitiba agora 15 graus. Não tá tão frio não, né, gente? Tá agradável. E aí, se você tá afim de faturar prêmios, já tá no lugar certo. 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Então não marca bobeira, a partir das 10 horas da manhã, já se prepara aí, papel e

falar sobre amizade. A gente não escolhe os amigos pela aparência, não é verdade? A gente escolhe pelo olhar, é? Aquele olhar com brilho, curiosidade, vontade de viver. E a gente não precisa de amigos perfeitos, mas de pessoas que nos façam um pouco loucos e um pouco santos também. Amigos que ofereçam não apenas um ombro nos momentos difíceis, mas também comemorem e celebrem com a gente os momentos de alegria. E é tão bom quando a gente tem uma conquista, um momento de alegria. Você vai lá, divide com aquela pessoa e você sabe que ela tá comemorando com você de forma verdadeira, né? Enfim, tenha amigos que ajudem você a descobrir quem você é. E nunca se esqueça, hein, da pessoa que você se tornou ao lado deles. E viva aos nossos amigos verdadeiros. Música.

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2: Áries.
0: Bom dia, Áries. Antigas mágoas devem ser deixadas para trás para que reine a paz e o otimismo na relação. Excesso de compromissos, você não vai conseguir resolver tudo sozinho. Por isso, peça ajuda nesse momento, tá? Não deixe que o estresse do dia vença o seu bom humor. Afinal de contas, estamos no final de semana. É bom aproveitar com bastante otimismo, gente boa do nosso lado. Então, tudo de bom para você nesse final de semana aí. Cor branca, número 16.
2: Touro.
0: Taurino, troque ressentimentos do passado por novas expectativas de ser feliz. Não seja teimoso. Dia de reunir os parceiros para dar conta de tantas tarefas também, né? Reveja pontos do seu passado que podem ser facilmente resolvidos. A cor é lilás e o número, anota aí, 27.
2: Gêmeos.
0: Geminiano, você tem muito mais a ganhar resolvendo o passado do que lutando contra ele. Seja mais feliz. O silêncio e um pouco de maturidade podem ser fatores decisivos para o seu sucesso pessoal. A cor é bege, o número é o 48.
2: Câncer.
0: Você que é do signo de câncer, dedicação a questões profissionais podem tomar toda a sua atenção. Reserve um tempo para namorar, para curtir o parceiro, a parceira também. Muita garra e boas oportunidades de fazer dinheiro. Vá à luta e valorize seus espaços. A cor é amarela e o número é o 15.
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1: Leão. Leonino, dia de pressões que podem deixar você fragilizado, mas procure relaxar. Ganhos e vantagens, só através de acordos que favoreçam a todos, não dá para ser individualista. Divida com os outros para poder ganhar também. A cor é verde, o número é o 18.
2: Virgem.
1: Bom dia, né, virginiano? Seja mais flexível para que o seu amor consiga chegar até você. Perdoe velhos desentendimentos. Dias de jogar em equipe, mesmo que isso represente abrir mão de algumas vantagens para ter sucesso. A cor é preta e o número é o 14.
2: Libra.
1: Oi, Libra. Controle o excesso na relação, ou melhor, controle de excesso na relação pode irritar o casal. Então tenha um pouquinho aí de flexibilidade, né? Ambos tendo essa flexibilidade vai ser muito bom. Evite sofrer por velhos temores, seja mais otimista, enfrente os problemas com mais jogo de cintura. Cor vermelha, número 12.
2: Escorpião.
1: Dificuldade no amor, o retorno de problemas do passado pode exigir conversa com o parceiro ou a parceira. Tenha paciência, não gaste energia contra coisas maiores que você. Saiba dar a volta nos problemas, dar a volta por cima. A cor é azul e o número é o 13.
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0: Vini, minha rádio massa na Castela, olha onde eu tô, tô na massa, minha gente, que coisa boa, né? Que bom saber que você tá aí do outro lado também, curtindo a massa, mandando mensagem pra gente aqui no WhatsApp, afinal de contas, tem tanto prêmio bom aqui pra você, como eu já falei, a partir das 10 horas da manhã, Massa da de 10 hoje, tem resultado, hein? A gente tem a edição do Massa da de 10 agora de manhã, pra você aumentar um pouquinho mais a sua chance, e depois às 4 horas da tarde, tem Massa da de 10 de novo, só que daí com o resultado de 10 ingressos pra você curtir o Beto Carreiro. É bom, não é? Bora combinar, né? Seu sonho sendo realizado aqui na massa. Vai você, a turma toda, se divertir. São 10 ingressos de presente pra você, resultado hoje à tarde. Então, às 10 horas da manhã, não perde. Você anota a sequência das 10 músicas e manda pra cá no 3297-3297 com seus dados. 10 horas da manhã tem mais uma edição pra você aumentar a sua chance. E às 4 horas da tarde é o resultado desse Massa da de 10 maravilhoso. Sônia Marli de Bateza, um beijo pra você, minha querida. Raquel Rosa Carmo do Cajuru, tá junto com a gente também. A Lourdes de Queiroz na Fazenda Rio Grande. Alô, Fazenda Rio Grande, um beijo pra todo mundo aí. E o Marcos de Araucária, ligadíssimo aqui na massa.
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1: E para nos deixar bem informados sobre o trânsito de Curitiba, o Léo retorna mais uma vez.
2: Luciana, no Água Verde, a Avenida Iguaçu já tem registro de maior movimentação de veículos nessa manhã, em especial no trecho entre a Santa Helena, rápida sentido centro, e a Rua Castro Alves. Mesmo assim, não vale desvio. Fica apenas aquele alerta ao motorista para redobrar um pouco mais o cuidado ali no trecho. 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
1: Massa FM 25 para as 9.
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1: Sagitário.
2: Sagitariano, muita paciência para lidar com antigas mágoas. Está na hora de deixar o seu amor desabafar. Não se deixe convencer aí ou vencer por antigos problemas, né? Que não tem mais por que existirem. Então deixa para lá esse tipo de coisa. Cor roxa, número 20.
1: Capricórnio.
2: Bom dia, Capricórnio. Antes de se opor às opiniões do seu amor, verifique melhor se ele não está correto, né? Pois é, dificuldades com mais coisas acumuladas e antigos pesadelos que retornam do passado para lhe atazanar. Ninguém merece, hein? Evite se fechar e ficar sozinho contra o mundo. A cor é rosa e o número é 19.
1: Aquário.
2: Hoje o seu amor pode estar mais pronto para fazer a relação funcionar. Tente não atrapalhar, hein? Escute mais os parceiros. Grandes soluções podem vir de pequenas, mas valiosas dicas. Esteja atento. É melhor trocar antigos problemas por novas soluções, não é verdade? A cor é cinza e o número é o 22.
1: Peixes.
2: Muita paciência para desfazer mal entendidos e trazer mais união para o relacionamento. Conte com parcerias inesperadas na hora de resolver os problemas. Mais pessoas com os mesmos problemas podem ajudar, né? Cor laranja, número 42.
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1: Mas e aí, Léo, como é que tá o trânsito em Curitiba?
2: Luciana, falamos agora da região do Portão. Por ali, a Avenida República Argentina também com maior fluxo de veículos nessa manhã em ambos os sentidos, bem próximo do acesso para a Avenida Arthur Bernardes. Mesmo assim, o motorista não fica parado por ali, por isso não vale desvio, fica apenas o alerta. 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
1: Existe uma teoria que se chama 90-10, onde uma pessoa tem 90% daquilo que você procura em alguém, só que você foca naqueles 10% que falta. Aí você sai pra rua, se aventura, e realmente você encontra aqueles 10%, mas não se deu conta que perdeu os 90%. Era uma vez um cara que tinha um amor na mão. Tinha quase tudo, mas o quase tudo pra ele.

0: Os 10% a gente deixa pro garçom, né não?
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0: bom dia. Felipe Araújo, amor da sua cama. Pessoal tá mandando áudio aqui, se você não mandou ainda, aproveita, manda seu áudio pra cá falando Sabadão Turbinado é massa, porque a gente quer dar presente pra você. Mas pra isso, você tem que fazer a sua parte também, né? Você manda áudio falando Sabadão Turbinado é massa, fica na torcida porque nós temos presente especial hoje aqui. 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Então, boa sorte pra você. Pra você faturar, tem que mandar áudio falando Sabadão Turbinado é massa e ficar aí na torcida e, claro, de ouvido colado aqui na massa. Não perca nem um segundo. Manda esse áudio pra cá no 3297-3297. Deixa eu dar uma conferida na galera que já tá participando aqui. Bom dia!
1: Bom dia, Lua. Aqui é o Edson Canário, do bairro do Xaxim. Estamos turbinadíssimos.
0: Opa!
1: A minha rádio é massa.
0: Edson, uma boa sorte pra você, tá bom? Quem mais tá por aqui?
2: Bom dia, Lu. Aqui é a Raquel do bairro Cajuru.
0: Oi,
2: ligada
0: Raquel.
2: Na massa todos os dias, passando pra confirmar a audiência.
0: Tá
2: é Sabadão Turbinado, é massa FM. Quero concorrer aos prêmios. Um final de semana abençoado pra todos nós.
0: Ai, pra todos nós. Amei, né? Quem mais tá por aqui?
3: Bom dia, Lu.
0: Bom
3: tudo
0: dia.
3: Bem? Passando pra marcar presença, trabalhando, curtindo o Sabadão Turbinado da massa.
0: É nóis.
3: Cida Batista do bairro Caiuá. Um ótimo fim de semana a todos.
0: Obrigada.
3: E especialmente a você. Ótimo dia, linda.
0: Obrigado, minha querida. Um abraço pra você. Bom final de semana também. Boa sorte.
4: Bom dia, Lu.
0: Bom dia.
4: Na massa aqui, preparando pra fazer uma faxina.
0: Uhum.
4: E curtindo a melhor rádio do Brasil. Olivaldo Fagundes, bairro Iguaçu, Araucária. 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
0: Ah, que legal, né? Cadê você que não mandou seu áudio ainda? Tô te esperando aqui. Salva o nosso número aí. 3297-3297.

0: Rádio Massa, Edson e Hudson. Ainda ontem chorei de saudade. Ótimo dia pra você, bom sábado, bom final de semana. Bora faturar prêmios? Gente, depois do intervalo, ou melhor, a partir das 10 horas, né? Depois do intervalo não, né? Depois do intervalo tem música boa, mas a partir das 10 horas da manhã tem o Massa da de 10 valendo 10 ingressos pra você ir no Beto Carreiro. Imagina isso! Grande sonho vai se realizar aqui na Massa, né? É você, a sua turma de amigos, ou é você, a sua família, enfim, você e mais 9 pessoas se divertindo no Beto Carreiro. Então, boa sorte. Para isso, você tem que anotar a sequência do Massa da de 10, a partir das 10 horas da manhã. Presta atenção, já fica aí com papel e caneta na mão, preparados para você não perder nenhuma música da sequência, porque depois você tem que enviar essa sequência aqui no WhatsApp da Massa, 3297-3297, tá bom? Ficou claro? E aí, às 4 horas da tarde, tem mais uma edição do Massa da de 10, só que daí com resultado. O resultado desses 10 ingressos é hoje. Boa sorte pra você. Adilson Barbosa Rocha tá na Fazenda Rio Grande, ligado aqui na Massa, né, meu querido? Rosana Caldeira, do Capão Raso, também tá junto com a gente. João Batista Gonçalves tá lá no Cachoeira, ligado. E você, tá onde?
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2: As informações do trânsito não param, o Léo tá de olho e tá trazendo tudo isso pra gente.
3: Luciana, tem trânsito mais lento na BR-277 entre Curitiba e São José nessa manhã, entre a região do Jardim das Américas e o bairro Cajuru, reflexo principalmente das obras de expansão ali na rodovia. Quem preferir pode sim utilizar a Avenida das Torres, ela flui bem até São José. 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
1: Massa FM 28 para as 10.
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0: Nossa FM, minha rádio é massa. Bruno Marrone na nossa manhã. E eu lembro você que eles estarão aí no dia 14 de novembro na Arena da Baixada, no maior festival de música sertaneja do Brasil, minha gente. Já pensou você nesse evento? 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Você sabe que se o show é bom, a rádio é massa, né? Deixa eu conferir aqui os áudios da galera que tá ligada comigo. Bom dia, tudo bem?
1: Bom dia, Lu, tudo bem? Passando pra desejar um bom dia a todos e meu sabadão é massa, quero ganhar um aspirador.
0: Sabadão turbinado é massa, resultado desse aspirador, VAP, é ao meio-dia, tá? Se você não mandou áudio ainda, dá tempo, manda um áudio falando aí exatamente isso, sabadão turbinado é massa.
2: Bom dia, Lu, tudo Oi, bem? Tudo? Passando pra marcar presença, trabalhando, curtindo o sabadão turbinado da massa. Cida Batista do bairro Caiuá. Um ótimo fim de semana a todos os ouvintes, especialmente a você. Ótimo dia, linda.
0: Ô, Cida maravilhosa, um dia lindo demais pra você também, viu?
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0: Massa FM, minha rádio é massa. Gustavo Mioto pedindo de socorro. Gente, daqui a pouquinho, a partir das 10 horas, tem o Massa da de 10. Eu já falei pra você que nós temos aqui 10 ingressos pra você curtir o Beto Carreiro. Já pensou? É você e a sua turma toda se divertindo nesse parque temático maravilhoso, né? É diversão pra família inteirinha, da criançada ao adulto. Todo mundo se diverte. Tá a fim de faturar esses 10 ingressos? Só a Massa pra fazer isso por você, hein? Pensamos em você e na sua turma de amigos toda ou na sua família toda. Você vai levar quem você quiser. É você mais 9 pessoas para se divertir. Boa sorte, fica de ouvido colado. Você tem que anotar a sequência do Massa da de 10. Deixa eu aproveitar e mandar um abraço pro Wilson. Tá mandando inclusive um abraço para a família dele, né? Para os filhos Lucas e o Guilherme, em Araucária, no bairro Costeira. E ele disse que quer participar do Sabadão Turbinado. Então tem que mandar o áudio falando aí: Sabadão Turbinado é massa, tá bom? Mas é para você concorrer ao aspirador que a gente tem aqui, o aspirador que aspira pó e aspira água também. É um aspirador VAP maravilhoso para facilitar seu dia a dia aí. E os ingressos do Beto Carreiro, ele tá perguntando como que participa. Acabei de explicar, mas se você tem dúvida ainda, depois do intervalo eu explico mais um pouquinho. Rosineide Lombo do SIC, um beijo para você, lindona, tá junto com a gente também. E tem um áudio aqui, ó.
1: Bom dia, Lu!
0: Bom dia!
1: Aqui é a Miriam de Araucária, trabalhando como todos os dias e curtindo a Massa FM, porque meu sabadão turbinado é massa. Manda esse presente pra mim, Lu! Beijo! Ótimo dia!
0: Beijo! Bom final de semana!
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4: Luciana, no alto da 15 a 15 de novembro tem pontos alternados de maior lentidão nessa manhã, no cruzamento da Fernandes de Barros e no acesso para Ubaldino do Amaral, devido ao alto fluxo. Motorista tem como opção na região a Reinaldino Schaffenberg de Quadros. 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
8: Também tá junto com a gente nessa manhã. Bom dia, Paulinho.
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1: 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Essa massa da Didé chegando, tem presentão. Pensa no presentão, te conto.

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0: Massa dá de 10 chegando e eu tenho que contar pra você mais uma vez que nós temos aqui 10 ingressos pro Beto Carreiro. Daí você me pergunta, ah, Lu, como é que faço pra participar? Eu quero ganhar, quero levar minha família, meus amigos, todo mundo pra se divertir. Então tá bom, presta atenção aí, ó. A partir de agora, então, Massa dá de 10 rolando, são 10 músicas direto. Você precisa anotar as 10 músicas pra concorrer. Quando chegar no finalzinho do Massa dá de 10, você envia essa sua sequência de músicas aí pro nosso WhatsApp, 32973297 com seus dados, né? Nome completo, bairro de onde você tá falando e boa sorte pra você. O resultado é hoje à tarde, a partir das 4 horas, tá bom? Boa sorte aí, então já anota a primeira.

FM, minha rádio é massa, Marcos e Belucci, pena que você já namora. Tá anotando a sequência do Massa da de 10 aí? Ó, não perde nenhuma das músicas, hein? Pra você concorrer a 10 ingressos do Beto Carreiro, resultado hoje à tarde. Elisa Maria Cordeiro do Beraba, um beijo pra você, lindona. Rosana Caldeira do Capão Raso tá junto com a gente também. A Célia do bairro Guaíra, a Tereza Machado de Araucária e tem Linhares da Fazenda Rio Grande.

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1: Márcia FM, minha rádio. Márcia, Ícaro, Gilmar, Panda, Humberto e Ronaldo, Mariana Fagundes, fim de noite. Anotou a sequência do Márcia da Didéia? Já sabe, né? Manda agora pra você não esquecer. Manda pra gente aí no 3297-3297 com seus dados, bairro, nome completo. Afinal de contas, hoje às 4 horas da tarde tem a segunda edição do Márcia da Didéia e também o resultado desses 10 ingressos pra você curtir o Beto Carreiro. Ai, mas tá bom demais, hein?

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2: Luciana, eu lembro que no Santa Quitéria, Arthur Bernardes segue com bloqueio total no sentido Portão, entre a João Alencar Guimarães e a Major França Gomes por conta de obras. Motorista deve desviar ainda antes e acessar a Coronel Ayrton Plaisan. Ela tem fluxo calmo nessa manhã. 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
1: Massa FM 20 para as 11.

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2: 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Anota aí.

0: Cláudia Massa, César Menotti, Fabiana esperando na janela. Eu tô esperando você no WhatsApp da Massa aqui, o 3297-3297, pra poder mandar um abraço pra você, entendeu? Pra poder te colocar aqui nos sorteios. Ó, se você não mandou áudio ainda falando Sabadão Turbinado é Massa, manda logo, porque tem um aspirador VAP, ele aspira poeira, o pó e também aspira líquido. Maravilhoso, praticidade aí pro seu dia a dia. Bom dia, deixa eu colocar uns áudios aqui antes de ir pro intervalo. Bom dia. Ai, perdi o áudio, que loucura. Achei o áudio, tá aqui.
1: Bom dia massa, sabadão, sabadão, bom dia Lu.
0: Bom dia.
1: Sabadão turbinado é massa, tô na escuta. É o Andrei, motorista de aplicativo. Boa. Do Santo Inácio, levando a massa de carona. Me coloca pra concorrer no sorteio aí. Tchau, obrigado.
0: Tá concorrendo.
1: Bom dia, massa.
0: Não,
1: bom dia.
0: Já foi. Tem mais um aqui, ó. Bom dia.
2: Bom dia, Lu. Aqui é a Miriam de Araucária, trabalhando como todos os dias e curtindo a massa FM.
0: Curtindo a Massa FM, que delícia, né? Bom dia, então, pra você, lindona.
3: Bom dia, Lu.
0: Dia.
3: Aqui é Márcia do SIC, passando pra prestigiar o sabadão turbinado.
0: Que bom. Então é isso, ó. Se você não mandou seu áudio também, faz a mesma coisa, tá? Manda áudio pra cá falando Sabadão Turbinado é Massa, que tá valendo.
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0: Massa FM, minha rádio é massa, Michel Teló e a roça vence. Já mandou seu áudio falando sabadão turbinado é massa? Finalzinho da hora já tem o resultado desse aspirador VAP, hein? Aspira pó, aspira água, maravilhoso, praticidade pro seu dia a dia. Daqui a pouquinho também as 5 estrelas da Massa FM, já eu te conto qual é o prêmio de hoje. Você vai gostar porque também é praticidade pro seu dia a dia. E deixa eu colocar um áudio aqui de uma lindona ou do lindão, que eu não tô lembrada de quem é esse áudio, pra participar, né, do sorteio do Sabadão Turbinado. Bom dia.
1: Pelo meu Sabadão Turbinado é na Massa FM. Sou a Priscila Mara do Hour. Só ligadinho.
0: Beijo, Pri. Que bom. Ó, recado pra você que gosta de ficar bem informado, tá? Daqui a pouquinho, a partir do meio-dia, tem o Tribuna da Massa, hoje com a Melissa Munhoz, levando muita informação de credibilidade pra você na Rede Massa SBT, tá? Quer ficar bem informado? Quer saber dos últimos fatos, acontecimentos? Então se liga na Rede Massa SBT, sintoniza lá no canal da Rede Massa e vai acompanhando o Tribuna da Massa com as melhores informações do seu dia, tá? Hoje com a Melissa Munhoz.
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minha gente, 5 estrelas da massa chegando. Presta atenção pra você votar na sua estrela preferida, tá? Você vota na sua estrela através do nosso WhatsApp 3297-3297. Daqui a pouquinho a gente toca a estrela mais votada e também vai divulgar o nome de quem leva o prêmio de hoje. Prêmio de hoje pra você ficar com o cabelo como se tivesse acabado de sair do salão de beleza, né? Você vai levar uma prancha, mas não é qualquer prancha não, viu? É uma prancha Taif. E quando eu falo essa marca, gente, eu tô falando de uma das melhores marcas de secadores de cabelo, pranchas, e quem sabe, entende do negócio, sabe do que eu tô falando. Então, boa sorte pra você. Uma prancha Taif de presente pra você, hein? Anota a sequência do nosso 5 estrelas e vamos nessa, ó. Primeira estrela, Simone Mendes, Direitos Iguais. A estrela de número 2 será com Bruni Marrone. A estrela de número 3, Fernando e Sorocaba, Madrid. A estrela de número 4, Gustavo Lima, Bala Alojada. E a estrela de número 5, Eduardo Costa, Me Apaixonei. Eu já sei qual é a minha estrela preferida, mas não vou falar. Não vou falar, vou deixar que você escolha a sua. Eu vou colocar lá no meu Instagram qual é a minha estrela preferida, mas sem dúvida nenhuma é essa que eu vou colocar lá.

0: Balneário, gente, lindo demais.
1: Estrelas da Massa FM, valendo uma prancha Taif. A estrela de número 1, Direitos Iguais. A estrela de número 2, Bruno e Marrone, Será. A de número 3, a gente acabou de curtir, Fernando Sorocaba, Madrid. Chegando aí, a de número 5, Gustavo Lima, Bala Alojada. E Eduardo, ou melhor, a de número 4, né? 4, Gustavo Lima, Bala Alojada. E a de número 5, Eduardo Costa, Me Apaixonei. Vota na sua estrela preferida aqui no WhatsApp da Massa, 3297-3297. Daqui a pouquinho, a gente vai tocar a música mais votada, nossa estrela mais votada de hoje, e vai saber também quem leva esse presentão aqui. Boa sorte pra você.

0: Ricardo Costa, me apaixonei. Boa sorte pra você, hein? Votou na sua estrela preferida? Já mandou aqui no 3297-3297? Então, daqui a pouquinho, depois do intervalo, a gente vai saber qual foi a estrela mais votada de hoje. Valendo uma prancha Taife de presente pra você.
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6: Gostou?

já temos aqui a estrela mais votada de hoje, então. E quem tá levando essa prancha Taif maravilhosa? Você que votou, presta atenção aí, hein? Bora comemorar agora? Florianete de Fátima Roça! Aê! Florianete. Final do telefone, 3499, ela que é de Campo Largo, já se deu bem, já faturou a prancha Taif. Maravilhosa, você vai amar esse seu presente, viu, Florianete? Chegando a música mais votada de hoje.

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1: Hora de resultado por aqui.
2: Bom dia, Massa. Sou a Bruna de Branta Manaré. Tô no trabalho curtindo o Sabadão Turbinado da Massa. Beijos.
1: Aê! Parabéns, Bruninha. Tá acabando de garantir esse aspirador que aspira água, aspira pó. Parabéns, viu? Na segunda-feira, a Dani entra em contato com você para combinar a retirada do seu prêmio, tá? Minha gente, depois do intervalo, chegando aí o horário político, depois do horário político tem o Franklin pra te fazer companhia. E eu desejo que você tenha um ótimo final de semana. Na segunda-feira, a gente se fala a partir do microfone aberto, tá? Beijo pra você.
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gente, a partir de agora tem o Batidão da Massa. Entrou essas vinhetinhas, você já sabe, estamos no final de semana. Vamos curtir esse final de semana. Tá chovendo? Tá friozinho? Tá, mas fazer o quê? O jeito é curtir, né? Temperatura lá fora 17 graus, gente. Eu vim pra cá, tava chuviscando, deve estar chovendo em algumas partes, chuviscando, na outra tá quase saindo sol. Estamos em Curitiba, afinal de contas, né? Gente, tem presente pra você que participar durante esta tarde de sábado. Além de muita música bacana, vamos deixar o seu sábado mais gostoso com presentes. 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E enquanto isso, vai participando, vai mandando áudio pra gente, porque está começando

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Geninho, participação da Mariana Fagundes. Pião todo tatuado. Tá curtindo, né? Esse é o Batidão da Massa e estamos só no comecinho. Fica por aí, já já tem mais.

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0: FM, a minha rádio é massa. Sabadão turbinado da massa. Guilherme Benuto, vagabundo chora. É as 2 horas desse clima gostoso. Vamos ligar o joiômetro aqui? Então vamos ligar o joiômetro, pessoal. Pega lá o celular, manda pra gente no 3297-3297. Tá gostando da programação? Manda um joinha pra gente. Tá gostando muito? Manda 2. Tá gostando demais? Manda 3, 4, quando você quiser. Vamos lá, ligado o joiômetro. Vamos lá, participação, pessoal que tá afim de ganhar uma cafeteira. Pra que ficar de manhã se preocupando em passar café? Não, deixa lá a cafeteira fazendo. E esse presente pode ser seu, perto das 5 horas da tarde. Mas Franklin, como que eu faço pra participar? Grava um áudio com seu nome, bairro, a frasezinha mágica, meu sabadão turbinado é massa, e manda aqui pra gente no 3297-3297.
1: Boa tarde, tudo bem?
0: Tudo
1: quem
0: ótimo.
1: Fala aqui é Luciane Maria Joana.
0: Oi, Lu.
1: Passando aqui pra dizer que o meu sabadão turbinado
0: é
1: massa, massa.
0: Boa.
1: Eu manjo essa massa. Beijos a todos.
0: Beijo, obrigado pelo carinho, tá bom? Tem mais gente participando? Sim, vamos lá, 3297-3297.
2: Bom dia, massa, sou a Bruna da Branta Manaré.
0: A Bruna não almoçou ainda.
2: Trabalho curtindo o sabadão turbinado da massa. Beijos.
0: Aí, tá explicado porque não almoçou ainda, né, Bruninha? Tá trabalhando, né? Vamos lá, mais uma participação, 3297-3297. Alô?
3: Boa tarde, massa FM. Oi. Que é Vera Camargo. Oi, do Vera. Bairro Capão Raso. Uhum. Tô acabando de terminar o meu almoço.
0: Ah,
3: e ouvindo o sabadão turbinado junto com o nosso querido locutor, Frank. A minha rádio é massa, meu sabadão também é massa. Amo vocês.
0: Ô, minha querida, beijo pra você. Eu só não entendi se ela tá terminando de fazer o almoço ou de almoçar, né? Ai, que fome que dá. 1 hora da tarde. Vamos curtir um Zé Neto e Cristiano aqui, então? Essa daqui é muito boa. Vamos recordar. Oi, Baldi!
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0: mais. 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
1: 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Country Beat, Rio Negro e Solimões. Apaixona muita gente.
0: É boa demais. Ai, ai, ai, meu Deus do céu.
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1: Eu e você, ouvinte massa, também tá berrando, né? Tá felizão da vida. Estamos no finalzão de semana e curtindo a melhor programação de Curitiba e região. Concorrendo a presentes, né? 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
1: Oba! Vamos até o Açaí Kennedy, no Super Suco. Quem tá por lá é o Marcinho. Alô, Marcinho, uma boa tarde pra você. Como estão as coisas aí?
2: Muito boa tarde pra você, meu amigo Franklin. 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Ótimo. 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
5: Mais uma vez o Amarelinho da Massa invade a programação e dessa vez aqui em São José dos Pinhais, na Avenida das Torres, aqui na Vale Sul Chevrolet Ouvinte Massa. 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

0: 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Israel e Rodolfo, Maela e Maraísa. Nem namorado, nem vigande. Valendo uma cafeteira elétrica, presente que você pode ganhar hoje do Batidão da Massa. Mande seu áudio.
1: Boa tarde, Franklin.
0: Boa tarde.
1: Beleza, boa tarde. É o Jefferson do Boqueirão.
0: Tranquilo, Jefferson.
1: Motorista de aplicativo.
0: Trabalhando então, né?
1: Sabadão turbinado é massa.
0: Aí.
1: Põe nós pra participar do sorteio aí, Franklin.
0: Ah, mas já tá.
1: Abraço.
0: Abraço. Valeu, já tá concorrendo. Mais uma participação. Alô, quem fala?
1: Boa tarde, Franklin.
0: Não, isso daqui
1: beleza,
0: já foi, né?
1: Boa tarde.
0: Eu acho que eu repeti o áudio. Pera aí, tem outro aqui então, né? Vamos lá, próximo.
2: Boa tarde, Franklin. Aqui é Vilma Ferreira da Silva, São José dos Pinhais. Eu quero ganhar esse prêmio.
0: Sim.
2: Porque meu sabadão turbinado é massa.
0: É massa. Muito bem.
2: E
0: tá
2: com Deus, boa tarde.
0: Amém. Você
2: Deus
0: também.
2: Deus abençoe vocês.
0: Amém sempre, tá bom? Vamos lá, gente. Mande seu áudio. 3297-3297. Eu estou aqui ansioso esperando o seu áudio pra você concorrer a uma bela de uma cafeteira Electrolux. Hoje aí do resultado, hein?

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1: 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Teodoro Sampaio, Garanhão da Madrugada. E aí, quem que tá machucado aí, hã? Quem que é o Garanhão machucado?
2: Eu ponho fogo.
1: Olá, gente! Quero mandar um abraço para a Camila, que tá curtindo a Massa FM no São Brás, também a Eliandra. Alô, Eliandra, tá limpando a casa, tá curtindo a massa, diz que vai arrumar a casa rapidinho com essas músicas alegres que a gente tá tocando aqui. Beijo carinhoso pra você. Alô, Maicon! Maicon tá trabalhandão, tá curtindo a Massa FM, um abraço pra você. 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
13: Massa FM, 20 para as duas.
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0: Massa FM, a minha rádio é massa, Fernando e Sorocaba, bobeia pra ver. Ouvinte massa não bobeia e tá curtindo o churrasco on fire com Fernando Sorocaba hoje, 19 de setembro, ali na Pedreira Paulo Leminski. Serão 3 horas de show, churrasco liberado com cortes especiais. Ah, é claro que o ouvinte massa tá lá se divertindo, curtindo, porque se o show é bom, a rádio é massa. Oh, maravilha! Falar nisso, tem mais presente pra você. Hoje você pode ganhar uma bela de uma cafeteira. Tá afim de concorrer? Grava um áudio, manda aqui pra gente com o seu nome, seu bairro e a frasezinha mágica: meu sabadão turbinado é massa. Você pode ganhar essa cafeteira ainda hoje.
1: Boa tarde, Franklin. Boa tarde, galera. Massa, Helena Santos, cercado. Sabadão terminado é massa.
0: Aí, Helena.
1: Abençoada tarde pra todos. Beijo, fui.
0: Beijo, boa sorte pra você. Tem mais participação?
2: E fala aí, opa! E aí? Você que tá aí, meu
0: Sou
2: rei.
0: Sou eu mesmo.
2: Tudo de bom com você?
0: Tudo certinho.
2: Deus abençoe. Fabinho Júnior, motorista de aplicativo.
0: Aí, Fabinho.
2: Ligado na massa o dia todo.
0: Sim.
2: Nessa chuvinha mais que abençoada.
0: Pois é, né?
2: Tomara que dê dinâmica, hein? Meu Deus.
0: Ah, cara. Vai dar. Com chuva Só sempre, né?
2: Sabadão abençoado.
0: Com show e tudo, né?
2: Pra vocês aí, que Deus abençoe.
0: Amém.
2: A todos os motoristas de aplicativo da região metropolitana.
0: Sempre ouvindo
2: tá
0: a massa.
2: Massa aí pra, de carona, tá bom?
0: Sempre.
2: Aqui, sou seu fã.
0: Ô, oh, maravilha, Fabinho.
2: Direto da Fazenda Rio Grande.
0: Aí.
2: A minha rádio é massa.
0: Valeu, Fabinho. Hoje tem corrida, tem chuva, tem show, finalzão de semana, você vai ganhar muita grana, meu amigo. E continua o batidão da massa já na sua reta final, hein? Já tem alô da massa.

0: Massa FM, a minha rádio é massa. Gustavo Lima, a gente fez amor. Que peninha, batidão da massa tá ficando por aqui, mas ouvinte massa, não vai dar nem tempo de sentir saudade, sabe por quê? É isso mesmo, amanhã, domingão, a partir do meio-dia, encontro marcado pra você ter as suas melhores músicas do final de semana, que é aqui na Massa FM, e claro é o batidão. Já já, alô da massa, hein?
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0: partir de agora você pode pedir a sua música pelo 3297-3297. A partir de agora você pode mandar o seu alô, o seu abraço. O espaço é seu até as 4 horas da tarde com o Alô da Massa. Então não esquece, tá a fim de curtir uma música? Essa que você pensou agora? Manda um áudio aqui, deixa o seu nome, seu bairro, a música que você quer ouvir. Já aproveita e deixa aquela frasezinha mágica pra você concorrer a uma cafeteira elétrica perto das 5 horas da tarde, tá bom? 3297-3297 está começando.
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0: Massa FM, a minha rádio é massa. Paula Fernandes, cuidar mais de mim. Esse é o Alô da Massa até as 4 horas da tarde e você pode pedir sua música, você deve pedir sua música pelo 3297-3297. Já deixa a frasezinha mágica pra concorrer à cafeteira no finalzinho aí do meu horário, perto das 5 da tarde, tá bom?
1: Fala, meu querido Franklin, Adilson aqui de São José dos Pinhais.
0: Ô, Adilson!
1: Pra registrar nossa audiência aí. Maravilha. No meu sabadão, Turbinado é Massa.
0: Boa.
1: Estamos aí trabalhando.
0: Aham.
1: E ouvindo o melhor Alô da Massa. Quero concorrer a essa cafeteira aí, fazer um cafezinho pra patroa.
0: Aham.
1: Na rádio número 1 de Curitiba.
0: Valeu.
1: A minha rádio é massa.
0: Aí, ó, tá curtindo. Beleza, vamos lá. Tem mais participação pelo 3297-3297. Alô?
2: Boa tarde, pessoal. Meu nome é Larissa, moro no bairro Cajuru. Hoje eu quero a música Luan Santana, Te Esperando, por dedicação pro meu marido Daniel.
0: Ah, mas é pra já.

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0: 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Aí, Rick Renner, essa tal liberdade. 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

0: Massa FM, a minha rádio é massa. Cleiton e Romário, Zé Felipe, Se Eu Te Perdoar. Agora faltando 9 minutos para as 3 horas, até as 4 tem o Alô da Massa. Você pode pedir a sua música pelo 3297-3297.
1: Oi, boa tarde, Massa.
0: Tarde.
1: Tudo bem?
0: Tudo ótimo.
1: Eu gostaria de ouvir com Gustavo Lima, Retrovisor.
0: Bonita.
1: Gostaria de oferecer pro meu filho Luiz.
0: Opa.
1: Dizendo que a esquema deles e as rádios já tá terminando e que ele vai vencer essa doença.
0: Deus tá abençoando.
1: E que eu amo ele muito, meu filho.
0: Olha,
1: tá
0: que
1: bom?
0: Lindo.
1: É a Alice Rhodes que tá falando. E meu sabadão terminado é massa.
0: Alice!
1: Obrigada e Deus abençoe.
0: O seu filho rádio vai ser só a massa a partir de agora, tá bom? Vamos lá curtir essa música que se ofereceu, então. Gustavo Lima, Retrovisor.
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0: Massa FM, a minha rádio é massa. Aqui no Alô da Massa, você curtiu o Diego e Arnaldo com a participação do Murilo Rufi, Disque Recaída. E você também pode discar não, é coisa antiga, né? Você pode teclar, pode gravar um áudio, mandar pra gente aqui no WhatsApp da Massa no 3297-3297. Peça a sua música, que até as 4 tem o Alô da Massa. Falar nisso, deixa eu mandar um alô pro nosso ouvinte Élico. Alô, Élico, abraço pra você também, a Rosana, a Sueli e o Osmar, né? Estão curtindo a Massa FM no Sítio Cercado. Aliás, um abraço pra galera do Sítio Cercado, sempre curtindo a Massa FM. Já já tem mais.
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2: Felipe Araújo, de um jeito um tanto quanto diferente. Mais ou menos assim, ó.

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0: Massa FM, a minha rádio é massa, Daniel e Davi, eu não sou terapia. Agora 3:22 até as 4, você pode pedir sua música, dá tempo? Claro, grava seu áudio, vai lá, pega seu celular, grava um áudio aqui pra gente pedindo sua música. É, nome, bairro, a música e já deixa a frasezinha pra concorrer a cafeteira, tá? Meu sabadão turbinado é massa. Pronto, manda esse combo pra gente, a gente coloca no ar, você vai curtir sua música e concorrer a cafeteira ainda. Aí manda pra gente no 3297-3297. Falando nisso, tem mais pedido musical por aqui.
1: Boa tarde, Franklin.
0: Opa!
1: Um ótimo sábado pra todos os ouvintes aí, esse sábado chuvoso,
0: tá chuvoso, tá ouvindo, né?
1: A massa, hein?
0: Sim.
1: Toca pra mim a Estrela Perdida, Daniel.
0: Ah!
1: Né? Meu sabadão turbinado é massa.
0: Aí.
1: César do Boqueirão.
0: Ô, César, vamos curtir essa música linda, então essa música tem cara de chuva mesmo, né? Aí, ó, fazendo o clima de Curitiba. Mas na Estrela Perdida, né? Porque à noite, se estiver chovendo também, você não vai ver estrela nenhuma. Vai estar tudo perdido pra cima das nuvens. Vamos lá! 3:23, peça a sua música. 3297-3297. Até às 4 horas tem o Alô da Massa.

0: Massa FM, a minha rádio é massa, Henrique Juliano, rancorosa. 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Então participa sempre da Manhã da Massa, além de curtir essa programação maravilhosa, tem os melhores comunicadores e brindes pra você, por que não, né?
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existe uma teoria que se chama 90-10, onde uma pessoa tem 90% daquilo que você procura em alguém, só que você foca naqueles 10% que falta. Aí você sai pra rua, se aventura e realmente você encontra aqueles 10%, mas não se deu conta que perdeu os 90%. Era uma vez um cara que tinha um amor na mão. Tinha quase tudo, mas o quase tudo pra ele.

0: Massa FM, a minha rádio é massa. Maiara e Maraísa, 90-10. Vamos lá, gente, dá tempo de pedir música. 3297-3297. Quem tá chegando por aqui agora? Ah, vamos até o Xaxim.
1: Boa tarde, Frank. Oi? Por favor, toca pra mim. Tese menor de Fabiano. Ah. Bom também.
0: Bom também.
1: Maria do Xaxim.
0: Ana Maria.
1: É massa.
0: Muito bem, vamos curtir sua música então. César Menotti e Fabiano chegando por aqui. Bom também. Mas Franklin, dá tempo de pedir música? Dá. 3297-3297. Grava o áudio, manda pra gente. Já já, às 16h, tem o Massa da de 10.

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2: Boa tarde, Rede Massa. Tudo bem, beleza? Aqui é o Adriano do Sabará. Quero pedir a música aí para vocês, Cadeira Cativa aí, especialmente para minha filha Sara e minha esposa Nayara. Obrigadão, um abraço.
1: Abraço, então vamos curtir Zé Neto e Cristiano aqui no Alô da Massa, Cadeira Cativa.
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0: and Massa FM, a minha rádio é massa, Marciano. Seu amor ainda é tudo. Com essa a gente encerra o Alô da Massa, que volta sabadão que vem, a partir das 14h, sempre com o seu pedido musical e o seu alô pelo 3297-3297. Já já você pode ganhar aqui da Massa FM, já já mesmo. Daqui 10 músicas você pode ganhar da Massa FM, 10 ingressos para o Beto Carreiro World, para você e você levar mais 9 pessoas ao seu critério. Gostou? Então fica por aí, já já no Massa Tarde 10.
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só musicão. A minha rádio é massa. Ah, que maravilha! Valendo pra você a partir de agora, 10. Você ouviu direito, uma pra cada música, um ingresso pra cada música que você anotar e mandar pra gente aqui no 3297-3297. Concorra a esse belo presente, são 10 pares de ingresso pra você assistir o Beto, pra ir, né? Curtir o Beto Carreiro World, esse é o maior parque da América Latina. Então esse combo é pra família Beto Carreiro com 10 ingressos. Você não ouviu errado? Comece a anotar cada música, no finalzinho manda pra cá no 3297-3297 que você concorre a esses 10 ingressos. Então já começa anotando. Simplesmente acontece.

Minha amiga, a rádio é massa. Felipe Rodrigo, ignora. Notou? Continue anotando. Não ignore, não. Continue anotando as músicas, porque assim você concorre a 10 ingressos para o Beto Carreiro World. É você mais 9 pessoas. Pode ser da família, pode ser amigos. Vocês quer, escolhe quem quer levar. Tenho certeza que você vai levar só nata, só coisa boa. E curtir muito por conta da Massa FM, por conta do Massa da de 10. A próxima, já anota aí. Luan Santana, Insegurança.

0: Massa FM, a minha rádio é massa. Marília Mendonça aqui no Massa da de 10. Foi por conveniência. Com essa daí a gente encerra o Massa da de 10 de hoje. E é um Massa da de 10 especial, por quê? Porque tem presente pra você, ouvinte massa, que tá saindo agora. Massa ganha prêmios. Vamos lá, pra você que participou, mandou aqui pra gente no 3297-3297 pra concorrer a esses 10 ingressos. É um belo combo, uma experiência pra toda a família ou pros teus todos amigos aí, né? São 10 ingressos pra você ir no Beto Carreiro World, o maior parque temático da América Latina, com montanhas russas, brinquedos pra todas as idades, tem show, personagens, muita diversão, tudo isso tá saindo. Atenção para a nossa ouvinte, é ela, Amanda Ferreira de Barros. Alô, Amanda, Amanda Ferreira de Barros, final telefone 3075, ela que mora em Bateias, em Campo Largo. Parabéns então pra você, Amanda, parabéns, parabéns, aí galera. Muito bem, Amanda, a gente entra em contato pra falar com você na segunda-feira, tá bom? Parabéns pra você, não acabou presente não, já já tem a cafeteira no Sabadão Turbinado da Massa, portanto, querido ouvinte massa, não sai daí.
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0: Massa FM, a minha rádio é massa. Jonas Esticado, investe em mim. Agora, pra você que investe na massa. Vamos lá, tá saindo presente pra você que participou durante todo o sábado aqui no período da tarde. De manhã já saiu com a Lu, né? Um belo presente. Agora tem outro. O Sabadão Turbinado da Massa FM, todos os sábados, sempre com presentes pra você. E agora tem essa cafeteira Electrolux eficiente. Atenção, pra você que mandou o seu áudio, quem mandou esse daqui, ó, acaba de ganhar este presentão do Sabadão Turbinado da Massa FM.
1: Boa tarde, Franklin. Boa tarde, galera. Massa, Helena Santos, cercado. Sabadão Turbinado é massa. Abençoada tarde pra todos. Beijo, fui.
0: Muito bem, parabéns então para nossa ouvinte que ganhou esse presentão, a Helena Santos, final do telefone 9849. Aí, a Helena mora no Sítio Secado, parabéns para você, tá bom, Helena? A gente entra em contato com você, tá bom? Mas não pense, ouvinte massa, que acabou os prêmios, os presentes da massa. Tem esse daqui também,
2: gente,
0: ó.
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0: 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Ouvinte massa ganha sempre. Pra você ficar com mais vontade de curtir esse navio, né? Escutar músicas com o Daniel cantando, a gente vai tocar Desejo de Amar.

0: Massa FM, amiga, rádio é massa. Tá aí, você curtiu o Daniel, Desejo de Amar. Já já a gente vai curtir uma hora inteirinha só de música. É o Hora da Massa. Fica ligado e continua aqui.
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20: Massa FM, são 5 horas em ponto. Uma ótima tarde pra você, Rafael Moretti. Continuo por aqui até às 8 horas da noite. Eu tô ouvindo a Massa. Eu também tô muito feliz. E você?
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20: 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A Massa sempre te faz companhia. Minha rádio é massa e vai começar.
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20: Vamos embora.
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20: É o Hora Massa que está começando nesse momento. Uma hora inteira só de músicas pra você. Uma atrás da outra, escolhidas a dedo. Só musicão, hein? E continua valendo uma chapinha. Você quer uma? Como é que anda a sua chapinha aí na sua casa? Já não funciona direito? Não esquenta como esquentava antes? Então manda mensagem pra gente. Quero fazer uma pergunta aqui, ó. O que você gosta de fazer no seu final de semana? E que não pode faltar no seu sábado pra ele ser massa? Me responde aqui no WhatsApp a partir de agora pra você concorrer a essa chapinha sensacional. Vai alisar, vai modelar os seus cabelos, deixando o seu visual ainda mais bonito todos os dias. Nosso WhatsApp é muito fácil. Se você não tem, adicione a Massa nos seus contatos, tá? 11-3509-9290. A gente começa com esse clássico. Bruno e Marrone regravaram Borbulhas de Amor. Bora curtir!

Morning Show, CFM, são 5:07, ótima tarde pra você, bom sabadão, chegando Michel Teló, aí a roça vence, não tem jeito, né?

0: eu acho que você tem que mandar aquela mensagem. Mas manda o que tá no seu coração.
1: Porque se fosse eu falaria mais ou menos assim.
2: Ei, boa noite. Antes de te bloquear, eu só vim te dizer que a partir de hoje pode tocar o terror, fazer o que quiser fazer. A boca é sua, curte suas farras, sinto mais nada.
0: Não, apaga.

0: Massa FM, Danilo e Davi, apaga, apaga, apaga. Henrique e Juliano também cantou pra gente aqui, parece piada, esse é o Hora Massa. Tá só começando, né? São 5h19, uma hora inteira só de músicas pra você. Músicas e também a sua participação aqui com a gente tá fazendo uma pergunta aqui. O que que o seu sábado não pode faltar para ele ser especial? O que você gosta de fazer no final de semana de uma maneira geral? É reunir os amigos, a família, gosta de fazer aquele churrascão no final de semana, né? Vai na casa da sogra, conta tudo pra gente aqui no 11 35099290 para você concorrer a uma chapinha para deixar os seus cabelos aí mais lindos, sedosos, vai deixar o seu visual ainda mais bonito. Muitas mensagens chegando aqui. Deixa eu mandar um abraço especial aqui pro Luciano. Ele tá no Paraguai ouvindo a gente pelo aplicativo. Olha que bacana, hein, Luciano? Abraço pra você aí. Tá pedindo uma música do Zezé de Camargo e Luciano. Depois me conta aí qual que é o nome da cidade que você tá ouvindo a gente, tá bom, Luciano? Que Deus bendiga e que passe la bonito toda la gente de Paraguai. Abraços. O que não pode faltar no meu final de semana é a Massa FM. Eu quero essa chapinha, a sua Carla Aparecida. Oi, Carla, tudo bem? Bom final de semana pra você também. A Daiane Grassi também me coloca no sorteio, Rafa, da chapinha. Sabadão não pode faltar um bom descanso no sofá, ouvindo a Massa FM. Bacana!
1: Oi, Massa FM. Oi. Boa tarde, tudo bem?
0: Tudo
1: aqui
0: bem.
1: É Everton. Ah, o que não pode faltar pra mim num sábado é passar a tarde com a minha filha, Belina. A gente aqui junto, passando a tarde junto.
0: Cadê
1: e ouvindo
0: ela?
1: A Massa.
0: Cadê ela?
1: É isso aí, Melina. Melina, você quer ganhar essa chapinha da Massa? É isso aí, Massa FM.
0: Valeu, amigão. Beijão pra ela, tá concorrendo, tá bom? Essa chegando agora o Gui Guilherme.
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Massa FM, esse é Hugo Pena e Gabriel. Parece castigo? O Hora Massa está no ar. 5:34, excelente sábado pra você.

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1: Massa FM, agora são 5h47. O Faustão, né, gente? Ele é um guerreiro de verdade. Não é apenas um dos maiores comunicadores do Brasil. Hoje em dia, ele é também um sobrevivente. Você sabia que ele já passou por nada mais, nada menos que 4 transplantes? É muita coisa, né, gente? 4 transplantes, é muito mesmo. Em entrevista recente, o comunicador disse que é um dos maiores aprendizados desse período tão sensível na saúde foi a espera. Tinha que esperar as orientações médicas, o tempo de recuperação do corpo e principalmente esperar por um doador. Fizeram crescer em paciência. Tá vendo, né, gente? A gente pode tirar uma lição de tudo isso, né? Tem que esperar, esperar e esperar, tudo no tempo de Deus. É isso aí, Faustão. Vida longa pra ele, ô louco meu! Simone Mendes aqui na Hora Massa, 5h48. Continua valendo uma chapinha. Quer participar? Manda mensagem pra gente no 11 3509 9290.

0: Vitor Canso.
1: Massa FM, a minha rádio é massa. Natanzinho Lima, até quando? Simone Mendes, direitos iguais. Finalizando mais uma edição do Hora Massa, faltando 5 minutinhos para as 18 horas, mais conhecido como as 6 horas da noite, né? Mas agora tem um resultado. Você mandou uma mensagem pra gente, pra você concorrer a essa chapinha, né? Ela é linda, prática, muito potente, ideal pra alisar e modelar os seus cabelos. Ah, vai deixar o seu visual ainda mais bonito todos os dias, tenho certeza disso. Mandou mensagem, bora rufar os tambores aqui, bora fazer um suspense. Vamos ver. E quem ganhou foi você, Letícia Freitas. Parabéns, Letícia Freitas. Final do telefone é 4162. 4162 ganhou a chapinha. Ah, vai ficar com os cabelos aí mais bonitos, mais sedosos, vai modelar. Bacana demais. Obrigada, viu, Letícia Freitas, por ter participado. É todo mundo que participou, né? A produção da Rádio Massa FM vai entrar em contato com você, tá bom, Letícia? Muito obrigado, mas daqui a pouquinho vou falar um prêmio muito legal. Se você não ganhou, pode continuar participando aqui no nosso WhatsApp, 11-3509-9290.
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9: Massa FM, 6 horas em ponto.
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9: Um excelente sábado pra você, Rafael Moretti, continuo por aqui.
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9: 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Excelente final de semana. Se você não ganhou a nossa chapinha que a gente estava sorteando agora há pouco, tem mais um prêmio a partir de agora. Chaleira elétrica. Esse prêmio é muito legal, vai combinar aí na sua cozinha, é muito útil, inclusive, para você fazer o seu café, o seu chimarrão, o seu chá, porque ela tem desligamento automático, evita acidentes, é muito legal. Quer concorrer? Tem uma chaleira elétrica aí na sua casa, se você não tem, vale muito a pena você participar aqui no 11-3509-9290. Vou continuar com a pergunta aqui, tá? O que que não pode faltar no seu sábado, pro seu sábado ser massa, pro seu sábado ser especial? Quero todo mundo mandando mensagem pra gente aqui. Já coloca o seu recado no ar.

Massa FM, Leandro e Leonardo, Sonho por Sonho, que foi gravada inicialmente pelo cantor José Augusto, né, em 1990. Depois o Leandro e Leonardo gravaram em 1991. São 6:07 agora.

0: Massa FM, Luan Santana, as lembranças vão na mala. 6:13 agora, atenção, todos a bordo.
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0: Massa FM, Xande Avião, com Gustavo Lima, algo mais. Teve também a Ana Cassela, é que eu não te esqueci. São 6h26 agora, já mandou a sua mensagem pra gente aqui. Tá valendo uma chaleira elétrica com desligamento automático pra você fazer café, chá, chimarrão, o que você quiser. Dá até pra você esquentar a água do macarrão mais rápido também, que é muito bem-vindo, né? E evita acidentes com esse desligamento automático. É muito legal, viu? E a gente tá fazendo aqui a pergunta: o que não pode faltar no seu sabadão pra ser muito massa, pra ser especial? O que você gosta de fazer? Me conta aqui no nosso WhatsApp. Oi, Rafa, tudo bem? Neuza Silva: o que não pode faltar no meu sabadão? Churrasco em família, muito bom, sempre bem-vindo também. Oi, o que não pode faltar no meu sábado pra ficar massa é um bom churrasco, ó. Dois aqui já mandaram que churrasco não pode faltar, se vocês me deixam com vontade, viu? O que não pode faltar no meu sabadão pra ficar massa é, junto com a minha família, ouvindo a Rádio Massa FM, eu quero essa chaleira. É a Carla Aparecida, tá concorrendo, muito obrigado.
1: Boa noite, Rafael, o que não pode faltar no meu sábado é aquele churrasquinho na companhia da massa. A minha rádio é massa. Dejanira Barbosa.
0: Dejanira Barbosa, pelo jeito o churrasco não vai faltar hoje, viu? Vou até fazer um também quando chegar em casa, pronto.

0: você.
1: Márcia FM, Matheus e Cauã, nessas horas teve Fernando e Sorocaba, Terapinga. Faltando 10 minutinhos para 7 horas da noite, daqui a pouquinho tem o Massa Retrô. Vamos destravar memórias, abrir o baú da nossa programação, só musicão sensacional para você. Continua valendo uma chaleira elétrica com desligamento automático para você fazer café, chá, chimarrão, o que você quiser. Para você participar aqui com a gente, me conta aqui que não pode faltar no seu sabadão, pro seu sábado ser especial, pro seu sábado ser massa, me conta no nosso WhatsApp.
2: Olá, galera da Massa FM, essa rádio sim tem café no bule, hein, galera?
1: Boa, isso aí.
2: Então, o que não pode faltar no sábado aqui em casa, nem sábado, nem os outros dias, é luz, viu? Que eu moro em condomínio aqui, vira e mexe, tá sem luz, e sem luz não tem como eu sintonizar a Massa FM, né? É isso daí, não pode faltar luz.
1: Valeu, isso não pode faltar nunca, né? Luz em casa, sem luz em casa, a gente fica, né? Sem saber o que fazer. Obrigado pela sua participação, continua valendo, manda mensagem pra gente, chegando Jean e Giovanni, lembra dessa? Dois corações.

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1: Massa FM, a minha rádio é massa. Música de 1999, Jean e Giovanni, Dois Corações. 5 minutinhos para 7 horas da noite, já já tem o Massa Retrô.
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Muito bem, começando a segunda edição do Massa Retrô desse sabadão. Vamos fazer uma viagem no tempo aí, destravar memórias. Tem alguma música que marcou a sua vida? Conta pra gente aqui no nosso WhatsApp pra você concorrer. Continua valendo a chaleira elétrica, tá? Se você não tem uma, vale muito a pena você participar. Pra você concorrer, tem desligamento automático. Ela é ideal pra quem busca praticidade e eficiência no nosso dia a dia. Vai fazer café, chá, chimarrão. É muito legal, eu tenho uma em casa. É muito prática, viu? 11-3509-9290. A gente começa lá pra cima com o nosso Massa Retrô. Com Bruno e Marrone. Quem tá bebo, quem tá bom. Hoje é dia!

Classe FM, Fred e Gustavo, então valeu. Essa é a primeira formação, né? Fred e Gustavo, depois virou Fred e Fabrício. É, o Fred e Fabrício que a gente conhece. O Fred é o mesmo, o Gustavo é outro agora. É o Fabrício da dupla Giovanni Reis e Fabrício. Pois é, estamos recordando cada canção aqui no Massa Retrô, né? Teve também o Fábio Júnior, Pareço um Menino. Essa música é de 1994, foi até trilha sonora da novela A Próxima Vítima, de 1995. Lembra? Já mandou sua mensagem pra gente? Tá valendo! Uma chaleira elétrica com desligamento automático, ideal para quem busca praticidade e eficiência no dia a dia, no 11-3509-9290. A gente continua em alto astral aqui no Massa Retrô, pra você começar muito bem a sua noite de sabadão.

Massa FM, Henrique Juliano, eu sou Gordinho. 7h27, o nosso Massa Retro continua em grande estilo com os Gargantas de Ouro do Brasil. Esse é o Massa Retro, estamos matando a saudade de Milionário José Rico, Corpo e Alma, aumenta o volume. Essa é de arrastar o chifre no asfalto, hein?

0: FM, esse é o Massa Retrô Eduardo Costa, uma regravação da música Coração Pirata, de Roupa Nova, de 1990. Recordamos juntos, faltando 10 minutinhos para as 8 horas da noite. Daqui a pouquinho tem o Massa da de 10.
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Teodoro Sampaio, ela mexe comigo. Esse é o Massa Retrô que está dando fim aqui, né? Volta amanhã no Domingão, a próxima edição amanhã, e o Massa da de 10 vem na sequência. Eu vou ficando por aqui. Na sequência, muitas músicas, muitos prêmios pra você. Continua valendo a nossa chaleira elétrica. Boa noite pra todo mundo.

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0: sequência. Zezética Marga Luciano. Oh, seu seu amor e você minha vida. Agora 8h29.
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0: Massa FM, foi o Massa da de 10. Que bacana. Só música boa passou por aqui. Alô, Júlio César Bueno, aquele abraço, tá em São Manuel, tá ligado? São Manuel. Tá ligado com a gente em São Manuel? Oi, Maniquinha.
1: Casão, seu lindo, você tá hoje, Casão?
2: Tô por aqui.
1: Ai, que bom, Casão, você anima nossas noites.
2: Opa!
1: Uma boa noite pra você, Casão, e todos da massa.
0: Valeu! Tá bom, obrigado. Quem tá ali mais ligado aqui com a gente? Estou curtindo, sou a Maria Alves Maciel, do bairro Xaxim, Curitiba. Ai, no Ipiranga, quem tá aí?
3: Boa noite, Casão. Aqui é a Claudiana do Ipiranga, já estou aqui ligadinha, ouvindo a Massa FM. Olha, nesse sabadão.
2: Eita!
3: O dia inteiro, sabadão, só ligado na Massa FM. Sabadão, junto com a Massa.
0: Sabadão pra todo mundo. Alô, Elisete Oliveira, tá em Vila Velha, Espírito Santo, curtindo também a nossa programação. Muito obrigado. E Maia Estela. Oi, Estela, tudo bem?
4: Boa noite, Casão.
2: Oi.
4: Estela Mares, de Colatina.
2: Olha,
4: passeando em Vila Velha.
2: Passeando?
4: Aí, legal. Toca uma música bem linda aí pra mim, tá bom?
2: Claro.
4: Tô ligado na massa, porque minha rádio é massa.
0: Muito bem, obrigado em Cascavel, da nossa amiga Silvana Andrade. Alô, Silvana, obrigado. E a Marisa Dias também. Alô, Marisa Dias, tá em Lages, né? Coisa boa, muito legal ter vocês por aqui. Poxa vida, que bom, hein?
5: Casão, sim.
0: Oi, bem.
5: Boa noite, meu amor. Saiu da lua de mel.
0: Lua de
5: foi,
0: mel.
5: Meu coração.
0: Que isso? É, tá aí. Eu vou ter cada uma, né, vai? 8h36, já tem muito mais por aqui.
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1: Tchau.

0: mil adjetivos, 8h48. Daqui a pouquinho tem o resultado, hein? É, daqui a pouquinho sai o resultado. Vamos ficar sabendo quem vai levar na chaleira elétrica. Mas quem será? Mas é agora não. É já já, tá? Agora tem Ana Cabrita. Oi, tô
1: longo. Oi, gente, gracinha. Aqui é a Ana Cabrita. Eu não deixo de ouvir a Márcia Pêmica, que é uma gracinha. E acabou de tocar em Daniel. E hoje, gente, eu vou contar pra vocês. Hoje eu estive em Brotas e passei em frente da casinha de Daniel, viu?
0: Sério?
1: Que casal, gente. Um beijo pro Daniel, um beijo pra todos os ouvintes da Márcia Gracinha. Ai, claro. Um beijo pro maior rato desse Brasil. Um beijo, ratinho. Ratinho.
0: Cheio de energia positiva, assim é que é bom, bom demais, viu? Alô, você tá ligada com a gente?
2: Boa noite, Rádio Massa.
0: Oi.
2: Ligadinha na minha Rádio Massa.
0: Tudo bem?
2: 90.3.
0: Como é que você tá?
2: Adriana Ramos Lombardi de Canoas.
0: Legal.
2: Uma boa noite abençoada a todos nós que estamos ligadinha.
0: Certo. Valeu, lindona. Aquele abraço pra você. Quem mais tá aqui?
3: Boa noite, Casão.
0: Tá bom, meu filho?
3: Vamos por cá, Jackson Piapiru, Paraná.
0: Fala, Jackson!
3: Cidade maravilhosa, não é Rio de Janeiro, mas cidade maravilhosa.
0: É verdade.
3: Casão, toca pra nós aí do outro lado da cidade, Guilherme e Santiago.
0: Eita, nós!
3: E a rádio é massa.
0: Tá bom, meu irmão, fica com Deus aí. E olha, eu vou passar o seu pedido aqui pros nossos programadores musicais. Tá valendo, tá bom? Agora tem Ana Castela. Com a participação do Gustavo Mioto, tem a Fronteira por aqui. 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

0: atenção. Zé Felipe, os balões da pisadinha. Senta danada, senta danada. Agora faltando 4 minutos para as 9 da noite. Olha, o Elton tá aqui. Fala, Elton.
1: Boa noite, casão. Oi. E ouvintes da Massa FM. Aqui quem fala é Elton, diretamente de São Carlos. Estamos aqui ligados, ouvindo a Massa FM.
0: Certo.
1: Valeu, meu irmão. Tudo de bom pra você aí. Abração.
0: É, ele tá lá na terra do clima, né? Cidade do clima. Lá de São Carlos do Pinhal, né? Quem bebe água de São Carlos nunca mais esquece. É, esse é o lema lá. Quem bebe água de São Carlos nunca mais esquece. Bom demais.
2: Boa noite, casal. Quem fala que é a Rosane, que eu assisto a Chateaubriand, Paraná.
0: E aí?
2: Estou aqui acompanhando vocês. Bom final de semana pra todos.
0: Obrigado.
2: Até mais. Tchau, tchau.
0: Tchau, tchau. Valeu, muito obrigado. Muita gente conectada nesta noite de sábado. Nós só temos a agradecer toda a equipe aqui. Fica muito feliz recebendo as mensagens. É muito bom. Todo mundo, todo dia, agregando mais e mais a família Massa FM. Mas agora chegou o momento, senhoras e senhores. Vamos então saber quem vai levar a chaleira. Ô, chaleira elétrica. Quem será que vai, hein? Quem será?
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0: Pois é, você ligou, participou, mandou sua mensagem. E aí, será? Chaleira elétrica possui desligamento automático, ideal para quem busca praticidade e eficiência no dia a dia, dia a dia. Fone final 7529. Atenção, você é do fone final 7529. É o Vinícius Almeida. Alô, Vinícius, tudo bem, garoto? Vinícius, a produção da Massa FM vai entrar em contato com você na segunda-feira, tá bom? Fique calmo, tranquilo, porque a chaleira elétrica é sua, Vinícius. Repetindo, Vinícius Almeida, fone final 7529. Muito bem. Ah, mas não para por aí. Tem mais presente, tem mais prêmio aqui na Massa, tá? Fique ligado, porque olha, imperdível, tá bom? 8:58.
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15: Massa FM, agora 9:04.